0: desapareceram durante os primeiros 4 meses de 2026, o que representa um aumento de 111% em relação a 2025. Durante o mesmo período, as chegadas de migrantes pela mesma rota diminuíram 46%, diminuição atribuída a políticas europeias mais rigorosas.
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2: Em Moçambique, só nos primeiros 6 meses deste ano, 21 crianças morreram devido à desnutrição crónica na província de Nampula. A situação preocupa as autoridades de saúde. Orfeu Lisboa.
3: A desnutrição crónica apresenta um quadro preocupante. É o que avança Amália Cavela, a médica especialista em pediatria, afeta o Hospital Central de Nampula, a maior unidade de saúde de referência da região norte de Moçambique.
4: No primeiro semestre deste ano tivemos 21 casos de óbito. Nós podemos prevenir a desnutrição fazendo um seguimento correto da mulher grávida. Seguimos a mulher desde a gravidez, assim como o seguimento correto da criança depois do seu nascimento. A mulher grávida precisa fazer o seu seguimento nas consultas pré-natais.
3: Um procedimento, segundo a pediatra, tem sido negligenciado.
4: Temos verificado que muitas mulheres não aderem às consultas pré-natais. Vêm fazer a primeira ou duas consultas e depois param, não vêm mais à unidade sanitária.
3: Moala Expansão e Namicopo são alguns dos bairros da cidade de Nampula que registram o maior número de casos de desnutrição crónica. De Maputo para a RFI, Orfeu, Lisboa.
2: A Somália enfrenta também uma nova crise humanitária com 6 milhões de pessoas em situação de fome aguda, cerca de um terço da população, quase 2 milhões estão em nível de emergência e prevê-se que outros 2 milhões de crianças sofram de malnutrição aguda este ano. No Sudão, as Nações Unidas alertam que cerca de 1 milhão e meio de pessoas possam ficar sem ajuda humanitária devido à falta de financiamento. O Programa Alimentar Mundial diz precisar urgentemente de 288 milhões de dólares, cerca de 245 milhões de euros, para manter os níveis mínimos de assistência nos próximos 6 meses. O aviso surge num contexto de agravamento de fome e de crescente pressão sobre as operações humanitárias no país. A Liga de Futebol, o principal campeonato de futebol francês, arrancou este fim de semana com a primeira jornada. O PSG, atual campeão, empatou a 2 bolas com o Rennes, enquanto o Mónaco venceu o Le Havre por 1-0. Ao microfone da RFI, Henrique Didier, defesa inglês do Mónaco, fez o balanço dos 2 triunfos consecutivos da equipa em competições oficiais.
5: Está a correr bem, 2 vitórias, acho que podemos jogar muito melhor, sabemos que podemos jogar muito melhor nos 2 jogos, mas o mais importante é sempre ganhar e conseguir fazer isso não jogando o nosso melhor futebol, mas acho que há muita coisa positiva, mas temos de tentar pôr tudo em conjunto, não é? O golo, estou contente com o golo, muito contente, é sempre bom, não é? Como defesa, marcar um golo não é raro, mas não é habitual, então é sempre bom.
6: Depois da temporada passada, está à espera do que é desta nova temporada e eu, sobretudo depois daquele regresso no Sporting, como é que foi este regresso e gostou de voltar a Alvalade?
5: Em relação ao ano anterior, acho que muito se fala disso, mas é uma coisa normal no futebol. Eu acho que não foi uma coisa assim completamente esquisita que aconteceu. Estava lesionado, joguei 3 jogos. Não é uma situação normal para mim. Muitas lesões, faz parte do futebol. Tive muita sorte em não ter muitos, mas pronto, o ano passado veio tudo de uma vez e tive que lidar com isso. Mas sim, e agora eu não vejo nada como tipo um novo começo, sabe? É carreira. Tem bons dias e maus dias, não é? E é normal tentar lidar com isso. E foi muito bom voltar ao Sporting, como toda a gente sabe. É o meu clube, não é? De onde veio e a minha casa. Por isso, desta vez deu para desfrutar mais, como é, foi amigável. E de outra vez foi Liga dos Campeões com o Tottenham e não deu para desfrutar tanto. Um jogo competitivo, mas sim, desta vez deu. E fiquei muito feliz de estar lá.
2: Declarações de Henrique Didier, a defensa inglês que passou pelo Sporting Clube de Portugal numa entrevista conduzida por Marco Martins, que pode ouvir já a seguir este jornal.
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2: Passam agora 10 minutos das 18 horas desta segunda-feira, dia 24 de agosto, hora francesa, no Magazine Desportivo. Marco Martins fala-nos da Liga Francesa de Futebol, da volta à Espanha em bicicleta, mas para já fico com o convidado de hoje. A Ucrânia assinala esta segunda-feira 35 anos de independência, proclamada a 24 de agosto de 1991, uma data celebrada num contexto ainda marcado.

0: por guerra e por um novo esforço diplomático em Kiev. O analista político português José Pacheco Pereira é o convidado de Liliana Henriques.
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2: Nesta segunda-feira, a Ucrânia comemora os 35 anos da sua independência, o aniversário assinalado com Kiev a acolher uma reunião dos seus principais aliados europeus, a chamada Coligação dos Voluntários, co-presidida pelo Reino Unido, a França e a Alemanha. Por esta ocasião, o novo primeiro-ministro britânico Andy Burnham efetua em Kiev aquela que é a sua primeira deslocação no estrangeiro. Em cima da mesa está um reforço do apoio europeu à Ucrânia, com Bruxelas a anunciar o desbloqueamento de um pouco mais de 6 mil milhões de euros de um envelope total de 90 mil milhões a favor da Kiev. No âmbito da reunião de hoje, o Reino Unido anunciou já a sua intenção de fornecer as informações necessárias para produzir mísseis de longo alcance Scalp, numa altura em que a Ucrânia encontra dificuldades em interceptar os ataques de mísseis russos que têm vindo a intensificar-se nas últimas semanas, muito embora Kiev também tenha ganho capacidades de atacar alvos económicos russos. A realização desta reunião, bem como essa transferência de tecnologia pelo Reino Unido, já levou o Kremlin a retirar o seu embaixador de Londres e acusar o governo britânico de impedir qualquer resolução pacífica do conflito. Para o universitário e analista político José Pacheco Pereira, Moscovo é que tem sido o principal obstáculo à resolução do conflito e o que se pode e deve esperar da reunião de hoje em Kiev é um apoio mais massivo da Europa.
3: Mais do que dinheiro, mais do que ofertas hipotéticas para o futuro, é garantir que o espaço aéreo da Ucrânia não se torna um risco para as principais cidades ucranianas. E isso significa um compromisso europeu que vai muito longe, e tem que ir muito longe, porque é da segurança europeia que se trata. Aliás, esta coligação percebeu isso e tem tido um papel que em grande parte substitui, ou pelo menos é complementar, dos Estados Unidos, porque com a administração de Trump os Estados Unidos traíram a Ucrânia, quer dizer, em todos os aspectos fundamentais traíram a Ucrânia e têm uma relação ambígua com a Rússia. Os europeus têm que assumir essa defesa rapidamente e têm meios. Atenção, a ideia de que a Europa não tem meios militares num conflito que pudesse ter com a Rússia é falsa. A Europa tem vários exércitos europeus que ainda têm capacidades operacionais consideráveis, como o inglês, o francês, o sueco, têm uma responsabilidade em relação à defesa da Ucrânia. Portanto, a independência da Ucrânia e, aliás, a garantia de segurança para toda a faixa de países que estão encostados à Rússia é fundamental para a segurança da Europa.
2: Relativamente àquilo que disse de que a Europa tem meios para proteger melhor o espaço aéreo da Ucrânia, está a referir-se nomeadamente ao sistema Scalp, de que Londres vai transferir a tecnologia para Kiev?
3: Há vários sistemas eficazes em termos de proteção. Os europeus têm vários, como é o caso desse que referiu, mas também têm uma responsabilidade de pressionar os americanos para fornecer os Patriots. Que, aliás, eu numa das visitas que fiz à Ucrânia vi instalados no lado da Polónia, que aí, no fundo, são defesa polaca. Mas, de qualquer maneira, eles são eficazes principalmente em relação a mísseis, não tanto em relação aos drones, que implicam outros tipos de proteção.
2: O facto de o Reino Unido transferir essa tecnologia do sistema Scalp para a Ucrânia levou a Rússia a marcar o seu protesto com a ordem de regresso do seu embaixador à Rússia, com Moscovo a acusar o Reino Unido de ser um entrave ao estabelecimento da paz com a Ucrânia.
3: Há uma palavra portuguesa para designar muito bem esse tipo de atitudes. São tretas. Na verdade, a Rússia é o invasor, enquanto não se retirar, enquanto não compartilhar nas despesas de reconstrução daquilo que destruiu na Ucrânia, não tem qualquer espécie de autoridade para falar, tanto mais que tem sempre recusado qualquer acordo de paz que não implique cedências territoriais. A guerra da Rússia, depois de objetivos que eram políticos, retirar aquilo que eles chamavam o governo nazi da Ucrânia, na prática centra-se hoje essencialmente por uma conquista de caráter territorial. Isso não pode ser admitido na Europa.
2: Estas declarações da Rússia relativamente ao governo britânico, bom, não são novas. Moscovo acusa frequentemente o campo ocidental de estar a travar a resolução do conflito. Julga que isto pode ter consequências até para a própria Europa, numa altura em que se sente um aumento da tensão militar de ambas as partes?
3: Pode, como é óbvio. Simplesmente, o grande obstáculo para a paz não é as posições da Europa, é a tentativa russa de ficar com parte da Ucrânia. É tão simples como isso. Enquanto essa tentativa não sair de cima da mesa das negociações e se reconheça a integridade da soberania da Ucrânia, que é um princípio básico do direito internacional que os próprios russos aceitaram durante muito tempo, enquanto isso não se verificar, as propostas de paz russas são retórica.
2: Outro desafio de Zelensky é um desafio interno. Desde que ele demitiu há algumas semanas o seu ministro da Defesa, Mykhailo Fedorov, tem havido um certo posicionamento gradual de Fedorov como potencial adversário interno de Zelensky. Fedorov desafiou Zelensky a realizar presidenciais. Ora, ontem, precisamente, Zelensky disse que é impossível realizar presidenciais porque isto representaria um tsunami no país.
3: A questão que se coloca é que a Ucrânia, não sendo uma democracia perfeita, tem vários elementos do seu funcionamento que são democráticos, que, aliás, se acentuaram com a própria guerra, nem que seja por razões de legitimidade internacional. Mas é evidente que é um país em guerra. Um país em guerra, acho muito difícil, de facto, até pela natureza da diáspora ucraniana, é suposto que os militares votem, é muito difícil, de facto, garantir condições para umas eleições. Mas isso é normal no funcionamento de uma democracia. Agora, num funcionamento de uma democracia em guerra, com as características desta guerra, tem que haver uma enorme prudência por parte daqueles que estão a contestar Zelensky, que tem sido fundamental no apoio à Ucrânia. A questão tem que ser resolvida internamente por um acordo qualquer que adie as eleições até à altura em que há circunstâncias de as poder realizar com condições de segurança.
2: No seu apelo, Fedorov também apelou o atual governo ucraniano a combater a corrupção. A corrupção era um dos principais problemas que eram denunciados na Ucrânia antes do começo da guerra. Sabe-se que houve ministros que no passado foram também demitidos devido a casos de corrupção. Como é que estamos neste momento?
3: Uma coisa eu sei, uma das heranças da União Soviética foi a corrupção das elites. Em todos os países que se conheceram a independência, a corrupção era estrutural, funcionava de uma ponta à outra. Apesar de tudo, em parte pela pressão internacional e em parte também pela necessidade de legitimidade interna, Zelensky e os seus governos tomaram medidas contra a corrupção. Mas eu admito perfeitamente que a corrupção continua a ser um problema na Ucrânia. O problema é que quando a corrupção se torna o centro de uma luta política com estas características, é fundamental não assumir uma linguagem semelhante àquela que tem o Chega em Portugal. Ela deve ser pontualmente atacada, deve ser denunciada, os responsáveis pela corrupção devem ser afastados, como aliás já tem acontecido nos últimos anos na Ucrânia, mas não transformar a Ucrânia de hoje naquilo que era a Ucrânia nos primeiros anos da independência.
2: Esta reunião de hoje decorre alguns dias depois de ter sido detido na Croácia um cidadão ucraniano que é acusado de estar por detrás da sabotagem do gasoduto Nord Stream. A Alemanha e a Ucrânia têm tido algum mal-estar devido a esta questão, uma vez que a Alemanha já chegou a acusar a Ucrânia de estar por detrás desta situação, o que ainda ontem desmentiu Zelensky. O que é que se pode dizer sobre este caso?
3: O que se pode dizer neste caso é que a Europa, numa fase inicial da guerra, continuou a querer os combustíveis baratos que vinham da União Soviética e, em muitos casos, as sanções não eram aplicadas. E do ponto de vista militar, um ataque a um gasoduto com essas características tem algum sentido. Se foi ou não foi feito por responsabilidade direta ucraniana, não sei, não lhe posso responder. Mas o que é certo é que num conflito desta natureza, são um objetivo legítimo em condições de guerra.
2: Ouvimos o universitário analista político e antigo deputado do PSD em Portugal, José Pacheco Pereira, com quem nos debruçamos sobre a reunião hoje da coligação dos voluntários em Kiev por ocasião dos 35 anos da independência da Ucrânia.
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1: O desporto nunca para. Enquanto uns caminham para o fim da época, outros arrancaram para uma nova temporada. No ciclismo, a Volta à Espanha é a última grande volta, após o Giro na Itália e o Tour em França. Isto enquanto a época 2026-2027 de futebol em território francês arrancou neste fim de semana. A Ligue 1, campeonato da primeira divisão de futebol francês, arrancou este fim de semana com a jornada inaugural e já houve surpresas. O detentor do título, o Paris Saint-Germain, deslocou-se ao terreno do Rennes e empatou a duas bolas. Os golos do PSG foram apontados pelo espanhol Ferran Torres, que bisou, ele que acaba de chegar ao clube neste último mercado de transferências, isto enquanto os tentos do Stade Rennais foram marcados pelo polaco Sebastian Szymanski e pelo francês Esteban Le Poll. Um jogo com alguma polémica, visto que os parisienses pediram para não jogar em casa, no Parque dos Príncipes, devido ao mau estado do relvado do estádio da equipa do PSG. Uma troca que acabou por não ser positiva, visto que os parisienses perderam pontos para os concorrentes diretos. O Lens, que venceu a Supertaça diante do PSG, começou a temporada 2026-2027 com um triunfo por 5-2 frente ao Auxerre na jornada inaugural da Ligue 1. O Marseille, o Lyon e o Lille também entraram com o pé direito, derrotando, respectivamente, o Estrasburgo por 4-0, o Toulouse por 2-0 e o Angers por 2-0. A quinta equipa a vencer nesta primeira jornada foi o Mónaco, que se deslocou ao terreno do Le Havre e triunfou por 1-0. O único tento da partida foi apontado pelo defesa central inglês, Eric Dier. A RFI falou com o internacional inglês, que já representou o Sporting Clube de Portugal, o Tottenham e o Everton na Inglaterra, o Bayern Munique na Alemanha e agora o Mónaco em França. Ao microfone da RFI, Eric Dier falou do jogo amigável entre o Sporting e o Mónaco durante a preparação e também analisou os dois triunfos monegascos em competições oficiais, por 3-2 na primeira mão de acesso à fase de grupos da Liga Conferência, diante dos polacos do Górnik Zabrze, e por 1-0 no arranque da Liga Francesa diante do Le Havre.
4: Está a correr bem, duas vitórias, acho que podemos jogar muito melhor, sabemos que podemos jogar muito melhor nos dois jogos, mas o mais importante é sempre ganhar e conseguir fazer isso não jogando o nosso melhor futebol, mas acho que há muita coisa positiva, mas temos de tentar pôr tudo em conjunto, não é? O golo, sim, estou contente com o golo, muito contente. É sempre bom, não é? Como defesa, marcar um golo não é raro, mas não é habitual, então é sempre bom, é sempre bom.
5: Depois da temporada passada, está à espera do que é desta nova temporada e eu sobre tudo depois daquele regresso ao Sporting, como é que foi este regresso e gostou de voltar a Alvalade?
4: Em relação ao ano anterior, acho que muito se fala disso, mas é uma coisa normal no futebol, acho que não foi uma coisa assim completamente esquisita que aconteceu, estava lesionado, joguei 3 jogos, não é uma situação normal para mim, muitas lesões, faz parte do futebol, tive muita sorte em não ter muitos, mas pronto, o ano passado veio tudo uma vez e tive que lidar com isso, mas sim, e agora eu não vejo nada como tipo um novo começo, sabe? É carreira, tem bons dias e maus dias, não é? E é normal tentar lidar com isso. E foi muito bom voltar ao Sporting, como toda a gente sabe. É o meu clube, não é? De onde veio e a minha casa. Por isso, desta vez deu para desfrutar mais, como é, foi amigável. E de outra vez foi Liga dos Campeões com o Tottenham e não deu para desfrutar tanto. Um jogo competitivo. Mas sim, desta vez deu e fiquei muito feliz de estar lá.
1: Na segunda jornada, o Mónaco recebe o Marseille, enquanto o Paris Saint-Germain desloca-se ao terreno do Lille. No ciclismo, a volta à Espanha, arrancou também neste fim de semana no Principado do Mónaco. É a terceira grande volta que dita quase o fim da temporada após esta prova. Após as duas primeiras etapas, o esloveno Tadej Pogačar, vencedor da primeira etapa e terceiro na segunda, lidera a prova com 9 segundos de vantagem em relação ao belga Wout van Aert e com 10 segundos de vantagem em relação ao inglês Matthew Brennan, este último tendo vencido a segunda etapa. A RFI falou com Rafael Barbas, ciclista luso da equipa portuguesa Taffer Ovos Matinados Mortágua. Ao microfone da RFI, Rafael Barbas analisou este início de prova à qual gostaria de participar no futuro.
6: É assim, quando o Pogačar está a correr, qualquer coisa já não surpreende nada, não é? Mas a verdade é que ganhar o primeiro contrarrelógio no início de uma grande volta é diferente do que ganhar um contrarrelógio ao final de uma grande volta. E ele tê-lo feito agora ao início é, sem dúvida, é incrível e tem muito mérito. E acho que é um bom candidato para levar a camisola vermelha do início da volta até ao final.
1: Tira ali um bocadinho, não sei, de entusiasmo em relação à geral.
6: O entusiasmo pode tirar, mas a verdade é que Pogačar já era favorito e já toda a gente sabia isso. Mas acho que quem gosta de Pogačar e gosta de ver Pogačar correr, continua a ser super interessante ver as etapas e acho que tira um bocadinho do entusiasmo de ver quem é que pode estar ali mais na luta, mas faz parte e continua a ser uma volta bastante interessante.
1: Temos também o João Almeida nesta prova, enquanto português e que pode lutar por uns lugares cimeiros. O que é que espera do João? Pódio pode ser, como fez Isaac Del Toro com a Pogačar no Tour?
6: Eu acredito que sim. A verdade é que o João Almeida veio bastante tempo parado, depois de algumas lesões, e ainda está a voltar à competição, a ganhar ritmo, mas acredito que ele possa fazer nos primeiros lugares, caso também não tenha de trabalhar muito para Pogačar, mas acredito que possa fazer pódio, como fez o ano passado, na volta à Espanha, como fez também no Tour de França, e acredito que pouco a pouco ele vai ganhar esse ritmo e pode estar na discussão, sim.
1: Rafael, falou das lesões, é essa a maior preocupação para um ciclista? É que quando há uma queda, depois leva sempre tempo a recuperar da queda, tempo a recuperar da lesão e depois também a recuperar o nível que se tinha?
6: Sim, é verdade. Quando temos uma queda é sempre extremamente complicado. São às vezes dias, semanas que estamos parados e a este nível qualquer pausa no treino faz muita diferença. Basicamente para estar a correr e a disputar a corrida tem que estar sempre a 100% e qualquer pequeno problema que possa haver ao longo da época interfere logo nessa mesma preparação e os resultados depois vão vir, não é?
1: A volta à Espanha em bicicleta termina a 13 de setembro. Atrás das três grandes voltas, que duram 3 semanas, temos a volta a Portugal, com 11 dias de prova, que terminou a 16 de agosto. Este ano, o francês Alexis Guérin venceu pela primeira vez a volta a Portugal, uma estreia para um ciclista francês na prova portuguesa. De notar que Alexis Guérin venceu a classificação da montanha e também conquistou 2 etapas. O português Rui Oliveira triunfou na classificação por pontos, enquanto o espanhol Adrià Pericas terminou no primeiro lugar na classificação da juventude de melhor jovem. Nessa classificação, Rafael Barbas ficou no segundo lugar a 15 minutos e 31 segundos do vencedor espanhol. Em entrevista à RFI, Rafael Barbas fez um balanço da volta a Portugal, em que terminou no 15º lugar na geral, na 2ª posição na classificação da juventude e contribuiu para o triunfo de uma etapa da sua equipa, Taffer Ovos Matinados Mortágua, com o ciclista venezuelano Leangel Ruben Linhares.
6: Para mim foi uma volta a Portugal extremamente positiva e a primeira volta a Portugal é a prova mais importante do calendário nacional e logo na 3ª etapa consegui a vitória com o Leangel Linhares e com o João Matias e foi uma das minhas primeiras vitórias, não pessoais, mas dentro da equipa destes 4 anos e foi um momento muito, muito feliz para nós. Ficámos muito contentes com isso, as coisas deste ano estavam a correr assim tão bem, mas chegar aqui à volta e conseguir ganhar com ele foi extremamente importante. E depois, quanto a mim, consegui fazer muito bons lugares nas chegadas em alto, tanto na Torre como no Jerez. É verdade que na Senhora da Graça tive uns percalços mecânicos, não consegui estar no grupo da frente, mas faz parte e principalmente saí da volta a Portugal extremamente contente e orgulhoso de saber que consigo estar com os melhores.
1: Podia ter lutado pela camisola branca frente ao Péricas?
6: A verdade é que na etapa da Torre, que foi a primeira etapa que fez mais diferenças, ele teve sempre o grupo da frente. É verdade que no último quilómetro ele quebrou um bocado e eu consegui passar por ele e ganhar algum tempo, mas sinceramente sempre acreditei que ia ganhar, mas era bastante realista e sabia que o Péricas tem um valor muito bom e é um muito bom ciclista, está na Emirates por algum motivo e sabia que vinha para lutar pela geral e que ia fazer um muito bom resultado e eu sabia que ia tentar lutar, mas que ia ser complicado, mas pronto, tentámos e é isso.
1: De notar ainda no ciclismo que nos Jogos do Mediterrâneo o português Tiago Antunes venceu a prova do contrarrelógio na competição que decorre em Taranto, na Itália, e junta todos os países juntos a este mar que separa a Europa da África. O ciclista luso conquistou a medalha de ouro, enquanto o compatriota Rafael Reis arrecadou a medalha de bronze. Chegamos assim ao fim deste Magazine Desporto. Até breve.
0: E chegamos também ao fim desta segunda parte da nossa emissão desta segunda-feira, dia 24 de agosto, aqui em português, na Rádio França Internacional. Voltamos amanhã à hora do costume, às 13 e às 6 da tarde. Boa tarde. Muito boa tarde, são 18 horas aqui em Paris, a mesma hora em Maputo. Começa aqui o segundo jornal em língua portuguesa da Rádio França Internacional.
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0: E marcada a atualidade desta segunda-feira, dia 24 de agosto, a Ucrânia assinala 35 anos de independência em plena guerra, com aliados europeus reunidos. Esta segunda-feira, em Kiev, o analista português José Pacheco Pereira lembra neste jornal que, em cima da mesa, está também a falta de sistemas de defesa que estão a faltar e a afetar a Ucrânia, mas também um problema de abastecimento que também afeta a Rússia. A desnutrição agrava-se em África. Crianças morrem em Moçambique, milhões enfrentam fome aguda na Somália e 1,5 milhões podem ficar sem ajuda no Sudão. Estes são alguns dos títulos que vamos desenvolver neste jornal sob o comando técnico de Moussa Rachidi.
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0: A Ucrânia comemora esta segunda-feira os 35 anos da independência, um aniversário assinalado com Kiev, que acolhe hoje uma reunião dos principais aliados europeus, a chamada Coligação dos Dispostos, co-presidida pelo Reino Unido, a França e a Alemanha. Em cima da mesa está um reforço do apoio europeu à Ucrânia, numa altura em que os Estados Unidos estão mais concentrados no conflito no Médio Oriente, estão a abastecer-se e estão a debater-se nesta reunião com a falta de sistemas de antidefesa aéreos, os Patriot. O analista político português José Pacheco Pereira considera que, apesar de isso afetar a defesa ucraniana, a Rússia também conhece dificuldades de abastecimento.
3: Eu duvido que possa infletir, mas a prazo é evidente que é uma dificuldade. Os Estados Unidos já estão eles próprios a ter grande dificuldade com os abastecimentos militares nos ataques ao Irão. Portanto, é evidente que isso é um problema, não é? É um problema, tanto mais que se trata de mísseis cuja produção é, por muito rápida que seja, é lenta, que são muito caros, e que os Estados Unidos precisam eles próprios. Portanto, isso somado à atitude dúbia que a administração de Trump, em particular Trump, tem tido em relação à Ucrânia e aquelas relações especiais que ele tem com todos os ditadores, mesmo que sejam ditadores comunistas, como é o caso da Coreia do Norte, ou então ditadores que, na realidade, com outros termos, estão a fazer a mesma coisa, como é o caso de Putin, é evidente que isso prejudica, sem dúvida. Mas as dificuldades de abastecimento também os russos têm.
0: Declarações do analista político português José Pacheco Pereira, entrevistado por Liliana Henriques, entrevista que pode ouvir de forma prolongada e na íntegra a seguir este jornal no nosso espaço convidado. Donald Trump afirma que o Irão está em colapso total, poucas horas antes do anúncio de um novo pacote de sanções económicas dos Estados Unidos contra o Teherão. Washington diz querer cortar as fontes de financiamento do regime e promete penalizar países que continuem a facilitar transferências de dinheiro ou compras de petróleo iraniano. O Irão responde que não vai aceitar condições impostas pelos Estados Unidos e avisa que os países que aderirem à campanha de pressão económica podem ser considerados hostis. No segundo dia da visita à França, o príncipe herdeiro saudita Mohammed bin Salman reúne-se esta segunda-feira com Emmanuel Macron, o presidente francês, depois de terem assistido à final do Mundial do eSport em Paris ontem. O encontro revela-se como uma aposta crescente de Riad nos jogos vídeo, como instrumento de influência e de transformação da imagem do reino. Integrado na estratégia Visão 2030, o setor deve criar milhares de empregos e reduzir a dependência do petróleo, mas esta política do soft power procura também suavizar críticas às violações dos direitos humanos e às restrições às liberdades, nomeadamente das mulheres na Arábia Saudita. Aqui em França, a organização não-governamental SOS Méditerranée alertou para uma intensificação de ameaças no Mediterrâneo Central, denunciando assédio no mar, visando migrantes e navios de salvamento. Mateus Santa Rita.
8: SOS Méditerranée registou entre junho e julho pelo menos 7 ocasiões em que navios ligados a atores líbios se aproximaram a grande velocidade de embarcações de salvamento de migrantes, perseguindo-as até às águas internacionais. Dizem que este se trata de um fenómeno novo e preocupante. A própria organização não-governamental já sofreu destes ataques. No ano passado, o seu navio Ocean Viking foi alvo de um ataque atribuído à Guarda Costeira Líbia. Apesar de terem sido instaurados processos em Itália, França e Alemanha, a SOS Méditerranée acusa as autoridades europeias e nacionais de permanecerem em silêncio, sendo que os responsáveis pelo ataque ainda não foram identificados. Em agosto, a Organização Internacional para as Migrações anunciou que o número de mortes de migrantes no Mediterrâneo Central tinha aumentado significativamente. Segundo a mesma, 821 pessoas morreram ou desapareceram durante os primeiros 4 meses de 2026. O que representa um aumento de 111% em relação a 2025. Durante o mesmo período, as chegadas de migrantes pela mesma rota diminuíram 46%, diminuição atribuída a políticas europeias mais rigorosas.
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0: Em Moçambique, só nos primeiros 6 meses deste ano, 21 crianças morreram devido à desnutrição crónica na província de Nampula. A situação preocupa as autoridades de saúde, Orfeu Lisboa.
9: A desnutrição crónica apresenta um quadro preocupante. É o que avança Amália Cavela, a médica especialista em pediatria, afeta o Hospital Central de Nampula, a maior unidade de saúde de referência da região norte de Moçambique.
10: No primeiro semestre deste ano tivemos 21 casos de óbito. Nós podemos prevenir a desnutrição fazendo um seguimento correto da mulher grávida. Seguimos a mulher desde a gravidez, assim como o seguimento correto da criança depois do seu nascimento. A mulher grávida precisa fazer o seu seguimento nas consultas pré-natais.
9: Um procedimento, segundo a pediatra, tem sido negligenciado.
10: Temos verificado que muitas mulheres não aderem às consultas pré-natais. Vêm fazer a primeira ou duas consultas e depois param, não vêm mais à unidade sanitária.
9: Moala Expansão e Namicopo são alguns dos bairros da cidade de Nampula que registram o maior número de casos de desnutrição crónica. De Maputo para a RFI, Orfeu, Lisboa.
0: A Somália enfrenta também uma nova crise humanitária com 6 milhões de pessoas em situação de fome aguda. Cerca de um terço da população, quase 2 milhões, estão em nível de emergência e prevê-se que outros 2 milhões de crianças sofram de malnutrição aguda este ano. No Sudão, as Nações Unidas alertam que cerca de 1 milhão e meio de pessoas possam ficar sem ajuda humanitária devido à falta de financiamento. O Programa Alimentar Mundial diz precisar urgentemente de 288 milhões de dólares, cerca de 245 milhões de euros para manter os níveis mínimos de assistência nos próximos 6 meses. O aviso surge num contexto de agravamento de fome e de crescente pressão sobre as operações humanitárias no país. A Liga de Futebol, o principal campeonato de futebol francês, arrancou este fim de semana com a primeira jornada. O PSG, atual campeão, empatou a 2 bolas com o Rennes, enquanto o Mónaco venceu o Le Havre por 1-0. Ao microfone da RFI, Henrique Didier, defesa inglês do Mónaco, fez o balanço dos 2 triunfos consecutivos da equipa em competições oficiais.
11: Está a correr bem, 2 vitórias, acho que podemos jogar muito melhor, sabemos que podemos jogar muito melhor nos 2 jogos, mas o mais importante é sempre ganhar e conseguir fazer isso não jogando o nosso melhor futebol, mas acho que há muita coisa positiva, mas temos de tentar pôr tudo em conjunto, não é? O golo, sim, estou contente com o golo, muito contente, é sempre bom, não é? Como defesa, marcar um golo não é raro, mas não é habitual, então é sempre bom, é sempre bom.
5: Depois da temporada passada, estás perto do que é desta nova temporada e eu, sobretudo, depois daquele regresso regresso ao Sporting. Como é que foi este regresso e gostou de voltar a Alvalade?
4: Em relação ao ano anterior, acho que muito se fala disso, mas é uma coisa normal no futebol. Acho que não foi uma coisa assim completamente esquisita que aconteceu. Estava lesionado, joguei 3 jogos. Não é uma situação normal para mim. Muitas lesões, faz parte do futebol. Tive muita sorte em não ter muitos, mas pronto, o ano passado veio tudo de uma vez e tive que lidar com isso. Mas sim, e agora eu não vejo nada como tipo um novo começo, sabe? É carreira, tem bons dias e maus dias, né? E é normal tentar lidar com isso. E foi muito bom voltar ao Sporting, como toda a gente sabe. É o meu clube, não é? Onde veio e a minha casa, por isso desta vez deu para desfrutar mais, como é, foi amigável. E de outra vez foi Liga dos Campeões com o Tottenham e não deu para desfrutar tanto. Um jogo competitivo, mas sim, desta vez deu e fiquei muito feliz de estar lá.
0: Declarações de Henrique Didier Die, a defensa inglês que passou pelo Sporting Clube de Portugal, numa entrevista conduzida por Marco Martins, que pode ouvir já a seguir este jornal.
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0: Passam agora 10 minutos das 18 horas desta segunda-feira, dia 24 de agosto, hora francesa, no Magazine Desportivo. Marco Martins fala-nos da Liga Francesa de Futebol, da volta à Espanha em bicicleta, mas para já fico com o convidado de hoje. A Ucrânia assinala esta segunda-feira 35 anos de independência, proclamada a 24 de agosto de 1991, uma data celebrada num contexto ainda marcado por guerra e por um novo esforço diplomático em Kiev. O analista político português José Pacheco Pereira é o convidado de Liliana Henriques.
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2: Nesta segunda-feira, a Ucrânia comemora os 35 anos da sua independência, o aniversário assinalado com Kiev a acolher uma reunião dos seus principais aliados europeus, a chamada Coligação dos Voluntários, co-presidida pelo Reino Unido, a França e a Alemanha. Por esta ocasião, o novo primeiro-ministro britânico Andy Burnham efetua em Kiev aquela que é a sua primeira deslocação no estrangeiro. Em cima da mesa está um reforço do apoio europeu à Ucrânia, com Bruxelas a anunciar o desbloqueamento de um pouco mais de 6 mil milhões de euros de um envelope total de 90 mil milhões a favor da Kiev. No âmbito da reunião de hoje, o Reino Unido anunciou já a sua intenção de fornecer as informações necessárias para produzir mísseis de longo alcance Scalp, numa altura em que a Ucrânia encontra dificuldades em interceptar os ataques de mísseis russos, que têm vindo a intensificar-se nas últimas semanas, muito embora Kiev também tenha ganho capacidades de atacar alvos económicos russos. A realização desta reunião, bem como essa transferência de tecnologia pelo Reino Unido, já levou o Kremlin a retirar o seu embaixador de Londres e acusar o governo britânico de impedir qualquer resolução pacífica do conflito. Para o universitário e analista político José Pacheco Pereira, Moscovo é que tem sido o principal obstáculo à resolução do conflito e o que se pode e deve esperar da reunião de hoje em Kiev é um apoio mais massivo da Europa.
3: Mais do que dinheiro, mais do que ofertas hipotéticas para o futuro, é garantir que o espaço aéreo da Ucrânia não se torne um risco para as principais cidades ucranianas. E isso significa um compromisso europeu que vai muito longe e tem que ir muito longe, porque é da segurança europeia que se trata. Aliás, esta coligação percebeu isso e tem tido um papel que em grande parte substitui ou pelo menos é complementar dos Estados Unidos, porque com a administração de Trump os Estados Unidos traíram a Ucrânia, quer dizer, em todos os aspectos fundamentais traíram a Ucrânia e têm uma relação ambígua com a Rússia. Os europeus têm que assumir essa defesa rapidamente. E tem meios, atenção. A ideia de que a Europa não tem meios militares num conflito que pudesse ter com a Rússia é falsa. A Europa tem vários exércitos europeus que ainda têm capacidades operacionais consideráveis, como o inglês, o francês, o sueco, têm uma responsabilidade em relação à defesa da Ucrânia. Portanto, a independência da Ucrânia e, aliás, a garantia de segurança para toda a faixa de países que estão encostados à Rússia é fundamental para a segurança da Europa.
2: Relativamente àquilo que disse de que a Europa tem meios para proteger melhor o espaço aéreo da Ucrânia, está a referir-se nomeadamente ao sistema Scalp, de que Londres vai transferir a tecnologia para Kiev?
3: Há vários sistemas eficazes em termos de proteção. Os europeus têm vários, não é o caso desse que referiu, mas também têm uma responsabilidade de pressionar os americanos para fornecer os Patriots. Que, aliás, eu numa das visitas que fiz à Ucrânia vi instalados no lado da Polónia, que aí, no fundo, são defesa polaca. Mas, de qualquer maneira, eles são eficazes principalmente em relação a mísseis, não tanto em relação aos drones, que implicam outros tipos de proteção.
2: O facto de o Reino Unido transferir essa tecnologia do sistema Scalp para a Ucrânia levou a Rússia a marcar o seu protesto com a ordem de regresso do seu embaixador à Rússia, com Moscou a acusar o Reino Unido de ser um entrave ao estabelecimento da paz com a Ucrânia.
3: Há uma palavra portuguesa para designar muito bem esse tipo de atitudes. São tretas. Na verdade, a Rússia é o invasor, enquanto não se retirar, enquanto não comparticipar nas despesas de reconstrução daquilo que destruiu na Ucrânia, não tem qualquer espécie de autoridade para falar, tanto mais que tem sempre recusado qualquer acordo de paz que não implique cedências territoriais. A guerra da Rússia, depois de objetivos que eram políticos, retirar aquilo que eles chamavam o governo nazi da Ucrânia, na prática centra-se hoje essencialmente por uma conquista de caráter territorial. Isso não pode ser admitido na Europa.
2: Estas declarações da Rússia relativamente ao governo britânico, bom, não são novas. Moscou acusa frequentemente o campo ocidental de estar a travar a resolução do conflito. Julga que isto pode ter consequências até para a própria Europa, numa altura em que se sente um aumento da tensão militar de ambas as partes?
3: Pode, como é óbvio. Simplesmente, o grande obstáculo para a paz não é as posições da Europa, é a tentativa russa de ficar com parte da Ucrânia. É tão simples como isso. Enquanto essa tentativa não sair de cima da mesa das negociações e se reconheça a integridade da soberania da Ucrânia, que é um princípio básico do direito internacional que os próprios russos aceitaram durante muito tempo, enquanto isso não se verificar, as propostas de paz russas são retórica.
2: Outro desafio de Zelensky é um desafio interno. Desde que ele demitiu algumas semanas o seu ministro da Defesa, Mykhailo Fedorov, tem havido um certo posicionamento gradual de Fedorov como potencial adversário interno de Zelensky. Fedorov desafiou Zelensky a realizar presidenciais. Ora, ontem, precisamente, Zelensky disse que é impossível realizar presidenciais porque isto representaria um tsunami no país.
3: A questão que se coloca é que a Ucrânia, não sendo uma democracia perfeita, tem vários elementos do seu funcionamento que são democráticos, que aliás se acentuaram com a própria guerra, nem que seja por razões de legitimidade internacional. Mas é evidente que é um país em guerra. Um país em guerra, acho muito difícil, de facto, até pela natureza da diáspora ucraniana, é suposto que os militares votem, é muito difícil, de facto, garantir condições para umas eleições. Mas isso é normal no funcionamento de uma democracia. Agora, no funcionamento de uma democracia em guerra, com as características desta guerra, tem que haver uma enorme prudência por parte daqueles que estão a contestar Zelensky, que tem sido fundamental no apoio à Ucrânia. A questão tem que ser resolvida internamente por um acordo qualquer que adie as eleições até à altura em que há circunstâncias, desde poder realizar com condições de segurança.
2: No seu apelo, Fedorov também apelou o atual governo ucraniano a combater a corrupção. A corrupção era um dos principais problemas que eram denunciados na Ucrânia antes do começo da guerra. Sabe-se que houve ministros que no passado foram também demitidos devido a casos de corrupção. Como é que estamos neste momento?
3: Uma coisa eu sei, uma das heranças da União Soviética foi a corrupção das elites. Em todos os países que se conheceram a independência, a corrupção era estrutural, funcionava de uma ponta à outra. Apesar de tudo, em parte pela pressão internacional e em parte também pela necessidade de legitimidade interna, Zelensky e os seus governos tomaram medidas contra a corrupção. Mas eu admito perfeitamente que a corrupção continua a ser um problema na Ucrânia. O problema é que quando a corrupção se torna o centro de uma luta política com estas características, é fundamental não assumir uma linguagem semelhante àquela que tem o Chega em Portugal. Ela deve ser pontualmente atacada, deve ser denunciada, os responsáveis por corrupção devem ser afastados, como aliás já tem acontecido nos últimos anos na Ucrânia, mas não transformar a Ucrânia de hoje naquilo que era a Ucrânia nos primeiros anos da independência.
2: Esta reunião de hoje decorre alguns dias depois de ter sido detido na Croácia um cidadão ucraniano que é acusado de estar por detrás da sabotagem do gasoduto Nord Stream. A Alemanha e a Ucrânia têm tido algum mal-estar devido a esta questão, uma vez que a Alemanha já chegou a acusar a Ucrânia de estar por detrás desta situação, o que ainda ontem desmentiu Zelensky. O que é que se pode dizer sobre este caso?
3: O que se pode dizer neste caso é que a Europa, numa fase inicial da guerra, continuou a querer os combustíveis baratos que vinham da União Soviética e, em muitos casos, as sanções não eram aplicadas. E do ponto de vista militar, um ataque a um gasoduto com essas características tem algum sentido. Se foi ou não foi feito por responsabilidade direta ucraniana, não sei, não lhe posso responder. Mas o que é certo é que num conflito desta natureza, são um objetivo legítimo em condições de guerra.
2: Ouvimos o universitário analista político e antigo deputado do PSD em Portugal, José Pacheco Pereira, com quem nos debruçamos sobre a reunião hoje da coligação dos voluntários em Kiev por ocasião dos 35 anos da independência da Ucrânia.
12: Desporto. 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
1: O desporto nunca para. Enquanto uns caminham para o fim da época, outros arrancaram para uma nova temporada. No ciclismo, a volta à Espanha é a última grande volta, após o Giro na Itália e o Tour em França. Isto enquanto a época 2026-2027 de futebol em território francês arrancou neste fim de semana. A Ligue 1, campeonato da primeira divisão de futebol francês, arrancou este fim de semana com a jornada inaugural e já houve surpresas. O detentor do título, o Paris Saint-Germain, deslocou-se ao terreno do Rennes e empatou a duas bolas. Os golos do PSG foram apontados pelo espanhol Ferran Torres, que bisou, ele que acaba de chegar ao clube neste último mercado de transferências, isto enquanto os tentos do Stade Rennais foram marcados pelo polaco Sebastian Szymanski e pelo francês Esteban Le Poll. Um jogo com alguma polémica, visto que os parisienses pediram para não jogar em casa, no Parque dos Príncipes, devido ao mau estado do relevado do estádio da equipa do PSG. Uma troca que acabou por não ser positiva, visto que os parisienses perderam pontos para os concorrentes diretos. O Lens, que venceu a Supertaça diante do PSG, começou a temporada 2026-2027 com um triunfo por 5-2 frente ao Auxerre na jornada inaugural da Ligue 1. O Marseille, o Lyon e o Lille também entraram com o pé direito, derrotando, respectivamente, o Estrasburgo por 4-0, o Toulouse por 2-0 e o Angers por 2-0. A quinta equipa a vencer nesta primeira jornada foi o Mónaco, que se deslocou ao terreno do Le Havre e triunfou por 1-0. O único tento da partida foi apontado pelo defesa central inglês, Eric Dier. A RFI falou com o internacional inglês, que já representou o Sporting Clube de Portugal, o Tottenham e o Everton na Inglaterra, o Bayern Munique na Alemanha e agora o Mónaco em França. Ao microfone da RFI, Eric Dier falou do jogo amigável entre o Sporting e o Mónaco durante a preparação e também analisou os dois triunfos monegascos em competições oficiais, por 3-2 na primeira mão de acesso à fase de grupos da Liga Conferência, diante dos polacos do Górnik Zabrze, e por 1-0 no arranque da Liga Francesa diante do Le Havre.
11: Está a correr bem, duas vitórias, acho que podemos jogar muito melhor, sabemos que podemos jogar muito melhor nos dois jogos, mas o mais importante é sempre ganhar e conseguir fazer isso não jogando o nosso melhor futebol, mas acho que há muita coisa positiva, mas temos de tentar pôr tudo em conjunto, não é? O golo, sim, estou contente com o golo, muito contente. É sempre bom, não é? Como defesa, marcar um golo não é raro, mas não é habitual, então é sempre bom, é sempre bom.
5: Depois da temporada passada, está à espera do que é desta nova temporada e eu, sobretudo, depois daquele regresso no Sporting? Como é que foi este regresso e gostou de voltar a Alvalade?
4: Em relação ao ano anterior, acho que muito se fala disso, mas é uma coisa normal no futebol. Acho que não foi uma coisa assim completamente esquisita que aconteceu. Estava lesionado, joguei 13 jogos. Não é uma situação normal para mim. Muitas lesões, faz parte do futebol. Tive muita sorte em não ter muitos, mas pronto, o ano passado veio tudo de uma vez e tive que lidar com isso. Mas sim, e agora eu não vejo nada como tipo um novo começo, sabe? É carreira, tem bons dias e maus dias, não é? E é normal tentar lidar com isso. E foi muito bom voltar ao Sporting, como toda a gente sabe. É o meu clube, não é? De onde veio e a minha casa. Por isso, desta vez deu para desfrutar mais, como é, foi amigável. E de outra vez foi Liga dos Campeões com o Tottenham e não deu para desfrutar tanto. Um jogo competitivo. Mas sim, desta vez deu e fiquei muito feliz de estar lá.
1: Na segunda jornada, o Mónaco recebe o Marseille, enquanto o Paris Saint-Germain desloca-se ao terreno do Lille. No ciclismo, a volta à Espanha, arrancou também neste fim de semana no Principado do Mónaco. É a terceira grande volta que dita quase o fim da temporada após esta prova. Após as duas primeiras etapas, o esloveno Tadej Pogacar, vencedor da primeira etapa e terceiro na segunda, lidera a prova com 9 segundos de vantagem em relação ao belga Wout van Aert e com 10 segundos de vantagem em relação ao inglês Matthew Brennan, este último tendo vencido a segunda etapa. A RFI falou com Rafael Barbas, ciclista luso da equipa portuguesa Taffer Ovos Matinados Mortágua. Ao microfone da RFI, Rafael Barbas analisou este início de prova à qual gostaria de participar no futuro.
6: É assim, quando o Pogacar está a correr, qualquer coisa já não surpreende nada, não é? Mas a verdade é que ganhar o primeiro contrarrelógio no início de uma grande volta é diferente do que ganhar um contrarrelógio ao final de uma grande volta. E ele tê-lo feito agora ao início é, sem dúvida, é incrível e tem muito mérito. E acho que é um bom candidato para levar a camisola vermelha do início da volta até ao final.
1: Tira ali um bocadinho, não sei, de entusiasmo em relação... relação à geral.
6: O entusiasmo pode tirar, mas a verdade é que Pogacar já era favorito e já toda a gente sabia isso. Mas acho que quem gosta de Pogacar e gosta de ver Pogacar correr, continua a ser super interessante ver as etapas e acho que tira um bocadinho do entusiasmo de ver quem é que pode estar ali mais na luta, mas faz parte e continua a ser uma volta bastante interessante.
1: Temos também o João Almeida nesta prova, enquanto português e que pode lutar por uns lugares cimeiros. O que é que espera do João? Pódio pode ser, como fez Isaac Del Toro com a Pogacar no Tour?
6: Eu acredito que sim. A verdade é que o João Almeida veio bastante tempo parado, depois de algumas lesões, e ainda está a voltar à competição, a ganhar ritmo, mas acredito que ele possa fazer nos primeiros lugares, caso também não tenha de trabalhar muito para Pogacar, mas acredito que possa fazer pódio como fez o ano passado, na volta à Espanha, que fez também no Tour de França, e acredito que pouco a pouco ele vai ganhar esse ritmo e pode estar na discussão, sim.
1: Rafael, falou das lesões, é essa a maior preocupação para um ciclista? É que quando há uma queda, depois leva sempre tempo a recuperar da queda, tempo a recuperar da lesão e depois também a recuperar o nível que se tinha?
6: Sim, é verdade. Quando temos uma queda, é sempre extremamente complicado. São às vezes dias, semanas que estamos parados e a este nível qualquer pausa no treino faz muita diferença. Basicamente, para estar a correr e a disputar a corrida, tem que estar sempre a 100% e qualquer pequeno problema que possa haver ao longo da época, interfere logo nessa mesma preparação e os resultados depois vão vir, não é?
1: A volta à Espanha em bicicleta termina a 13 de setembro. Atrás das três grandes voltas, que duram 3 semanas, temos a volta a Portugal, com 11 dias de prova, que terminou a 16 de agosto. Este ano, o francês Alexis Guérin venceu pela primeira vez a volta a Portugal, uma estreia para um ciclista francês na prova portuguesa. De notar que Alexis Guérin venceu a classificação da montanha e também conquistou 2 etapas. O português Rui Oliveira triunfou na classificação por pontos, enquanto o espanhol Adrià Pericas terminou no primeiro lugar na classificação da juventude de melhor jovem. Nessa classificação, Rafael Barbas ficou no segundo lugar a 15 minutos e 31 segundos do vencedor espanhol. Em entrevista à RFI, Rafael Barbas fez um balanço da volta a Portugal, em que terminou no 15º lugar na geral, na 2ª posição na classificação da juventude e contribuiu para o triunfo de uma etapa da sua equipa, Taffer Ovos Matinados Mortágua, com o ciclista venezuelano Leangel Ruben Linhares.
6: Para mim foi uma volta a Portugal extremamente positiva e a primeira primeira volta a Portugal, é a prova mais importante do calendário nacional, e logo na terceira etapa, consigo a vitória com o Gangel de Ares e com o João Matias, e foi uma das minhas primeiras vitórias, não pessoais, mas dentro da equipa destes 4 anos, e foi um momento muito, muito feliz para nós, ficámos muito contentes com isso, as coisas este ano não estavam a correr assim tão bem, mas chegar aqui à volta e conseguir ganhar com ele foi extremamente importante, e depois quanto a mim, consegui fazer muito bons lugares nas chegadas em alto, tanto na Torre como no Jerez. É verdade que na Senhora da Graça tive uns percalços mecânicos, não consegui estar no grupo da frente, mas faz parte, e principalmente saí da volta a Portugal extremamente contente e orgulhoso de saber que consigo estar com os melhores.
1: Podia ter lutado pela camisola branca frente ao Péricas?
6: A verdade é que na etapa da Torre, que foi a primeira etapa que fez mais diferenças, ele teve sempre o grupo da frente. É verdade que no último quilómetro ele quebrou um bocado e eu consegui passar por ele e ganhar algum tempo, mas sinceramente sempre acreditei que ia ganhar, mas era bastante realista e sabia que o Péricas tem um valor muito bom e é um muito bom ciclista, está na direitos por algum motivo e sabia que vinha para lutar pela geral e que ia fazer um muito bom resultado, e eu sabia que ia tentar lutar, mas que ia ser complicado, mas pronto, tentámos e é isso.
1: De notar ainda no ciclismo que nos Jogos do Mediterrâneo o português Tiago Antunes venceu a prova do contrarrelógio na competição que decorre em Taranto, na Itália, e junta todos os países juntos a este mar que separa a Europa da África. O ciclista luso conquistou a medalha de ouro, enquanto o compatriota Rafael Reis arrecadou a medalha de bronze. Chegamos assim ao fim deste Magazine de Esporto. Até breve.
12: E chegamos também ao fim desta segunda parte da nossa emissão desta segunda-feira, dia 24 de agosto, aqui em português, na Rádio França Internacional. Voltamos amanhã à hora do costume, às 13 e às 6 da tarde. Boa tarde. Muito boa tarde, são 18 horas aqui em Paris, a mesma hora em Maputo. Começa aqui o segundo jornal em língua portuguesa da Rádio França Internacional.
7: Lígia Anjo.
12: E marcada a atualidade desta segunda-feira, dia 24 de agosto, a Ucrânia assinala 35 anos de independência em plena guerra, com aliados europeus reunidos esta segunda-feira em Kiev. O analista português José Pacheco Pereira lembra neste jornal que em cima da mesa está também a falta de sistemas de defesa que estão a faltar e a afetar a Ucrânia, mas também um problema de abastecimento que também afeta a Rússia. A desnutrição agrava-se em África, crianças morrem em Moçambique, milhões enfrentam fome aguda na Somália e 1,5 milhões podem ficar sem ajuda no Sudão. Estes são alguns dos títulos que vamos desenvolver neste jornal sob o comando técnico de Moussa Bachiri.
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12: A Ucrânia comemora esta segunda-feira os 35 anos da independência, um aniversário assinalado com Kiev, que acolhe hoje uma reunião dos principais aliados europeus, a chamada Coligação dos Dispostos, presidida pelo Reino Unido, a França e a Alemanha. Em cima da mesa está um reforço do apoio europeu à Ucrânia, numa altura em que os Estados Unidos estão mais concentrados no conflito no Médio Oriente, estão a abastecer-se e estão a debater-se nesta reunião com a falta de sistemas de antidefesa aéreos, os Patriot. O analista político português José Pacheco Pereira considera que, apesar de isso afetar a defesa ucraniana, a Rússia também conhece dificuldades de abastecimento.
3: Eu duvido que possa infletir, mas a prazo é evidente que é uma dificuldade. Os Estados Unidos já estão eles próprios a ter grande dificuldade com os abastecimentos militares nos ataques ao Irão. Portanto, é evidente que isso é um problema, não é? É um problema, tanto mais que se trata de mísseis cuja produção é, por muito rápida que seja, é lenta, que são muito caros e que os Estados Unidos precisam eles próprios. Portanto, isso somado à atitude dúbia que a administração de Trump, em particular Trump, tem tido em relação à Ucrânia e aquelas relações especiais que ele tem com todos os ditadores, mesmo que sejam ditadores comunistas, como é o caso da Coreia do Norte, ou então ditadores que, na realidade, com outros termos, estão a fazer a mesma coisa, como é o caso de Putin, é evidente que isso prejudica, sem dúvida. Mas as dificuldades de abastecimento também os russos têm.
12: Declarações do analista político português José Pacheco Pereira, entrevistado por Liliana Henriques, entrevista que pode ouvir de forma prolongada e na íntegra a seguir este jornal no nosso espaço convidado. Donald Trump afirma que o Irão está em colapso total, poucas horas antes do anúncio de um novo pacote de sanções económicas dos Estados Unidos contra o Teherão. Washington diz querer cortar as fontes de financiamento do regime e promete penalizar países que continuem a facilitar transferências de dinheiro ou compras de petróleo iraniano. O Irã responde que não vai aceitar condições impostas pelos Estados Unidos e avisa que os países que aderirem à campanha de pressão económica podem ser considerados hostis. No segundo dia da visita à França, o príncipe herdeiro saudita Mohammed bin Salman reúne-se esta segunda-feira com Emmanuel Macron, o presidente francês, depois de terem assistido à final do Mundial do eSport em Paris ontem. O encontro revela-se como uma aposta crescente de Riad nos jogos vídeo, como instrumento de influência e de transformação da imagem do reino. Integrado na estratégia Visão 2030, o setor deve criar milhares de empregos e reduzir a dependência do petróleo, mas esta política do soft power procura também suavizar críticas às violações dos direitos humanos e às restrições às liberdades, nomeadamente das mulheres, na Arábia Saudita. Aqui em França, a organização não-governamental SOS Méditerranée alertou para uma intensificação de ameaças no Mediterrâneo Central, denunciando assédio no mar, visando migrantes e navios de salvamento. Mateus Santa Rita.
8: SOS Méditerranée registou entre junho e julho pelo menos 7 ocasiões em que navios ligados a atores líbios se aproximaram a grande velocidade de embarcações de salvamento de migrantes, perseguindo-as até às águas internacionais. Dizem que este se trata de um fenómeno novo e preocupante. A própria organização não-governamental já sofreu destes ataques. No ano passado, o seu navio Ocean Viking foi alvo de um ataque atribuído à Guarda Costeira Líbia. Apesar de terem sido instaurados processos em Itália, França e Alemanha, a SOS Méditerranée acusa as autoridades europeias e nacionais de permanecerem em silêncio, sendo que os responsáveis pelo ataque ainda não foram identificados. Em agosto, a Organização Internacional para as Migrações anunciou que o número de mortes de migrantes no Mediterrâneo Central tinha aumentado significativamente. Segundo a mesma, 821 pessoas morreram ou desapareceram durante os primeiros 4 meses de 2026. O que representa um aumento de 111% em relação a 2025. Durante o mesmo período, as chegadas de migrantes pela mesma rota diminuíram 46%, diminuição atribuída à política que apareceram durante os primeiros 4 meses de 2026, o que representa um aumento de 111% em relação a 2025. Durante o mesmo período, as chegadas de migrantes pela mesma rota diminuíram 46%, diminuição atribuída a políticas europeias mais rigorosas.

0: têm sido negligenciados.
1: Temos verificado que muitas mulheres não aderem às consultas pré-natais. Vêm fazer a primeira ou duas consultas e depois param, não vêm mais à unidade sanitária.
0: Moala Expansão e Namicopo são alguns dos bairros da cidade de Nampula que registram o maior número de casos de desnutrição crónica. De Maputo para a RFI, Orfeu, Lisboa.
2: A Somália enfrenta também uma nova crise humanitária com 6 milhões de pessoas em situação de fome aguda. Cerca de um terço da população, quase 2 milhões, estão em nível de emergência e prevê-se que outros 2 milhões de crianças sofram de malnutrição aguda este ano. No Sudão, as Nações Unidas alertam que cerca de 1 milhão e meio de pessoas possam ficar sem ajuda humanitária devido à falta de financiamento. O Programa Alimentar Mundial diz precisar urgentemente de 288 milhões de dólares, cerca de 245 milhões de euros para manter os níveis mínimos de assistência nos próximos 6 meses. O aviso surge num contexto de agravamento de fome e de crescente pressão sobre as operações humanitárias no país. A Liga de Futebol, o principal campeonato de futebol francês, arrancou este fim de semana com a primeira jornada. O PSG, atual campeão, empatou a 2 bolas com o Rennes, enquanto o Mónaco venceu o Le Havre por 1-0. Ao microfone da RFI, Henrique Didier, defesa inglês do Mónaco, fez o balanço dos 2 triunfos consecutivos da equipa em competições oficiais.
3: Está a correr bem, 2 vitórias, acho que podemos jogar muito melhor, sabemos que podemos jogar muito melhor nos 2 jogos, mas o mais importante é sempre ganhar e conseguir fazer isso não jogando o nosso melhor futebol, mas acho que há muita coisa positiva, mas temos de tentar pôr tudo em conjunto, não é? O golo, sim, estou contente com o golo, muito contente, é sempre bom, não é? Como defesa, marcar um golo não é raro, mas não é habitual, então é sempre bom.
4: Depois da temporada passada, está à espera do que é desta nova temporada e eu, sobretudo, depois daquele regresso no Sporting, como é que foi este regresso e gostou de voltar a Alvalade?
3: Em relação ao ano anterior, acho que muito se fala disso, mas é uma coisa normal no futebol. Acho que não foi uma coisa assim completamente esquisita que aconteceu. Estava lesionado, joguei 3 jogos, não é uma situação normal para mim, muitas lesões, faz parte do futebol. Tive muita sorte em não ter muitos, mas pronto, o ano passado veio tudo de uma vez e tive que lidar com isso, mas sim, e agora eu não vejo nada como tipo um novo começo, sabe? É carreira, tem bons dias e maus dias, não é? E é normal tentar lidar com isso. E foi muito bom voltar ao Sporting, como toda a gente sabe. É o meu clube, não é? De onde veio e a minha casa. Por isso, desta vez deu para desfrutar mais, como é, foi amigável. E de outra vez foi Liga dos Campeões com o Tottenham e não deu para desfrutar tanto. Um jogo competitivo, mas sim, desta vez deu. E fiquei muito feliz de estar lá.
2: Declarações de Henrique Didier, a defesa inglês que passou pelo Sporting Clube de Portugal, numa entrevista conduzida por Marco Martins, que pode ouvir já a seguir este jornal.
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2: Passam agora 10 minutos das 18 horas desta segunda-feira, dia 24 de agosto, hora francesa, no Magazine Desportivo. Marco Martins fala-nos da Liga Francesa de Futebol, da volta à Espanha em bicicleta, mas para já fico com o convidado de hoje. A Ucrânia assinala esta segunda-feira 35 anos de independência, proclamada a 24 de agosto de 1991, uma data celebrada num contexto ainda marcado por guerra e por um novo esforço diplomático em Kiev. O analista político português José Pacheco Pereira é o convidado de Liliana Henriques.
5: Convidado.
6: Nesta segunda-feira, a Ucrânia comemora os 35 anos da sua independência, o aniversário assinalado com Kiev a acolher uma reunião dos seus principais aliados europeus, a chamada Coligação dos Voluntários, co-presidida pelo Reino Unido, a França e a Alemanha. Por esta ocasião, o novo primeiro-ministro britânico Andy Burnham efetua em Kiev aquela que é a sua primeira deslocação no estrangeiro. Em cima da mesa está um reforço do apoio europeu à Ucrânia, com Bruxelas a anunciar o desbloqueamento de um pouco mais de 6 mil milhões de euros de um envelope total de 90 mil milhões a favor da Kiev. No âmbito da reunião de hoje, o Reino Unido anunciou já a sua intenção de fornecer as informações necessárias para produzir mísseis de longo alcance Scalp, numa altura em que a Ucrânia encontra dificuldades em interceptar os ataques de mísseis russos que têm vindo a intensificar-se nas últimas semanas, muito embora Kiev também tenha ganho capacidades de atacar alvos económicos russos. A realização desta reunião, bem como essa transferência de tecnologia pelo Reino Unido,

0: já levou o Kremlin a retirar o seu embaixador de Londres e acusar o governo britânico de impedir qualquer resolução pacífica do conflito. Para o universitário e analista político José Pacheco Pereira, Moscovo é que tem sido o principal obstáculo à resolução do conflito e o que se pode e deve esperar da reunião de hoje em Kiev é um apoio mais massivo da Europa.
1: Mais do que dinheiro, mais do que ofertas hipotéticas para o futuro, é garantir que o espaço aéreo da Ucrânia não se torne um risco para as principais cidades ucranianas. E isso significa um compromisso europeu que vai muito longe e tem que ir muito longe, porque é da segurança europeia que se trata. Aliás, esta coligação percebeu isso e tem tido um papel que em grande parte substitui ou pelo menos é complementar dos Estados Unidos, porque com a administração de Trump os Estados Unidos traíram a Ucrânia, quer dizer, em todos os aspectos fundamentais traíram a Ucrânia e têm uma relação ambígua com a Rússia. Os europeus têm que assumir essa defesa rapidamente. E tem meios, atenção. A ideia de que a Europa não tem meios militares num conflito que pudesse ter com a Rússia é falsa. A Europa tem vários exércitos europeus que ainda têm capacidades operacionais consideráveis, como o inglês, o francês, o sueco, têm uma responsabilidade em relação à defesa da Ucrânia. Portanto, a independência da Ucrânia e, aliás, a garantia de segurança para toda a faixa de países que estão encostados à Rússia é fundamental para a segurança da Europa.
0: Relativamente àquilo que disse de que a Europa tem meios para proteger melhor o espaço aéreo da Ucrânia, está a referir-se nomeadamente ao sistema Scalp, de que Londres vai transferir a tecnologia para Kiev?
1: Há vários sistemas eficazes em termos de proteção. Os europeus têm vários, não é o caso desse que referiu, mas também têm uma responsabilidade de pressionar os americanos para fornecer os Patriot. Que, aliás, eu numa das visitas que fiz à Ucrânia vi instalados no lado da Polónia, que aí, no fundo, são defesa polaca. Mas, de qualquer maneira, eles são eficazes principalmente em relação a mísseis, não tanto em relação aos drones, que implicam outros tipos de proteção.
0: O facto de o Reino Unido transferir essa tecnologia do sistema Scalp para a Ucrânia levou a Rússia a marcar o seu protesto com a ordem de regresso do seu embaixador à Rússia, com Moscovo a acusar o Reino Unido de ser um entrave ao estabelecimento da paz com a Ucrânia.
1: Há uma palavra portuguesa para designar muito bem esse tipo de atitudes. São tretas. Na verdade, a Rússia é o invasor, enquanto não se retirar, enquanto não comparticipar nas despesas de reconstrução daquilo que destruiu na Ucrânia, não tem qualquer espécie de autoridade para falar, tanto mais que tem sempre recusado qualquer acordo de paz que não implique cedências territoriais. A guerra da Rússia, depois de objetivos que eram políticos, retirar aquilo que eles chamavam o governo nazi da Ucrânia, na prática centra-se hoje essencialmente por uma conquista de caráter territorial. Isso não pode ser admitido na Europa.
0: Estas declarações da Rússia relativamente ao governo britânico, bom, não são novas. Moscovo acusa frequentemente o campo ocidental de estar a travar a resolução do conflito. Julga que isto pode ter consequências até para a própria Europa, numa altura em que se sente um aumento da tensão militar de ambas as partes?
1: Pode, como é óbvio. Simplesmente, o grande obstáculo para a paz não é as posições da Europa, é a tentativa russa de ficar com parte da Ucrânia. É tão simples como isso. Enquanto essa tentativa não sair de cima da mesa das negociações e se reconheça a integridade da soberania da Ucrânia, que é um princípio básico do direito internacional que os próprios russos aceitaram durante muito tempo, enquanto isso não se verificar, as propostas de paz russas são retórica.
0: Outro desafio de Zelensky é um desafio interno. Desde que ele demitiu há algumas semanas o seu ministro da Defesa, Mykhailo Fedorov, tem havido um certo posicionamento gradual de Fedorov como potencial adversário interno de Zelensky. Fedorov desafiou Zelensky a realizar presidenciais. Ora, ontem, precisamente, Zelensky disse que é impossível realizar presidenciais porque isto representaria um tsunami no país.
1: A questão que se coloca é que a Ucrânia, não sendo uma democracia perfeita, tem vários elementos do seu funcionamento que são democráticos, que aliás se acentuaram com a própria guerra, nem que seja por razões de legitimidade internacional. Mas é evidente que é um país em guerra. Um país em guerra, acho muito difícil, de facto, até pela natureza da diáspora ucraniana, é suposto que os militares votem, é muito difícil, de facto, garantir condições para umas eleições. Mas isso é normal no funcionamento de uma democracia. Agora, num funcionamento de uma democracia em guerra, com as características desta guerra, tem que haver uma enorme prudência por parte daqueles que estão a contestar Zelensky, que tem sido fundamental no apoio à Ucrânia. A questão tem que ser resolvida internamente por um acordo qualquer que adie as eleições até à altura em que há circunstâncias, desde poder realizar com condições de segurança.
0: No seu apelo, Fedorov também apelou o atual governo ucraniano a combater a corrupção. A corrupção era um dos principais problemas que eram denunciados na Ucrânia antes do começo da guerra. Sabe-se que houve ministros que no passado foram também demitidos devido a casos de corrupção. Como é que estamos neste momento?
1: Uma coisa eu sei, uma das heranças da União Soviética foi a corrupção das elites. Em todos os países que se conheceram a independência, a corrupção era estrutural, funcionava de uma ponta à outra. Apesar de tudo, em parte pela pressão internacional e em parte também pela necessidade de legitimidade interna, Zelensky e os seus governos tomaram medidas contra a corrupção. Mas eu admito perfeitamente que a corrupção continua a ser um problema na Ucrânia. O problema é que quando a corrupção se torna o centro de uma luta política com estas características, é fundamental não assumir uma linguagem semelhante àquela que tem o Chega em Portugal. Ela deve ser pontualmente atacada, deve ser denunciada, os responsáveis pela corrupção devem ser afastados, como aliás já tem acontecido nos últimos anos na Ucrânia, mas não transformar a Ucrânia de hoje naquilo que era a Ucrânia nos primeiros anos da independência.
0: Esta reunião de hoje decorre alguns dias depois de ter sido detido na Croácia um cidadão ucraniano que é acusado de estar por detrás da sabotagem do gasoduto Nord Stream. A Alemanha e a Ucrânia têm tido algum mal-estar devido a esta questão, uma vez que a Alemanha já chegou a acusar a Ucrânia de estar por detrás desta situação, o que ainda ontem desmentiu Zelensky. O que é que se pode dizer sobre este caso?
1: O que se pode dizer neste caso é que a Europa, numa fase inicial da guerra, continuou a querer os combustíveis baratos que vinham da União Soviética. Em muitos casos as sanções não eram aplicadas. E do ponto de vista militar, um ataque a um gasoduto com essas características tem algum sentido. Se foi ou não foi feito por responsabilidade direta ucraniana, não sei, não lhe posso responder. Mas o que é certo é que num conflito desta natureza, são um objetivo legítimo em condições de guerra.
0: Ouvimos o universitário, analista político e antigo deputado do PSD em Portugal, José Pacheco Pereira, com quem nos debruçamos sobre a reunião hoje da coligação dos voluntários em Kiev por ocasião dos 35 anos da independência da Ucrânia.
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3: O desporto nunca para. Enquanto uns caminham para o fim da época, outros arrancaram para uma nova temporada. No ciclismo, a Volta à Espanha é a última grande volta, após o Giro, na Itália, e o Tour, em França. Isto enquanto a época 2026-2027 de futebol em território francês arrancou neste fim de semana. A Ligue 1, campeonato da primeira divisão de futebol francês, arrancou este fim de semana com a jornada inaugural e já houve surpresas. O detentor do título, o Paris Saint-Germain, deslocou-se ao terreno do Rennes e empatou a duas bolas. Os golos do PSG foram apontados pelo espanhol Ferran Torres, que bisou ele que acaba de chegar ao clube neste último mercado de transferências, isto enquanto os tentos do Stade Rennais foram marcados pelo polaco Sebastian Szymanski e pelo francês Esteban Le Poll. Um jogo com alguma polémica, visto que os parisienses pediram para não jogar em casa, no Parque dos Príncipes, devido ao mau estado do relvado do estádio da equipa do PSG. Uma troca que acabou por não ser positiva, visto que os parisienses perderam pontos para os concorrentes diretos. O Lens, que venceu a Supertaça diante do PSG, começou a temporada 2026-2027 com um triunfo por 5-2 frente ao Auxerre na jornada inaugural da Ligue 1. O Marseille, o Lyon e o Lille também entraram com o pé direito, derrotando, respectivamente, o Estrasburgo por 4-0, o Toulouse por 2-0 e o Angers por 2-0. A quinta equipa a vencer nesta primeira jornada foi o Mónaco, que se deslocou ao terreno do Le Havre e triunfou por 1-0. O único tento da partida foi apontado pelo defesa central inglês, Eric Dier. A RFI falou com o internacional inglês, que já representou o Sporting Clube de Portugal, o Tottenham e o Everton na Inglaterra, o Bayern Munique na Alemanha e agora o Mónaco em França. Ao microfone da RFI, Eric Dier falou do jogo amigável entre o Sporting e o Mónaco durante a preparação e também analisou os dois triunfos monegascos em competições oficiais, por 3-2 na primeira mão de acesso à fase de grupos da Liga Conferência, diante dos polacos do Górnik Zabrze, e por 1-0 no arranque da Liga Francesa diante do Le Havre.
4: Está a correr bem, duas vitórias, acho que podemos jogar muito melhor, sabemos que podemos jogar muito melhor nos dois jogos, mas o mais importante é sempre ganhar e conseguir fazer isso não jogando o nosso melhor futebol, mas acho que há muita coisa positiva, mas temos de tentar pôr tudo em conjunto, não é? O gol, sim, estou contente com o gol, muito contente, é sempre bom, não é? Como defesa marcar um gol, não é raro, mas não é habitual, então é sempre bom, é sempre bom.
5: Depois da temporada passada, está à espera do que é desta nova temporada e eu sobretudo depois daquele regresso ao Sporting, como é que foi este regresso e gostou de voltar a Alvalade?
4: Em relação ao ano anterior, acho que muito se fala disso, mas é uma coisa normal no futebol, acho que não foi uma coisa assim completamente esquisita que aconteceu, estava lesionado, joguei 3 jogos, não é uma situação normal para mim, muitas lesões, faz parte do futebol, tive muita sorte em não ter muitos, mas pronto, o ano passado veio tudo de uma vez e tive que lidar com isso, mas sim, e agora eu não vejo nada como tipo um novo começo, sabe? É carreira, tem bons dias e maus dias, não é? E é normal tentar lidar com isso. E foi muito bom voltar ao Sporting, como toda a gente sabe. É o meu clube, não é? De onde veio e a minha casa. Por isso, desta vez deu para desfrutar mais, como é, foi amigável. E de outra vez foi Liga dos Campeões com o Tottenham e não deu para desfrutar tanto. Um jogo competitivo. Mas sim, desta vez deu e fiquei muito feliz de estar lá.
3: Na segunda jornada, o Mónaco recebe o Marseille, enquanto o Paris Saint-Germain desloca-se ao terreno do Lille. No ciclismo, a volta à Espanha, arrancou também neste fim de semana no Principado do Mónaco. É a terceira grande volta que dita quase o fim da temporada após esta prova. Após as duas primeiras etapas, o esloveno Tadej Pogacar, vencedor da primeira etapa e terceiro na segunda, lidera a prova com 9 segundos de vantagem em relação ao belga Wout van Aert e com 10 segundos de vantagem em relação ao inglês Matthew Brennan, este último tendo vencido a segunda etapa. A RFI falou com Rafael Barbas, ciclista luso da equipa portuguesa Taffer Ovos Matinados Mortágua. Ao microfone da RFI, Rafael Barbas analisou este início de prova à qual gostaria de participar no futuro.
6: É assim, quando o Pogacar está a correr, qualquer coisa já não surpreende nada, não é? Mas a verdade é que ganhar o primeiro contrarrelógio no início de uma grande volta é diferente do que ganhar um contrarrelógio ao final de uma grande volta. E ele tê-lo feito agora ao início é, sem dúvida, é incrível e tem muito mérito. E acho que é um bom candidato para levar a camisola vermelha do início da volta até ao final.
3: Tira ali um bocadinho, não sei, de entusiasmo em relação à geral.
6: O entusiasmo pode tirar, mas a verdade é que Pogacar já era favorito e já toda a gente sabia isso. Mas acho que quem gosta de Pogacar e gosta de ver Pogacar correr, continua a ser super interessante ver as etapas e acho que tira um bocadinho do entusiasmo de ver quem é que pode estar ali mais na luta, mas faz parte e continua a ser uma volta bastante interessante.
3: Temos também o João Almeida nesta prova, enquanto português e que pode lutar por uns lugares cimeiros. O que é que espera do João? Pódio pode ser, como fez Isaac Del Toro com a Pogacar no Tour?
6: Eu acredito que sim. A verdade é que que o João Almeida veio bastante tempo parado, depois de algumas lesões, e ainda está a voltar à competição, a ganhar ritmo, mas acredito que ele possa fazer nos primeiros lugares. Já também não tenho de trabalhar muito para Pogacar, mas acredito que possa fazer pódio, como fez o ano passado, na volta à Espanha, que fez também no Tour de França, e acredito que pouco a pouco ele vai ganhar esse ritmo e pode estar na discussão. Sim.
3: Rafael, falou das lesões. É esse a maior preocupação para um ciclista? É que quando há uma queda, depois leva sempre tempo a recuperar da queda, tempo a recuperar da lesão e depois também a recuperar o nível que se tinha?
6: Sim, é verdade. Quando temos uma queda é sempre extremamente complicado. São às vezes dias, semanas que estamos parados e a este nível qualquer pausa no treino faz muita diferença. Basicamente para estar a correr e a disputar a corrida tem que estar sempre a 100% e qualquer pequeno problema que possa haver ao longo da época interfere logo nessa mesma preparação e os resultados depois vão vir, não é?
3: A volta à Espanha em bicicleta termina a 13 de setembro. Atrás das três grandes voltas, que duram três semanas, temos a volta a Portugal, com 11 dias de prova, que terminou a 16 de agosto. Este ano, o francês Alexis Guérin venceu pela primeira vez a volta a Portugal, uma estreia para um ciclista francês na prova portuguesa. De notar que Alexis Guérin venceu a classificação da montanha e também conquistou duas etapas. O português Rui Oliveira triunfou na classificação por pontos, enquanto o espanhol Adrià Pericas terminou no primeiro lugar na classificação da juventude de melhor jovem. Nessa classificação, Rafael Barbas ficou no segundo lugar a 15 minutos e 31 segundos do vencedor espanhol. Em entrevista à RFI, Rafael Barbas fez um balanço da volta a Portugal, em que terminou no 15º lugar na geral, na segunda posição na classificação da juventude e contribuiu para o triunfo de uma etapa da sua equipa, Taffer Ovos Matinados Mortágua, com o ciclista venezuelano Leangel Ruben Linhares.
6: Para mim foi uma volta a Portugal extremamente positiva, minha primeira volta a Portugal, é a prova mais importante do calendário nacional e logo na terceira etapa consegui a vitória com o Leangel Linhares e com o João Matias e foi uma das minhas primeiras vitórias, não pessoais, mas dentro da equipa destes 4 anos e foi um momento muito, muito feliz para nós. Ficámos muito contentes com isso, as coisas deste ano não estavam a correr assim tão bem, mas chegar aqui à volta e conseguir ganhar com ele foi extremamente importante. E depois, quanto a mim, consegui fazer muito bons lugares nas chegadas em alto, tanto na Torre como no Jerez. É verdade que na Senhora da Graça tive uns percalços mecânicos, não consegui estar no grupo da frente, mas faz parte e principalmente saí da volta a Portugal extremamente contente e orgulhoso de saber que consigo estar com os melhores.
3: Podia ter lutado pela camisola branca frente ao Péricas?
6: A verdade é que na etapa da Torre, que foi a primeira etapa que fez mais diferenças, ele teve sempre o grupo da frente. É verdade que no último quilómetro ele quebrou um bocado e eu consegui passar por ele e ganhar algum tempo, mas sinceramente sempre acreditei que ia ganhar, mas era bastante realista e sabia que o Péricas tem um valor muito bom e é um muito bom ciclista, está na Emirates por algum motivo e sabia que vinha para lutar pela geral e que ia fazer um muito bom resultado e eu sabia que ia tentar lutar, mas que ia ser complicado, mas pronto, tentámos e é isso.
3: De notar ainda no ciclismo que nos Jogos do Mediterrâneo o português Tiago Antunes venceu a prova do contrarrelógio na competição que decorre em Taranto, na Itália, e junta todos os países juntos a este mar que separa a Europa da África. O ciclista luso conquistou a medalha de ouro, enquanto o compatriota Rafael Reis arrecadou a medalha de bronze. Chegamos assim ao fim deste Magazine de Esporto. Até breve.
2: E chegamos também ao fim desta segunda parte da nossa emissão desta segunda-feira, dia 24 de agosto, aqui em português, na Rádio França Internacional. Voltamos amanhã à hora do costume, às 13 e às 6 da tarde. Boa tarde. Muito boa tarde, são 18 horas aqui em Paris, a mesma hora em Maputo. Começa aqui o segundo jornal em língua portuguesa da Rádio França Internacional.
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2: E marcada a atualidade desta segunda-feira, dia 24 de agosto, a Ucrânia assinala 35 anos de independência em plena guerra com aliados europeus reunidos. Esta segunda-feira em Kiev, o analista português José Pacheco Pereira lembra neste jornal que em cima da mesa está também a falta de sistemas de defesa que estão a faltar e a afetar a Ucrânia, mas também um problema de abastecimento que também afeta a Rússia. A desnutrição agrava-se em África, crianças morrem em Moçambique, milhões enfrentam fome aguda na Somália e 1,5 milhões podem ficar sem ajuda no Sudão. Estes são alguns dos títulos que vamos desenvolver neste jornal sob o comando técnico de Moussa Bachiri.
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2: Ucrânia comemora esta segunda-feira os 35 anos da independência, um aniversário assinalado com Kiev, que acolhe hoje uma reunião dos principais aliados europeus, a chamada Coligação dos Dispostos, co-presidida pelo Reino Unido, a França e a Alemanha. Em cima da mesa está um reforço do apoio europeu à Ucrânia, numa altura em que os Estados Unidos estão mais concentrados no conflito no Médio Oriente, estão a abastecer-se e estão a debater-se nesta reunião com a falta de sistemas de antidefesa aéreos. Os Patriot, o analista político português José Pacheco Pereira, considera que, apesar de isso afetar a defesa ucraniana, a Rússia também conhece dificuldades de abastecimento.
1: Eu duvido que possa infletir, mas a prazo é evidente que é uma dificuldade. Os Estados Unidos já estão eles próprios a ter grande dificuldade com os abastecimentos militares nos ataques ao Irão. Portanto, é evidente que isso é um problema, não é? É um problema, tanto mais que se trata de mísseis cuja produção é, por muito rápida que seja, é lenta, que são muito caros e que os Estados Unidos precisam eles próprios. Portanto, isso somado à atitude dúbia que a administração de Trump, em particular Trump, tem tido em relação à Ucrânia e aquelas relações especiais que ele tem com todos os ditadores, mesmo que sejam ditadores comunistas, como é o caso da Coreia do Norte, ou então ditadores que, na realidade, com outros termos, estão a fazer a mesma coisa, como é o caso de Putin, é evidente que isso prejudica, sem dúvida. Mas as dificuldades de abastecimento também os russos têm.
2: Declarações do analista político português José Pacheco Pereira, entrevistado por Liliana Henriques, entrevista que pode ouvir de forma prolongada e na íntegra a seguir este jornal no nosso espaço convidado. Donald Trump afirma que o Irão está em colapso total, poucas horas antes do anúncio de um novo pacote de sanções económicas dos Estados Unidos contra o Teherão. Washington diz querer cortar as fontes de financiamento do regime e promete penalizar países que continuem a facilitar transferências de dinheiro ou compras de petróleo iraniano. O Irão responde que não vai aceitar condições impostas pelos Estados Unidos e avisa que os países que aderirem à campanha de pressão económica podem ser considerados hostis. No segundo dia da visita à França, o príncipe herdeiro saudita Mohammed bin Salman reúne-se esta segunda-feira com Emmanuel Macron, o presidente francês, depois de terem assistido à final do Mundial do eSport em Paris ontem. O encontro revela-se como uma aposta crescente de Riad nos jogos vídeo, como um instrumento de influência e de transformação da imagem do reino. Integrado na estratégia Visão 2030, o setor deve criar milhares de empregos e reduzir a dependência do petróleo, mas esta política do soft power procura também suavizar críticas às violações dos direitos humanos e às restrições às liberdades, nomeadamente das mulheres, na Arábia Saudita. Aqui em França, a organização não-governamental SOS Méditerranée alertou para uma intensificação de ameaças no Mediterrâneo Central, denunciando assédio no mar, visando migrantes e navios de salvamento. Mateus Santa Rita.
8: SOS Méditerranée registou entre junho e julho pelo menos 7 ocasiões em que navios ligados a atores líbios se aproximaram a grande velocidade de embarcações de salvamento de migrantes, perseguindo-as até às águas internacionais. Dizem que este se trata de um fenómeno novo e preocupante. A própria organização não-governamental já sofreu destes ataques. No ano passado, o seu navio Ocean Viking foi alvo de um ataque atribuído à Guarda Costeira Líbia. Apesar de terem sido instaurados processos em Itália, França e Alemanha, a SOS Méditerranée acusa as autoridades europeias e nacionais de permanecerem em silêncio, sendo que os responsáveis pelo ataque ainda não foram identificados. Em agosto, a Organização Internacional para as Migrações anunciou que o número de mortes de migrantes no Mediterrâneo Central tinha aumentado significativamente. Segundo a mesma, 821 pessoas morreram ou desapareceram durante os primeiros 4 meses de 2026. O que representa um aumento de 111% em relação a 2025. Durante o mesmo período, as chegadas de migrantes pela mesma rota diminuíram 46%, diminuição atribuída a políticas europeias mais rigorosas.
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2: Em Moçambique, só nos primeiros 6 meses deste ano, 21 crianças morreram devido à desnutrição crónica na província de Nampula. A situação preocupa as autoridades de saúde. Orfeu Lisboa.
9: A desnutrição crónica apresenta um quadro preocupante. É o que avança Amália Cavela, a médica especialista em pediatria, afeta o Hospital Central de Nampula, a maior unidade de saúde de referência da região norte de Moçambique.
10: No primeiro semestre deste ano tivemos 21 casos de óbito. Nós podemos prevenir a desnutrição fazendo um segmento correto da mulher grávida. Seguimos a mulher desde a gravidez, assim como o segmento correto da criança depois do seu nascimento. A mulher grávida precisa fazer o seu segmento nas consultas pré-natais.
9: Um procedimento, segundo a pediatra, tem sido negligenciado.
10: Temos verificado que muitas mulheres não aderem às consultas pré-natais. Vêm fazer a primeira ou duas consultas e depois param, não vêm mais à unidade sanitária.
9: Moala Expansão e Namicopo são alguns dos bairros da cidade de Nampula que registram o maior número de casos de desnutrição crónica. De Maputo para a RFI, Orfeu, Lisboa.
2: A Somália enfrenta também uma nova crise humanitária com 6 milhões de pessoas em situação de fome aguda. Cerca de um terço da população, quase 2 milhões, estão em nível de emergência e prevê-se que outros 2 milhões de crianças sofram de malnutrição aguda este ano. No Sudão, as Nações Unidas alertam que cerca de 1 milhão e meio de pessoas possam ficar sem ajuda humanitária devido à falta de financiamento. O Programa Alimentar Mundial diz precisar urgentemente de 288 milhões de dólares, cerca de 245 milhões de euros para manter os níveis mínimos de assistência nos próximos 6 meses. O aviso surge num contexto de agravamento de fome e de crescente pressão sobre as operações humanitárias no país. A Liga de Futebol, o principal campeonato de futebol francês, arrancou este fim de semana com a primeira jornada. O PSG, atual campeão, empatou a 2 bolas com o Rennes, enquanto o Mónaco venceu o Le Havre por 1-0. Ao microfone da RFI, Henrique Didier, defesa inglês do Mónaco, fez o balanço dos 2 triunfos consecutivos da equipa em competições oficiais.
11: Está a correr bem, 2 vitórias, acho que podemos jogar muito melhor, sabemos que podemos jogar muito melhor nos 2 jogos, mas o mais importante é sempre ganhar e conseguir fazer isso não jogando o nosso melhor futebol, mas acho que há muita coisa positiva, mas temos de tentar pôr tudo em conjunto, não é? O golo, sim, estou contente com o golo, muito contente, é sempre bom, não é? Como defesa, marcar um golo não é raro, mas não é habitual, então é sempre bom, é sempre bom.
5: Depois da temporada passada, está à espera do que é desta nova temporada e eu, sobretudo, depois daquele regresso no Sporting, como é que foi este regresso e gostou de voltar a Alvalade?
4: Em relação ao ano anterior, acho que muito se fala disso, mas é uma coisa normal no futebol. Acho que não foi uma coisa assim completamente esquisita que aconteceu. Estava lesionado, joguei 3 jogos, não é uma situação normal para mim, muitas lesões, faz parte do futebol. Tive muita sorte em não ter muitos, mas pronto, o ano passado veio tudo de uma vez e tive que lidar com isso, mas sim, e agora eu não vejo nada como tipo um novo começo, sabe? É carreira. Tem bons dias e maus dias, né? E é normal tentar lidar com isso. E foi muito bom voltar ao Sporting, como toda a gente sabe. É o meu clube, não é? Onde veio e a minha casa. Por isso, desta vez deu para desfrutar mais, como é, foi amigável. E de outra vez foi Liga dos Campeões com o Tottenham e não deu para desfrutar tanto. Um jogo competitivo, mas sim, desta vez deu. E fiquei muito feliz de estar lá.
2: Declarações de Henrique Didier, a defesa inglês que passou pelo Sporting Clube de Portugal, numa entrevista conduzida por Marco Martins, que pode ouvir já a seguir este jornal.
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2: Passam agora 10 minutos das 18 horas desta segunda-feira, dia 24 de agosto, hora francesa, no Magazine Desportivo. Marco Martins fala-nos da Liga Francesa de Futebol, da volta à Espanha em bicicleta, mas para já fico com o convidado de hoje. A Ucrânia assinala esta segunda-feira 35 anos de independência, proclamada a 24 de agosto de 1991, uma data celebrada num contexto ainda marcado por guerra e por um novo esforço diplomático em Kiev. O analista político português José Pacheco Pereira é o convidado de Liliana Henriques.
7: Convidado.
0: Esta segunda-feira, a Ucrânia comemora os 35 anos da sua independência, o aniversário assinalado com Kiev a acolher uma reunião dos seus principais aliados europeus, a chamada Coligação dos Voluntários, co-presidida pelo Reino Unido, a França e a Alemanha. Por esta ocasião, o novo primeiro-ministro britânico Andy Burnham efetua em Kiev aquela que é a sua primeira deslocação no estrangeiro. Em cima da mesa está um reforço do apoio europeu à Ucrânia, com Bruxelas a anunciar o desbloqueamento de um pouco mais de 6 mil milhões de euros de um envelope total de 90 mil milhões a favor da Kiev. No âmbito da reunião de hoje, o Reino Unido anunciou já a sua intenção de fornecer as informações necessárias para produzir mísseis de longo alcance Scalp, numa altura em que a Ucrânia encontra dificuldades em interceptar os ataques de mísseis russos, que têm vindo a intensificar-se nas últimas semanas, muito embora Kiev também tenha ganho capacidades de atacar alvos económicos russos. A realização desta reunião, bem como essa transferência de tecnologia pelo Reino Unido, já levou o Kremlin a retirar o seu embaixador de Londres e acusar o governo britânico de impedir qualquer resolução pacífica do conflito. Para o universitário e analista político José Pacheco Pereira, Moscovo é que tem sido o principal obstáculo à resolução do conflito e o que se pode e deve esperar da reunião de hoje em Kiev é um apoio mais massivo da Europa.
1: Mais do que dinheiro, mais do que ofertas hipotéticas para o futuro, é garantir que o espaço aéreo da Ucrânia não se torne um risco para as principais cidades ucranianas. E isso significa um compromisso europeu que vai muito longe, e tem que ir muito longe, porque é da segurança europeia que se trata. Aliás, esta coligação percebeu isso e tem tido um papel que em grande parte substitui, ou pelo menos é complementar, dos Estados Unidos, porque com a administração de Trump os Estados Unidos traíram a Ucrânia, quer dizer, em todos os aspectos fundamentais traíram a Ucrânia e têm uma relação ambígua com a Rússia. Os europeus têm que assumir essa defesa rapidamente e têm meios, atenção. A ideia de que a Europa não tem meios militares num conflito que pudesse ter com a Rússia é falsa. A Europa tem vários exércitos europeus que ainda têm capacidades operacionais consideráveis, como o inglês, o francês, o sueco, têm uma responsabilidade em relação à defesa da Ucrânia. Portanto, a independência da Ucrânia e, aliás, a garantia de segurança para toda a faixa de países que estão encostados à Rússia é fundamental para a segurança da Europa.
0: Relativamente àquilo que disse de que a Europa tem meios para proteger melhor o espaço aéreo da Ucrânia, está a referir-se nomeadamente ao sistema Scalp, de que Londres vai transferir a tecnologia para Kiev?
1: Há vários sistemas eficazes em termos de proteção. Os europeus têm vários, como é o caso desse que referiu, mas também têm uma responsabilidade de pressionar os americanos para fornecer os Patriot. Que, aliás, eu numa das visitas que fiz à Ucrânia vi instalados no lado da Polónia, que aí, no fundo, são defesa polaca. Mas, de qualquer maneira, eles são eficazes principalmente em relação a mísseis, não tanto em relação aos drones, que implicam outros tipos de proteção.
0: O facto de o Reino Unido transferir essa tecnologia do sistema Scalp para a Ucrânia levou a Rússia a marcar o seu protesto com a ordem de regresso do seu embaixador à Rússia, com Moscovo a acusar o Reino Unido de ser um entrave ao estabelecimento da paz com a Ucrânia.
1: Há uma palavra portuguesa para designar muito bem esse tipo de atitudes. São tretas. Na verdade, a Rússia é o invasor, enquanto não se retirar, enquanto não compartilhar nas despesas de reconstrução daquilo que destruiu na Ucrânia, não tem qualquer espécie de autoridade para falar, tanto mais que tem sempre recusado qualquer acordo de paz que não implique cedências territoriais. A guerra da Rússia, depois de objetivos que eram políticos, retirar aquilo que eles chamavam o governo nazi da Ucrânia, na prática centra-se hoje essencialmente por uma conquista de caráter territorial. Isso não pode ser admitido na Europa.
0: Estas declarações da Rússia relativamente ao governo britânico, bom, não são novas. Moscovo acusa frequentemente o campo ocidental de estar a travar a resolução do conflito. Julga que isto pode ter consequências até para a própria Europa, numa altura em que se sente um aumento da tensão militar de ambas as partes?
1: Pode, como é óbvio. Simplesmente, o grande obstáculo para a paz não é as posições da Europa, é a tentativa russa de ficar com parte da Ucrânia. É tão simples como isso. Enquanto essa tentativa não sair de cima da mesa das negociações e se reconheça a integridade da soberania da Ucrânia, que é um princípio básico do direito internacional que os próprios russos aceitaram durante muito tempo, enquanto isso não se verificar, as propostas de paz russas são retórica.
0: Outro desafio de Zelensky é um desafio interno. Desde que ele demitiu algumas semanas o seu ministro da Defesa, Mykhailo Fedorov, tem havido um certo posicionamento gradual de Fedorov como potencial adversário interno de Zelensky. Fedorov desafiou Zelensky a realizar presidenciais. Ora, ontem, precisamente, Zelensky disse que é impossível realizar presidenciais porque isto representaria um tsunami no país.
1: A questão que se coloca é que a Ucrânia, não sendo uma democracia perfeita, tem vários elementos do seu funcionamento que são democráticos, que, aliás, se acentuaram com a própria guerra, nem que seja por razões de legitimidade internacional. Mas é evidente que é um país em guerra. É um país em guerra. Acho muito difícil, de facto, até pela natureza da diáspora ucraniana, é suposto que os militares votem. É muito difícil, de facto, garantir condições para umas eleições. Mas isso é normal no funcionamento de uma democracia. Agora, num funcionamento de uma democracia em guerra, com as características desta guerra, tem que haver uma enorme prudência por parte daqueles que estão a contestar Zelensky, que tem sido fundamental no apoio à Ucrânia. A questão tem que ser resolvida internamente por um acordo qualquer que adie as eleições até à altura em que há circunstâncias, desde poder realizar com condições de segurança.
0: No seu apelo, Fedorov também apelou o atual governo ucraniano a combater a corrupção. A corrupção era um dos principais problemas que eram denunciados na Ucrânia antes do começo da guerra. Sabe-se que houve ministros que no passado foram também demitidos devido a casos de corrupção. Como é que estamos neste momento?
1: Uma coisa eu sei, uma das heranças da União Soviética foi a corrupção das elites. Em todos os países que se conheceram a independência, a corrupção era estrutural, funcionava de uma ponta à outra. Apesar de tudo, em parte pela pressão internacional e em parte também pela necessidade de legitimidade interna, Zelensky e os seus governos tomaram medidas contra a corrupção. Mas eu admito perfeitamente que a corrupção continua a ser um problema na Ucrânia. O problema é que quando a corrupção se torna o centro de uma luta política com estas características, é fundamental não assumir uma linguagem semelhante àquela que tem o Chega em Portugal. Ela deve ser pontualmente atacada, deve ser denunciada, os responsáveis pela corrupção devem ser afastados, como aliás já tem acontecido nos últimos anos na Ucrânia, mas não transformar a Ucrânia de hoje naquilo que era a Ucrânia nos primeiros anos da independência.
0: Esta reunião de hoje decorre alguns dias depois de ter sido detido na Croácia um cidadão ucraniano que é acusado de estar por detrás da sabotagem do gasoduto Nord Stream. A Alemanha e a Ucrânia têm tido algum mal-estar devido a esta questão, uma vez que a Alemanha já chegou a acusar a Ucrânia de estar por detrás desta situação, o que ainda ontem desmentiu Zelensky. O que é que se pode dizer sobre este caso?
1: O que se pode dizer neste caso é que a Europa, numa fase inicial da guerra, continuou a querer os combustíveis baratos que vinham da União Soviética e, em muitos casos, as sanções não eram aplicadas. E do ponto de vista militar, um ataque a um gasoduto com essas características tem algum sentido. Se foi ou não foi feito por responsabilidade direta ucraniana, não sei, não lhe posso responder. Mas o que é certo é que num conflito desta natureza, são um objetivo legítimo em condições de guerra.
0: Ouvimos o universitário, analista político e antigo deputado do PSD em Portugal, José Pacheco Pereira, com quem nos debruçamos sobre a reunião hoje da coligação dos voluntários em Kiev por ocasião dos 35 anos da independência da Ucrânia.
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3: desporto nunca para. Enquanto uns caminham para o fim da época, outros arrancaram para uma nova temporada. No ciclismo, a volta à Espanha é a última grande volta, após o Giro, na Itália, e o Tour, em França. Isto enquanto a época 2026-2027 de futebol em território francês arrancou neste fim de semana. A Ligue 1, campeonato da primeira divisão de futebol francês, arrancou este fim de semana com a jornada inaugural e já houve surpresas. O detentor do título, o Paris Saint-Germain, deslocou-se ao terreno do Rennes e empatou a duas bolas. Os golos do PSG foram apontados pelo espanhol Ferran Torres, que bisou, ele que acaba de chegar ao clube neste último mercado de transferências, isto enquanto os tentos do Stade Rennais foram marcados pelo polaco Sebastian Szymanski e pelo francês Esteban Le Poll. Um jogo com alguma polémica, visto que os parisienses pediram para não jogar em casa, no Parque dos Príncipes, devido ao mau estado do relevado do estádio da equipa do PSG. Uma troca que acabou por não ser positiva, visto que os parisienses perderam pontos para os concorrentes diretos. O Lens, que venceu a Supertaça diante do PSG, começou a temporada 2026-2027 com um triunfo por 5-2 frente ao Auxerre na jornada inaugural da Ligue 1. O Marseille, o Lyon e o Lille também entraram com o pé direito, derrotando, respectivamente, o Estrasburgo por 4-0, o Toulouse por 2-0 e o Angers por 2-0. A quinta equipa a vencer nesta primeira jornada foi o Mónaco, que se deslocou ao terreno do Le Havre e triunfou por 1-0. O único tento da partida foi apontado pelo defesa central inglês, Eric Dier. A RFI falou com o internacional inglês, que já representou o Sporting Clube de Portugal, o Tottenham e o Everton na Inglaterra, o Bayern Munique na Alemanha e agora o Mónaco em França. Ao microfone da RFI, Eric Dier falou do jogo amigável entre o Sporting e o Mónaco durante a preparação e também analisou os dois triunfos monegascos em competições oficiais, por 3-2 na primeira mão de acesso à fase de grupos da Liga Conferência, diante dos polacos do Górnik Zabrze, e por 1-0 no arranque da Liga Francesa diante do Le Havre.
11: Está a correr bem, duas vitórias, acho que podemos jogar muito melhor, sabemos que podemos jogar muito melhor nos dois jogos, mas o mais importante é sempre ganhar e conseguir fazer isso não jogando o nosso melhor futebol, mas acho que há muita coisa positiva, mas temos de tentar pôr tudo em conjunto, não é? O golo, sim, estou contente com o golo, muito contente. É sempre bom, não é? Como defesa, marcar um golo não é raro, mas não é habitual, então é sempre bom, é sempre bom.
5: Depois da temporada passada, está à espera do que é desta nova temporada e eu sobre tudo depois daquele regresso ao Sporting, como é que foi este regresso e gostou de voltar a Alvalade?
11: Em relação ao ano anterior, acho que muito se fala disso, mas é uma coisa normal no futebol, acho que não foi uma coisa assim completamente esquisita que aconteceu, estava lesionado, joguei 13 jogos, não é uma situação normal para mim, muitas lesões, faz parte do futebol, tive muita sorte em não ter muitos, mas pronto, o ano passado veio tudo uma vez e tive que lidar com isso, mas sim, e agora eu não vejo nada como tipo um novo começo, sabe? É carreira, tem bons dias e maus dias, né? E é normal tentar lidar com isso. E foi muito bom voltar ao Sporting, como toda a gente sabe. É o meu clube, não é? De onde veio e a minha casa. Por isso, desta vez deu para desfrutar mais, como é, foi amigável. E de outra vez foi Liga dos Campeões com o Tottenham e não deu para desfrutar tanto. Um jogo competitivo. Mas sim, desta vez deu e fiquei muito feliz de estar lá.
3: Na segunda jornada, o Mónaco recebe o Marseille, enquanto o Paris Saint-Germain desloca-se ao terreno do Lille. No ciclismo, a volta à Espanha, arrancou também neste fim de semana no Principado do Mónaco. É a terceira grande volta que dita quase o fim da temporada após esta prova. Após as duas primeiras etapas, o esloveno Tadej Pogacar, vencedor da primeira etapa e terceiro na segunda, lidera a prova com 9 segundos de vantagem em relação ao belga Wout van Aert e com 10 segundos de vantagem em relação ao inglês Matthew Brennan, este último tendo vencido a segunda etapa. A RFI falou com Rafael Barbas, ciclista luso da equipa portuguesa Taffer Ovos Matinados Mortágua. Ao microfone da RFI, Rafael Barbas analisou este início de prova à qual gostaria de participar no futuro.
6: É assim, quando o Pogacar está a correr, qualquer coisa já não surpreende nada, não é? Mas a verdade é que ganhar o primeiro contrarrelógio no início de uma grande volta é diferente do que ganhar um contrarrelógio ao final de uma grande volta. E ele tê-lo feito agora ao início é, sem dúvida, é incrível e tem muito mérito. E acho que é um bom candidato para levar a camisola vermelha do início da volta até ao final.
3: Tira ali um bocadinho, não sei, de entusiasmo em relação relação à geral?
6: O entusiasmo pode tirar, mas a verdade é que Pogacar já era favorito e já toda a gente sabia isso. Mas acho que quem gosta de Pogacar e gosta de ver Pogacar correr continua a ser super interessante ver as etapas e acho que tira um bocadinho do entusiasmo de ver quem é que pode estar ali mais na luta, mas faz parte e continua a ser uma volta bastante interessante.
3: Temos também o João Almeida nesta prova, enquanto português e que pode lutar por uns lugares cimeiros. O que é que espera do João? Pódio pode ser, como fez Isaac Del Toro com a Pogacar no Tour?
6: Eu acredito que sim. A verdade é que o João Almeida veio bastante tempo parado, depois de algumas lesões, e ainda está a voltar à competição, a ganhar ritmo, mas acredito que ele possa fazer nos primeiros lugares. Caso também não tenha de trabalhar muito para Pogacar, mas acredito que possa fazer pódio, como fez o ano passado, na volta à Espanha, que fez também no Tour de França, e acredito que pouco a pouco ele vai ganhar esse ritmo e pode estar na discussão, sim.
3: Rafael, falou das lesões. É esse a maior preocupação para um ciclista? É que quando há uma queda, depois leva sempre tempo a recuperar da queda, tempo a recuperar da lesão e depois também a recuperar o nível que se tinha?
6: Sim, é verdade. Quando temos uma queda é sempre extremamente complicado. São às vezes dias, semanas que estamos parados e a este nível qualquer pausa no treino faz muita diferença. Basicamente para estar a correr e a disputar a corrida tem que estar sempre a 100% e qualquer pequeno problema que possa haver ao longo da época interfere logo nessa mesma preparação e os resultados depois vão vir, não é?
3: A volta à Espanha em bicicleta termina a 13 de setembro. Atrás das três grandes voltas, que duram três semanas, temos a volta a Portugal, com 11 dias de prova, que terminou a 16 de agosto. Este ano, o francês Alexis Guérin venceu pela primeira vez a volta a Portugal, uma estreia para um ciclista francês na prova portuguesa. De notar que Alexis Guérin venceu a classificação da montanha e também conquistou duas etapas. O português Rui Oliveira triunfou na classificação por pontos, enquanto o espanhol Adrià Pericas terminou no primeiro lugar na classificação da juventude de melhor jovem. Nessa classificação, Rafael Barbas ficou no segundo lugar a 15 minutos e 31 segundos do vencedor espanhol. Em entrevista à RFI, Rafael Barbas fez um balanço da volta a Portugal, em que terminou no 15º lugar na geral, na segunda posição na classificação da juventude e contribuiu para o triunfo de uma etapa da sua equipa, Tafer Ovos Matinados Mortágua, com o ciclista venezuelano Leangel Ruben Linhares.
6: Para mim foi uma volta a Portugal extremamente positiva e a primeira volta a Portugal é a prova mais importante do calendário nacional e logo na terceira etapa consegui a vitória com o Leangel Linhares e com o João Matias e foi uma das minhas primeiras vitórias, não pessoais, mas dentro da equipa destes 4 anos e foi um momento muito, muito feliz para nós. Ficámos muito contentes com isso, as coisas este ano não estavam a correr assim tão bem, mas chegar aqui à volta e conseguir ganhar com ele foi extremamente importante. E depois, quanto a mim, consegui fazer muito bons lugares nas chegadas em alto, tanto na Torre como no Jerez. É verdade que na Senhora da Graça tive uns percalços mecânicos, não consegui estar no grupo da frente, mas faz parte e principalmente saí da volta a Portugal extremamente contente e orgulhoso de saber que consigo estar com os melhores.
3: Podia ter lutado pela camisola branca frente ao Péricas?
6: A verdade é que na etapa da Torre, que foi a primeira etapa que fez mais diferenças, ele teve sempre o grupo da frente. É verdade que no último quilómetro ele quebrou um bocado e eu consegui passar por ele e ganhar algum tempo, mas sinceramente sempre acreditei que ia ganhar, mas era bastante realista e sabia que o Péricas tem um valor muito bom e é um muito bom ciclista, está na Emirates por algum motivo e sabia que vinha para lutar pela geral e que ia fazer um muito bom resultado e eu sabia que ia tentar lutar, mas que ia ser complicado, mas pronto, tentámos e é isso.
3: De notar ainda no ciclismo que nos Jogos do Mediterrâneo o português Tiago Antunes venceu a prova do contrarrelógio na competição que decorre em Taranto, na Itália, e junta todos os países juntos a este mar que separa a Europa da África. O ciclista luso conquistou a medalha de ouro, enquanto o compatriota Rafael Reis arrecadou a medalha de bronze. Chegamos assim ao fim deste Magazine Desporto. Até breve.
2: E chegamos também ao fim desta segunda parte da nossa emissão desta segunda-feira, dia 24 de agosto, aqui em português, na Rádio França Internacional. Voltamos amanhã à hora do costume, às 13 e às 6 da tarde. Boa tarde. Muito boa tarde, são 18 horas aqui em Paris, a mesma hora em Maputo. Começa aqui o segundo jornal em língua portuguesa da Rádio França Internacional.
7: Lígia Anjo.
2: E marcar a atualidade desta segunda-feira, dia 24 de agosto, a Ucrânia assinala 35 anos de independência em plena guerra com aliados europeus reunidos. Esta segunda-feira em Kiev, o analista português José Pacheco Pereira lembra neste jornal que em cima da mesa está também a falta de sistemas de defesa que estão a faltar e a afetar a Ucrânia, mas também um problema de abastecimento que também afeta a Rússia. A desnutrição agrava-se em África, crianças morrem em Moçambique, milhões enfrentam fome aguda na Somália e 1,5 milhões podem ficar sem ajuda no Sudão. Estes são alguns dos títulos que vamos desenvolver neste jornal sob o comando técnico de Moussa Bachiri.
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2: A Ucrânia comemora esta segunda-feira os 35 anos da independência, um aniversário assinalado com Kiev, que acolhe hoje uma reunião dos principais aliados europeus, a chamada Coligação dos Dispostos, co-presidida pelo Reino Unido, a França e a Alemanha. Em cima da mesa está um reforço do apoio europeu à Ucrânia, numa altura em que os Estados Unidos estão mais concentrados no conflito no Médio Oriente, estão a abastecer-se e estão a debater-se nesta reunião com a falta de sistemas de antidefesa aéreos, os Patriot. O analista político português José Pacheco Pereira considera que, apesar de isso afetar a defesa ucraniana, a Rússia também conhece dificuldades de abastecimento.
1: Eu duvido que possa infletir, mas a prazo é evidente que é uma dificuldade. Os Estados Unidos já estão eles próprios a ter grande dificuldade com os abastecimentos militares nos ataques ao Irão. Portanto, é evidente que isso é um problema, não é? É um problema, tanto mais que se trata de mísseis cuja produção é, por muito rápida que seja, é lenta, que são muito caros, e que os Estados Unidos precisam eles próprios. Portanto, isso somado à atitude dúbia que a administração de Trump, em particular Trump, tem tido em relação à Ucrânia e aquelas relações especiais que ele tem com todos os ditadores, mesmo que sejam ditadores comunistas, como é o caso da Coreia do Norte, ou então ditadores que, na realidade, com outros termos, estão a fazer a mesma coisa, como é o caso de Putin, é evidente que isso prejudica, sem dúvida. Mas as dificuldades de abastecimento também os russos têm.
2: Declarações do analista político português José Pacheco Pereira, entrevistado por Liliana Henriques, entrevista que pode ouvir de forma prolongada e na íntegra a seguir este jornal no nosso espaço convidado. Donald Trump afirma que o Irão está em colapso total, poucas horas antes do anúncio de um novo pacote de sanções económicas dos Estados Unidos contra o Teherão. Washington diz querer cortar as fontes de financiamento do regime e promete penalizar países que continuem a facilitar transferências de dinheiro ou compras de petróleo iraniano. O Irã responde que não vai aceitar condições impostas pelos Estados Unidos e avisa que os países que aderirem à campanha de pressão económica podem ser considerados hostis. No segundo dia da visita à França, o príncipe herdeiro saudita Mohammed bin Salman reúne-se esta segunda-feira com Emmanuel Macron, o presidente francês, depois de terem assistido à final do Mundial do eSport em Paris ontem. O encontro revela-se como uma aposta crescente de Riad nos jogos vídeo, como instrumento de influência e de transformação da imagem do reino, integrado na estratégia Visão 2030. O setor deve criar milhares de empregos e reduzir a dependência do petróleo, mas esta política do soft power procura também suavizar críticas às violações dos direitos humanos e às restrições às liberdades, nomeadamente das mulheres, na Arábia Saudita. Aqui em França, a organização não-governamental SOS Méditerranée alertou para uma intensificação de ameaças no Mediterrâneo Central, denunciando assédio no mar, visando migrantes e navios de salvamento. Mateus Santa Rita.
8: SOS Méditerranée registou entre junho e julho pelo menos 7 ocasiões em que navios ligados a atores líbios se aproximaram a grande velocidade de embarcações de salvamento de migrantes, perseguindo-as até às águas internacionais. Dizem que este se trata de um fenómeno novo e preocupante. A própria organização não-governamental já sofreu destes ataques. No ano passado, o seu navio Ocean Viking foi alvo de um ataque atribuído à Guarda Costeira Líbia. Apesar de terem sido instaurados processos em Itália, França e Alemanha, A SOS Mediterrânea acusa as autoridades europeias e nacionais de permanecerem em silêncio, sendo que os responsáveis pelo ataque ainda não foram identificados. Em agosto, a Organização Internacional para as Migrações anunciou que o número de mortes de migrantes no Mediterrâneo Central tinha aumentado significativamente. Segundo a mesma, 821 pessoas morreram ou desapareceram durante os primeiros 4 meses de 2026, o que representa um aumento de 111% em relação a 2025. Durante o mesmo período, as chegadas de migrantes pela mesma rota diminuíram 46%, diminuição atribuída a políticas europeias mais rigorosas.
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2: Em Moçambique, só nos primeiros 6 meses deste ano, 21 crianças morreram devido à desnutrição crónica na província de Nampula. A situação preocupa as autoridades de saúde. Orfeu Lisboa.
9: A desnutrição crónica apresenta um quadro preocupante. É o que avança Amália Cavela, a médica especialista em pediatria, afeta o Hospital Central de Nampula, a maior unidade de saúde de referência da região norte de Moçambique.
10: No primeiro semestre deste ano tivemos 21 casos de óbito. Nós podemos prevenir a desnutrição fazendo um seguimento correto da mulher grávida. Seguimos a mulher desde a gravidez, assim como o seguimento correto da criança depois do seu nascimento. A mulher grávida precisa fazer o seu seguimento nas consultas pré-natais.
9: Um procedimento, segundo a pediatra,

0: emergência e prevê-se que outros 2 milhões de crianças sofram de malnutrição aguda este ano. No Sudão, as Nações Unidas alertam que cerca de 1,5 milhão de pessoas possam ficar sem ajuda humanitária devido à falta de financiamento. O Programa Alimentar Mundial diz precisar urgentemente de 288 milhões de dólares, cerca de 245 milhões de euros, para manter os níveis mínimos de assistência nos próximos 6 meses. O aviso surge num contexto de agravamento de fome e de crescente pressão sobre as operações humanitárias no país. A Liga de Futebol, o principal campeonato de futebol francês, arrancou este fim de semana com a primeira jornada. O PSG, atual campeão, empatou a 2 bolas com o Rennes, enquanto o Mónaco venceu o Le Havre por 1-0. Ao microfone da RFI, Henrique Didier, defesa inglês do Mónaco, fez o balanço dos 2 triunfos consecutivos da equipa em competições oficiais.
1: Está a correr bem, 2 vitórias, acho que podemos jogar muito melhor, sabemos que podemos jogar muito melhor nos 2 jogos, mas o mais importante é sempre ganhar e conseguir fazer isso não jogando o nosso melhor futebol, mas acho que há muita coisa positiva, mas temos de tentar pôr tudo em conjunto, não é? O golo, sim, estou contente com o golo, muito contente, é sempre bom, não é? Como defesa, marcar um golo não é raro, mas não é habitual, então é sempre bom.
2: Depois da temporada passada, está à espera do que é desta nova temporada e eu, sobretudo depois daquele regresso no Sporting, como é que foi este regresso e gostou de voltar a Alvalade?
1: Em relação ao ano anterior, acho que muito se fala disso, mas é uma coisa normal no futebol. Acho que não foi uma coisa assim completamente esquisita que aconteceu. Estava lesionado, joguei 3 jogos. Não é uma situação normal para mim. Muitas lesões, faz parte do futebol. Tive muita sorte em não ter muitos, mas pronto, o ano passado veio tudo de uma vez e tive que lidar com isso. Mas sim, e agora eu não vejo nada como tipo um novo começo, sabe? É carreira. Tem bons dias e maus dias, não é? E é normal tentar lidar com isso. E foi muito bom voltar ao Sporting, como toda a gente sabe. É o meu clube, não é? De onde veio e a minha casa. Por isso, desta vez deu para desfrutar mais, como é, foi amigável. E de outra vez foi Liga dos Campeões com o Tottenham e não deu para desfrutar tanto. Um jogo competitivo, mas sim, desta vez deu. E fiquei muito feliz de estar lá.
0: Declarações de Henrique Didier, a defensa inglês que passou pelo Sporting Clube de Portugal, numa entrevista conduzida por Marco Martins, que pode ouvir já a seguir este jornal.
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0: Passam agora 10 minutos das 18 horas desta segunda-feira, dia 24 de agosto, hora francesa, no Magazine Desportivo. Marco Martins fala-nos da Liga Francesa de Futebol, da volta à Espanha em bicicleta, mas para já fico com o convidado de hoje. A Ucrânia assinala esta segunda-feira 35 anos de independência, proclamada a 24 de agosto de 1991, uma data celebrada num contexto ainda marcado por guerra e por um novo esforço diplomático em Kiev. O analista político português José Pacheco Pereira é o convidado de Liliana Henriques.
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4: Nesta segunda-feira, a Ucrânia comemora os 35 anos da sua independência, o aniversário assinalado com Kiev a acolher uma reunião dos seus principais aliados europeus, a chamada Coligação dos Voluntários, co-presidida pelo Reino Unido, a França e a Alemanha. Por esta ocasião, o novo primeiro-ministro britânico Andy Burnham efetua em Kiev aquela que é a sua primeira deslocação no estrangeiro. Em cima da mesa está um reforço do apoio europeu à Ucrânia, com Bruxelas a anunciar o desbloqueamento de um pouco mais de 6 mil milhões de euros de um envelope total de 90 mil milhões a favor da Kiev. No âmbito da reunião de hoje, o Reino Unido anunciou já a sua intenção de fornecer as informações necessárias para produzir mísseis de longo alcance Scalp, numa altura em que a Ucrânia encontra dificuldades em interceptar os ataques de mísseis russos, que têm vindo a intensificar-se nas últimas semanas, muito embora Kiev também tenha ganho capacidades de atacar alvos económicos russos. A realização desta reunião, bem como essa transferência de tecnologia pelo Reino Unido, já levou o Kremlin a retirar o seu embaixador de Londres e acusar o governo britânico de impedir qualquer resolução pacífica do conflito. Para o universitário e analista político José Pacheco Pereira, Moscovo é que tem sido o principal obstáculo à resolução do conflito e o que se pode e deve esperar da reunião de hoje em Kiev é um apoio mais massivo da Europa.
5: Mais do que dinheiro, mais do que ofertas hipotéticas para o futuro, é garantir que o espaço aéreo da Ucrânia não se torne um risco para as principais cidades ucranianas. E isso significa um

0: compromisso europeu que vai muito longe e tem que ir muito longe, porque é da segurança europeia que se trata. Aliás, esta coligação percebeu isso e tem tido um papel que, em grande parte, substitui ou, pelo menos, é complementar dos Estados Unidos, porque com a administração de Trump os Estados Unidos traíram a Ucrânia, quer dizer, em todos os aspectos fundamentais traíram a Ucrânia e têm uma relação ambígua com a Rússia. Os europeus têm que assumir essa defesa rapidamente e têm meios. Atenção, a ideia de que a Europa não tem meios militares num conflito que pudesse ter com a Rússia é falsa. A Europa tem vários exércitos europeus que ainda têm capacidades operacionais consideráveis, como o inglês, o francês, o sueco, têm uma responsabilidade em relação à defesa da Ucrânia. Portanto, a independência da Ucrânia e, aliás, a garantia de segurança para toda a faixa de países que estão encostados à Rússia é fundamental para a segurança da Europa.
1: Relativamente àquilo que disse de que a Europa tem meios para proteger melhor o espaço aéreo da Ucrânia, está a referir-se nomeadamente ao sistema Scalp, de que Londres vai transferir a tecnologia para Kiev?
0: Há vários sistemas eficazes em termos de proteção. Os europeus têm vários, como é o caso desse que referiu, mas também têm uma responsabilidade de pressionar os americanos para fornecer os Patriots. Que, aliás, eu, numa das visitas que fiz à Ucrânia, vi instalados no lado da Polónia, que aí, no fundo, são defesa polaca. Mas, de qualquer maneira, eles são eficazes principalmente em relação a mísseis, não tanto em relação aos drones, que implicam outros tipos de proteção.
1: O facto de o Reino Unido transferir essa tecnologia do sistema Scalp para a Ucrânia levou a Rússia a marcar o seu protesto com a ordem de regresso do seu embaixador à Rússia, com Moscou a acusar o Reino Unido de ser um entrave ao estabelecimento da paz com a Ucrânia.
0: Há uma palavra portuguesa para designar muito bem esse tipo de atitudes. São tretas. Na verdade, a Rússia é o invasor, enquanto não se retirar, enquanto não comparticipar nas despesas de reconstrução daquilo que destruiu na Ucrânia, não tem qualquer espécie de autoridade para falar, tanto mais que tem sempre recusado qualquer acordo de paz que não implique cedências territoriais. A guerra da Rússia, depois de objetivos que eram políticos, retirar aquilo que eles chamavam o governo nazi da Ucrânia, na prática centra-se hoje essencialmente por uma conquista de caráter territorial. Isso não pode ser admitido na Europa.
1: Estas declarações da Rússia relativamente ao governo britânico, bom, não são novas. Moscou acusa frequentemente o campo ocidental de estar a travar a resolução do conflito. Julga que isto pode ter consequências até para a própria Europa, numa altura em que se sente um aumento da tensão militar de ambas as partes?
0: Pode, como é óbvio. Simplesmente, o grande obstáculo para a paz não é as posições da Europa, é a tentativa russa de ficar com parte da Ucrânia. É tão simples como isso. Enquanto essa tentativa não sair de cima da mesa das negociações e se reconheça a integridade da soberania da Ucrânia, que é um princípio básico do direito internacional que os próprios russos aceitaram durante muito tempo, enquanto isso não se verificar, as propostas de paz russas são retórica.
1: Outro desafio de Zelensky é um desafio interno. Desde que ele demitiu há algumas semanas o seu ministro da Defesa, Mikhailo Fedorov, tem havido um certo posicionamento gradual de Fedorov como potencial adversário interno de Zelensky. Fedorov desafiou Zelensky a realizar presidenciais. Ora, ontem, precisamente, Zelensky disse que é impossível realizar presidenciais porque isto representaria um tsunami no país.
0: A questão que se coloca é que a Ucrânia, não sendo uma democracia perfeita, tem vários elementos do seu funcionamento que são democráticos, que, aliás, se acentuaram com a própria guerra, nem que seja por razões de legitimidade internacional. Mas é evidente que é um país em guerra. Um país em guerra, acho muito difícil, de facto, até pela natureza da diáspora ucraniana, é suposto que os militares votem, é muito difícil, de facto, garantir condições para umas eleições. Mas Isso é normal no funcionamento de uma democracia. Agora, no funcionamento de uma democracia em guerra, com as características desta guerra, tem que haver uma enorme prudência por parte daqueles que estão a contestar Zelensky, que tem sido fundamental no apoio à Ucrânia. A questão tem que ser resolvida internamente por um acordo qualquer que adie as eleições até à altura em que há circunstâncias, desde poder realizar com condições de segurança.
1: No seu apelo, Fedorov também apelou o atual governo ucraniano a combater a corrupção. A corrupção era um dos principais problemas que eram denunciados na Ucrânia antes do começo da guerra. Sabe-se que houve ministros que no passado foram também demitidos devido a casos de corrupção. Como é que estamos neste momento?
0: Uma coisa eu sei, uma das heranças da União Soviética foi a corrupção das elites. Em todos os países que se conheceram a independência, a corrupção era estrutural, funcionava de uma ponta à outra. Apesar de tudo, em parte pela pressão internacional e em parte também pela necessidade de legitimidade interna, Zelensky e os seus governos tomaram medidas contra a corrupção. Mas eu admito perfeitamente que a corrupção continua a ser um problema na Ucrânia. O problema é que quando a corrupção se torna o centro de uma luta política com estas características, é fundamental não assumir uma linguagem semelhante àquela que tem o Chega em Portugal. Ela deve ser pontualmente atacada, deve ser denunciada, os responsáveis pela corrupção devem ser afastados, como aliás já tem acontecido nos últimos anos na Ucrânia, mas não transformar a Ucrânia de hoje naquilo que era a Ucrânia nos primeiros anos da independência.
1: Esta reunião de hoje decorre alguns dias depois de ter sido detido na Croácia um cidadão ucraniano que é acusado de estar por detrás da sabotagem do gasoduto Nord Stream. A Alemanha e a Ucrânia têm tido algum mal-estar devido a esta questão, uma vez que a Alemanha já chegou a acusar a Ucrânia de estar por detrás desta situação. O que ainda ontem desmentiu Zelensky. O que é que se pode dizer sobre este caso?
0: O que se pode dizer neste caso é que a Europa, numa fase inicial da guerra, continuou a querer os combustíveis baratos que vinham da União Soviética. Em muitos casos as sanções não eram aplicadas. E do ponto de vista militar, um ataque a um gasoduto com essas características tem algum sentido. Se foi ou não foi feito por responsabilidade direta ucraniana, não sei, não lhe posso responder. Mas o que é certo é que num conflito desta natureza, são um objetivo legítimo em condições de guerra.
1: Ouvimos o universitário, analista político e antigo deputado do PSD em Portugal, José Pacheco Pereira, com quem nos debruçamos sobre a reunião hoje da coligação dos voluntários em Kiev por ocasião dos 35 anos da independência da Ucrânia.
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3: O desporto nunca para. Enquanto uns caminham para o fim da época, outros arrancaram para uma nova temporada. No ciclismo, a volta à Espanha é a última grande volta, após o Giro na Itália e o Tour em França. Isto enquanto a época 2026-2027 de futebol em território francês arrancou neste fim de semana. A Ligue 1, campeonato da primeira divisão de futebol francês, arrancou este fim de semana com a jornada inaugural e já houve surpresas. O detentor do título, o Paris Saint-Germain, deslocou-se ao terreno do Rennes e empatou a duas bolas. Os golos do PSG foram apontados pelo espanhol Ferran Torres, que bisou, ele que acaba de chegar ao clube neste último mercado de transferências, isto enquanto os tentos do Stade Rennais foram marcados pelo polaco Sebastian Szymanski e pelo francês Esteban Le Poll. Um jogo com alguma polémica, visto que os parisienses pediram para não jogar em casa, no Parque dos Príncipes, devido ao mau estado do relvado do estádio da equipa do PSG. Uma troca que acabou por não ser positiva, visto que os parisienses perderam pontos para os concorrentes diretos. O Lens, que venceu a Supertaça diante do PSG, começou a temporada 2026-2027 com um triunfo por 5-2 frente ao Auxerre na jornada inaugural da Ligue 1. O Marseille, o Lyon e o Lille também entraram com o pé direito, derrotando, respectivamente, o Estrasburgo por 4-0, o Toulouse por 2-0 e o Angers por 2-0. A quinta equipa a vencer nesta primeira jornada foi o Mónaco, que se deslocou ao terreno do Le Havre e triunfou por 1-0. O único tento da partida foi apontado pelo defesa central inglês, Eric Dier. A RFI falou com o internacional inglês, que já representou o Sporting Clube de Portugal, o Tottenham e o Everton na Inglaterra, o Bayern Munique na Alemanha e agora o Mónaco em França. Ao microfone da RFI, Eric Dier falou do jogo amigável entre o Sporting e o Mónaco durante a preparação e também analisou os dois triunfos monegascos em competições oficiais, por 3-2 na primeira mão de acesso à fase de grupos da Liga Conferência, diante dos polacos do Górnik Zabrze, e por 1-0 no arranque da Liga Francesa diante do Le Havre.
4: Está a correr bem, duas vitórias, acho que podemos jogar muito melhor, sabemos que podemos jogar muito melhor nos dois jogos, mas o mais importante é sempre ganhar e conseguir fazer isso não jogando o nosso melhor futebol, mas acho que há muita coisa positiva, mas temos de tentar pôr tudo em conjunto, não é? O golo, sim, estou contente com o golo, muito contente, é sempre bom, não é? Como defesa marcar um golo, não é raro, mas não é habitual, então é sempre bom, é sempre bom.
5: Depois da temporada passada, está à espera do que é desta nova temporada e eu sobre tudo depois daquele regresso no Sporting, como é que foi este regresso e gostou de voltar a Alvalade?
4: Em relação ao ano anterior, acho que muito se fala disso, mas é uma coisa normal no futebol, acho que não foi uma coisa assim completamente esquisita que aconteceu, estava lesionado, joguei 3 jogos, não é uma situação normal para mim, muitas lesões, faz parte do futebol, tive muita sorte em não ter muitos, mas pronto, o ano passado veio tudo de uma vez e tive que lidar com isso, mas sim, e agora eu não vejo nada como tipo um novo começo, sabe? É a carreira, tem bons dias e maus dias, não é? E é normal tentar lidar com isso. E foi muito bom voltar ao Sporting, como toda a gente sabe. É o meu clube, não é? De onde veio e a minha casa. Por isso, desta vez deu para desfrutar mais, como é, foi amigável. E de outra vez foi Liga dos Campeões com o Tottenham e não deu para desfrutar tanto. Um jogo competitivo. Mas sim, desta vez deu e fiquei muito feliz de estar lá.
3: Na segunda jornada, o Mónaco recebe o Marseille, enquanto o Paris Saint-Germain desloca-se ao terreno do Lille. No ciclismo, a volta à Espanha, arrancou também neste fim de semana no Principado do Mónaco. É a terceira grande volta que dita quase o fim da temporada após esta prova. Após as duas primeiras etapas, o esloveno Tadej Pogacar, vencedor da primeira etapa e terceiro na segunda, lidera a prova com 9 segundos de vantagem em relação ao belga Wout van Aert e com 10 segundos de vantagem em relação ao inglês Matthew Brennan, este último tendo vencido a segunda etapa. A RFI falou com Rafael Barbas, ciclista luso da equipa portuguesa Taffer Ovos Matinados Mortágua. Ao microfone da RFI, Rafael Barbas analisou este início de prova à qual gostaria de participar no futuro.
6: É assim, quando o Pogacar está a correr, qualquer coisa já não surpreende nada, não é? Mas a verdade é que ganhar o primeiro contrarrelógio no início de uma grande volta é diferente do que ganhar um contrarrelógio ao final de uma grande volta. E ele tê-lo feito agora ao início é, sem dúvida, é incrível e tem muito mérito. E acho que é um bom candidato para levar a camisola vermelha do início da volta até ao final.
3: Tira ali um bocadinho, não sei, de entusiasmo em relação à geral.
6: O entusiasmo pode tirar, mas a verdade é que o Pogacar já era favorito e já toda a gente sabia isso. Mas acho que quem gosta de Pogacar e gosta de ver Pogacar correr, continua a ser super interessante ver as etapas e acho que tira um bocadinho do entusiasmo de ver quem é que pode estar ali mais na luta, mas faz parte e continua a ser uma volta bastante interessante.
3: Temos também o João Almeida nesta prova, enquanto português e que pode lutar por uns lugares cimeiros. O que é que espera do João? Pódio pode ser, como fez Isaac Del Toro com a Pogacar no Tour?
6: Eu acredito que sim. A verdade é que o João Almeida veio bastante tempo parado, depois de algumas lesões e ainda está a voltar à competição, a ganhar ritmo, mas acredito que ele possa fazer nos primeiros lugares, caso também não tenha de trabalhar muito para Pogacar, mas acredito que possa fazer pódio como fez o ano passado na volta à Espanha, que fez também no Tour de França e acredito que pouco a pouco ele vai ganhar esse ritmo e pode estar na discussão, sim.
3: Rafael, falou das lesões, é essa a maior preocupação para um ciclista? É que quando há uma queda, depois leva sempre tempo a recuperar recuperar da queda, tempo a recuperar da lesão e depois também a recuperar o nível que se tinha.
6: Sim, é verdade. Quando temos uma queda é sempre extremamente complicado. São às vezes dias, semanas que estamos parados e a este nível qualquer pausa no treino faz muita diferença. Basicamente para estar a correr e a disputar corridas tem que estar sempre a 100% e qualquer pequeno problema que possa haver ao longo da época interfere logo nessa mesma preparação e os resultados depois vão vir, não é?
3: A volta à Espanha em bicicleta termina a 13 de setembro. Atrás das três grandes voltas, que duram três semanas, temos a volta a Portugal, com 11 dias de prova, que terminou a 16 de agosto. Este ano, o francês Alexis Guérin venceu pela primeira vez a volta a Portugal, uma estreia para um ciclista francês na prova portuguesa. De notar que Alexis Guérin venceu a classificação da montanha e também conquistou duas etapas. O português Rui Oliveira triunfou na classificação por pontos, enquanto o espanhol Adrià Pericas terminou no primeiro lugar na classificação da juventude de melhor jovem. Nessa classificação, Rafael Barbas ficou no segundo lugar a 15 minutos e 31 segundos do vencedor espanhol. Em entrevista à RFI, Rafael Barbas fez um balanço da volta a Portugal, em que terminou no 15º lugar na geral, na segunda posição na classificação da juventude e contribuiu para o triunfo de uma etapa da sua equipa, Tafer Ovos Matinados Mortágua, com o ciclista venezuelano Leangel Ruben Linhares.
6: Para mim foi uma volta a Portugal extremamente positiva, e a primeira volta a Portugal é a prova mais importante do calendário nacional, e logo na terceira etapa consegui a vitória com o Leangel Linhares e com o João Matias, e foi uma das minhas primeiras vitórias, não pessoais, mas dentro da equipa destes 4 anos, e foi um momento muito, muito feliz para nós. Ficámos muito contentes com isso. As coisas deste ano não estavam a correr assim tão bem, mas chegar aqui à volta e conseguir ganhar com ele foi extremamente importante. E depois, quanto a mim, consegui fazer muito bons lugares nas chegadas em alto, tanto na Torre como no Jerez. É verdade que na Senhora da Graça tive uns percalços mecânicos, não consegui estar no grupo da frente, mas faz parte. E principalmente saí da volta a Portugal extremamente contente e orgulhoso de saber que consigo estar com os melhores.
3: Podia ter lutado pela camisola branca frente ao Péricas.
6: A verdade é que na etapa da Torre, que foi a primeira etapa que fez mais diferenças, ele teve sempre o grupo da frente. É verdade que no último quilómetro ele quebrou um bocado e eu consegui passar por ele e ganhar algum tempo, mas sinceramente sempre acreditei que ia ganhar, mas era bastante realista e sabia que o Pericas tem um valor muito bom e é um muito bom ciclista, está na Emirates por algum motivo, e sabia que vinha para lutar pela geral e que ia fazer um muito bom resultado, e eu sabia que ia tentar lutar, mas que ia ser complicado, mas pronto, tentámos e é isso.
3: De notar ainda no ciclismo que nos Jogos do Mediterrâneo o português Tiago Antunes venceu a prova do contrarrelógio na competição que decorre em Taranto, na Itália, e junta todos os países juntos a este mar que separa a Europa da África. O ciclista luso conquistou a medalha de ouro, enquanto o compatriota Rafael Reis arrecadou a medalha de bronze. Chegamos assim ao fim deste Magazine Desporto. Até breve.
2: E chegamos também ao fim desta segunda parte da nossa emissão desta segunda-feira, dia 24 de agosto, aqui em português, na Rádio França Internacional. Voltamos amanhã à hora do costume, às 13 e às 6 da tarde. Boa tarde. Muito boa tarde, são 18 horas aqui em Paris, a mesma hora em Maputo. Começa aqui o segundo jornal em língua portuguesa da Rádio França Internacional.
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2: E marcada a atualidade desta segunda-feira, dia 24 de agosto, a Ucrânia assinala 35 anos de independência em plena guerra, com aliados europeus reunidos. Esta segunda-feira, em Kiev, o analista português José Pacheco Pereira lembra neste jornal que, em cima da mesa, está também a falta de sistemas de defesa que estão a faltar e a afetar a Ucrânia, mas também um problema de abastecimento que também afeta a Rússia. A desnutrição agrava-se em África, crianças morrem em Moçambique, milhões enfrentam fome aguda na Somália e 1,5 milhões podem ficar sem ajuda no Sudão. Estes são alguns dos títulos que vamos desenvolver neste jornal sob o comando técnico de Moussa Bachiri.
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2: A Ucrânia comemora esta segunda-feira os 35 anos da independência, um aniversário assinalado com Kiev, que acolhe hoje uma reunião dos principais aliados europeus, a chamada Coligação dos Dispostos, presidida pelo Reino Unido, a França e a Alemanha. Em cima da mesa está um reforço do apoio europeu à Ucrânia, numa altura em que os Estados Unidos estão mais concentrados no conflito no Médio Oriente, estão a abastecer-se e estão a debater-se nesta reunião com a falta de sistemas de antidefesa aéreos, os Patriot. O analista político português José Pacheco Pereira considera que, apesar de isso afetar a defesa ucraniana, a Rússia também conhece dificuldades de abastecimento.
0: Eu duvido que possa infletir, mas a prazo é evidente que é uma dificuldade. Os Estados Unidos já estão eles próprios a ter grande dificuldade com os abastecimentos militares nos ataques ao Irão. Portanto, é evidente que isso é um problema, não é? É um problema, tanto mais que se trata de mísseis cuja produção é, por muito rápida que seja, é lenta, que são muito caros, e que os Estados Unidos precisam eles próprios. Portanto, isso somado à atitude dúbia que a administração de Trump, em particular Trump, tem tido em relação à Ucrânia e aquelas relações especiais que ele tem com todos os ditadores, mesmo que sejam ditadores comunistas, como é o caso da Coreia do Norte, ou então ditadores que, na realidade, com outros termos, estão a fazer a mesma coisa, como é o caso de Putin, é evidente que isso prejudica, sem dúvida. Mas as dificuldades de abastecimento também os russos têm.
2: Declarações do analista político português José Pacheco Pereira, entrevistado por Liliana Henriques, entrevista que pode ouvir de forma prolongada e na íntegra a seguir este jornal no nosso espaço convidado. Donald Trump afirma que o Irão está em colapso total, poucas horas antes do anúncio de um novo pacote de sanções económicas dos Estados Unidos contra o Teherão. Washington diz querer cortar as fontes de financiamento do regime e promete penalizar países que continuem a facilitar transferências de dinheiro ou compras de petróleo iraniano. O Irão responde que não vai aceitar condições impostas pelos Estados Unidos e avisa que os países que aderirem à campanha de pressão económica podem ser considerados hostis. No segundo dia da visita à França, o príncipe herdeiro saudita Mohammed bin Salman reúne-se esta segunda-feira com Emmanuel Macron, o presidente francês, depois de terem assistido à final do Mundial do eSport em Paris ontem. O encontro revela-se como uma aposta crescente de Riad nos jogos vídeo, como instrumento de influência e de transformação da imagem do reino. Integrado na estratégia Visão 2030, o setor deve criar milhares de empregos e reduzir a dependência do petróleo, mas esta política do soft power procura também suavizar críticas às violações dos direitos humanos e às restrições às liberdades, nomeadamente das mulheres, na Arábia Saudita. Aqui em França, a organização não-governamental SOS Méditerranée alertou para uma intensificação de ameaças no Mediterrâneo Central, denunciando assédio no mar, visando migrantes e navios de salvamento. Mateus Santa Rita.
8: SOS Méditerranée registou entre junho e julho pelo menos 7 ocasiões em que navios ligados a atores líbios se aproximaram a grande velocidade de embarcações de salvamento de migrantes, perseguindo-as até às águas internacionais. Dizem que este se trata de um fenómeno novo e preocupante. A própria organização não-governamental já sofreu destes ataques. No ano passado, o seu navio Ocean Viking foi alvo de um ataque atribuído à Guarda Costeira Líbia. Apesar de terem sido instaurados processos em Itália, França e Alemanha, a SOS Méditerranée acusa as autoridades europeias e nacionais de permanecerem em silêncio, sendo que os responsáveis pelo ataque ainda não foram identificados. Em agosto, a Organização Internacional para as Migrações anunciou que o número de mortes de migrantes no Mediterrâneo Central tinha aumentado significativamente. Segundo a mesma, 821 pessoas morreram ou desapareceram durante os primeiros 4 meses de 2026. O que representa um aumento de 111% em relação a 2025. Durante o mesmo período, as chegadas de migrantes pela mesma rota diminuíram 46%, diminuição atribuída a políticas europeias mais rigorosas.
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2: Em Moçambique, só nos primeiros 6 meses deste ano, 21 crianças morreram devido à desnutrição crónica na província de Nampula. A situação preocupa as autoridades de saúde. Orfeu Lisboa.
9: A desnutrição crónica apresenta um quadro preocupante. É o que avança Amália Cavela, a médica especialista em pediatria, afeta o Hospital Central de Nampula, a maior unidade de saúde de referência da região norte de Moçambique.
10: No primeiro semestre deste ano tivemos 21 casos de óbito. Nós podemos prevenir a desnutrição fazendo um seguimento correto da mulher grávida. Seguimos a mulher desde a gravidez, assim como o seguimento correto da criança depois do seu nascimento. A mulher grávida precisa fazer o seu seguimento nas consultas pré-natais.
9: Um procedimento, segundo a pediatra, tem sido negligenciado.
10: Temos verificado que muitas mulheres não aderem às consultas pré-natais. Vêm fazer a primeira ou duas consultas e depois param, não vêm mais à unidade sanitária.
9: Moala Expansão e Namicopo são alguns dos bairros da cidade de Nampula que registram o maior número de casos de desnutrição crónica. De Maputo para a RFI, Orfeu, Lisboa.
2: A Somália enfrenta também uma nova crise humanitária com 6 milhões de pessoas em situação de fome aguda. Cerca de um terço da população, quase 2 milhões, estão em nível de emergência e prevê-se que outros 2 milhões de crianças sofram de malnutrição aguda este ano. No Sudão, as Nações Unidas alertam que cerca de 1,5 milhão de pessoas possam ficar sem ajuda humanitária devido à falta de financiamento. O Programa Alimentar Mundial diz precisar urgentemente de 288 milhões de dólares, cerca de 245 milhões de euros, para manter os níveis mínimos de assistência nos próximos 6 meses. O aviso surge num contexto de agravamento de fome e de crescente pressão sobre as operações humanitárias no país. A Liga de Futebol, o principal campeonato de futebol francês, arrancou este fim de semana com a primeira jornada. O PSG, atual campeão, empatou a 2 bolas com o Rennes, enquanto o Mónaco venceu o Le Havre por 1-0. Ao microfone da RFI, Henrique Didier, defesa inglês do Mónaco, fez o balanço dos 2 triunfos consecutivos da equipa em competições oficiais.
11: Está a correr bem, 2 vitórias, acho que podemos jogar muito melhor, sabemos que podemos jogar muito melhor nos 2 jogos, mas o mais importante é sempre ganhar e conseguir fazer isso não jogando o nosso melhor futebol, mas acho que há muita coisa positiva, mas temos de tentar pôr tudo em conjunto, não é? O golo, sim, estou contente com o golo, muito contente, é sempre bom, não é? Como defesa, marcar um golo não é raro, mas não é habitual, então é sempre bom, é sempre bom.
5: Depois da temporada passada, está à espera do que é desta nova temporada e eu, sobretudo depois daquele regresso no Sporting, como é que foi este regresso e gostou de voltar a Alvalade?
11: Em relação ao ano anterior, acho que muito se fala disso, mas é uma coisa normal no futebol, acho que não foi uma coisa assim completamente esquisita que aconteceu. Estava lesionado, joguei 3 jogos, não é uma situação normal para mim, muitas lesões, faz parte do futebol, tive muita sorte em não ter muitos, mas pronto, o ano passado veio tudo de uma vez e tive que lidar com isso, mas sim, e agora eu não vejo nada como tipo um novo começo, sabe? É carreira, tem bons dias e maus dias, não é? E é normal tentar lidar com isso. E foi muito bom voltar ao Sporting, como toda a gente sabe. É o meu clube, não é? De onde veio e a minha casa. Por isso, desta vez deu para desfrutar mais, como é, foi amigável. E de outra vez foi Liga dos Campeões com o Tottenham e não deu para desfrutar tanto. Um jogo competitivo, mas sim, desta vez deu. E fiquei muito feliz de estar lá.
2: Declarações de Henrique Didier, a defensa inglês que passou pelo Sporting Clube de Portugal, numa entrevista conduzida por Marco Martins, que pode ouvir já a seguir este jornal.
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2: Passam agora 10 minutos das 18 horas desta segunda-feira, dia 24 de agosto, hora francesa, no Magazine Desportivo. Marco Martins fala-nos da Liga Francesa de Futebol, da volta à Espanha em bicicleta, mas para já fico com o convidado de hoje. A Ucrânia assinala esta segunda-feira 35 anos de independência, proclamada a 24 de agosto de 1991, uma data celebrada num contexto ainda marcado por guerra e por um novo esforço diplomático em Kiev. O analista político português José Pacheco Pereira é o convidado de Liliana Henriques.
7: Convidado.
1: Nesta segunda-feira, a Ucrânia comemora os 35 anos da sua independência, o aniversário assinalado com Kiev a acolher uma reunião dos seus principais aliados europeus, a chamada Coligação dos Voluntários, co-presidida pelo Reino Unido, a França e a Alemanha. Por esta ocasião, o novo primeiro-ministro britânico Andy Burnham efetua em Kiev aquela que é a sua primeira deslocação no estrangeiro. Em cima da mesa está um reforço do apoio europeu à Ucrânia, com Bruxelas a anunciar o desbloqueamento de um pouco mais de 6 mil milhões de euros de um envelope total de 90 mil milhões a favor da Kiev. No âmbito da reunião de hoje, o Reino Unido anunciou já a sua intenção de fornecer as informações necessárias para produzir mísseis de longo alcance Scalp, numa altura em que a Ucrânia encontra dificuldades em interceptar os ataques de mísseis russos, que têm vindo a intensificar-se nas últimas semanas, muito embora Kiev também tenha ganho capacidades de atacar alvos económicos russos. A realização desta reunião, bem como essa transferência de tecnologia pelo Reino Unido, já levou o Kremlin a retirar o seu embaixador de Londres e acusar o governo britânico de impedir qualquer resolução pacífica do conflito. Para o universitário e analista político José Pacheco Pereira, Moscovo é que tem sido o principal obstáculo à resolução do conflito e o que se pode e deve esperar da reunião de hoje em Kiev é um apoio mais massivo da Europa.
0: Mais do que dinheiro, mais do que ofertas hipotéticas para o futuro, é garantir que o espaço aéreo da Ucrânia não se torne um risco para as principais cidades ucranianas. E isso significa um compromisso europeu que vai muito longe, e tem que ir muito longe, porque é da segurança europeia que se trata. Aliás, esta coligação percebeu isso e tem tido um papel que em grande parte substitui ou pelo menos é complementar dos Estados Unidos, porque com a administração de Trump os Estados Unidos traíram a Ucrânia, quer dizer, em todos os aspectos fundamentais traíram a Ucrânia e têm uma relação ambígua com a Rússia. Os europeus têm que assumir essa defesa rapidamente. E tem meios, atenção. A ideia de que a Europa não tem meios militares num conflito que pudesse ter com a Rússia é falsa. A Europa tem vários exércitos europeus que ainda têm capacidades operacionais consideráveis, como o inglês, o francês, o sueco, têm uma responsabilidade em relação à defesa da Ucrânia. Portanto, a independência da Ucrânia e, aliás, a garantia de segurança para toda a faixa de países que estão encostados à Rússia é fundamental para a segurança da Europa.
1: Relativamente àquilo que disse de que a Europa tem meios para proteger melhor o espaço aéreo da Ucrânia, está a referir-se nomeadamente ao sistema Scalp, de que Londres vai transferir a tecnologia para Kiev?
0: Há vários sistemas eficazes em termos de proteção. Os europeus têm vários, como é o caso desse que referiu, mas também têm uma responsabilidade de pressionar os americanos para fornecer os Patriot. Que, aliás, eu numa das visitas que fiz à Ucrânia vi instalados no lado da Polónia, que aí, no fundo, são defesa polaca. Mas, de qualquer maneira, eles são eficazes principalmente em relação a mísseis, não tanto em relação aos drones, que implicam outros tipos de proteção.
1: O facto de o Reino Unido transferir essa tecnologia do sistema Scalp para a Ucrânia levou a Rússia a marcar o seu protesto com a ordem de regresso do seu embaixador à Rússia, com Moscovo a acusar o Reino Unido de ser um entrave ao estabelecimento da paz com a Ucrânia.
0: Há uma palavra portuguesa para designar muito bem esse tipo de atitudes. São tretas. Na verdade, a Rússia é o invasor, enquanto não se retirar, enquanto não comparticipar nas despesas de reconstrução daquilo que destruiu na Ucrânia, não tem qualquer espécie de autoridade para falar, tanto mais que tem sempre recusado qualquer acordo de paz que não implique cedências territoriais. A guerra da Rússia, depois de objetivos que eram políticos, retirar aquilo que eles chamavam o governo nazi da Ucrânia, na prática centra-se hoje essencialmente por uma conquista de caráter territorial. Isso não pode ser admitido na Europa.
1: Estas declarações da Rússia relativamente ao governo britânico, bom, não são novas. Moscou acusa frequentemente o campo ocidental de estar a travar a resolução do conflito. Julga que isto pode ter consequências até para a própria Europa, numa altura em que se sente um aumento da tensão militar de ambas as partes?
0: Pode, como é óbvio. Simplesmente, o grande obstáculo para a paz não é as posições da Europa, é a tentativa russa de ficar com parte da Ucrânia. É tão simples como isso. Enquanto essa tentativa não sair de cima da mesa das negociações e se reconheça a integridade da soberania da Ucrânia, que é um princípio básico do direito internacional que os próprios russos aceitaram durante muito tempo, enquanto isso não se verificar, as propostas de paz russas são retórica.
1: Outro desafio de Zelensky é um desafio interno. Desde que ele demitiu algumas semanas o seu ministro da Defesa, Mykhailo Fedorov, tem havido um certo posicionamento gradual de Fedorov como potencial adversário interno de Zelensky. Fedorov desafiou Zelensky a realizar presidenciais. Ora, ontem, precisamente, Zelensky disse que é impossível realizar presidenciais porque isto representaria um tsunami no país.
0: A questão que se coloca é que a Ucrânia, não sendo uma democracia perfeita, tem vários elementos do seu funcionamento que são democráticos, que aliás se acentuaram com a própria guerra, nem que seja por razões de legitimidade internacional. Mas é evidente que é um país em guerra. Um país em guerra, acho muito difícil, de facto, até pela natureza da diáspora ucraniana, é suposto que os militares votem. É muito difícil, de facto, garantir condições para umas eleições. Mas isso é normal no funcionamento de uma democracia. Agora, num funcionamento de uma democracia em guerra, com as características desta guerra, tem que haver uma enorme prudência por parte daqueles que estão a contestar Zelensky, que tem sido fundamental no apoio à Ucrânia. A questão tem que ser resolvida internamente por um acordo qualquer que adie as eleições até à altura em que há circunstâncias, desde poder realizar com condições de segurança.
1: No seu apelo, Fedorov também apelou o atual governo ucraniano a combater a corrupção. A corrupção era um dos principais problemas que eram denunciados na Ucrânia antes do começo da guerra. Sabe-se que houve ministros que no passado foram também demitidos devido a casos de corrupção. Como é que estamos neste momento?
0: Uma coisa eu sei, uma das heranças da União Soviética foi a corrupção das elites. Em todos os países que se conheceram a independência, a corrupção era estrutural, funcionava de uma ponta à outra. Apesar de tudo, em parte pela pressão internacional e em parte também pela necessidade de legitimidade interna, Zelensky e os seus governos tomaram medidas contra a corrupção. Mas eu admito perfeitamente que a corrupção continua a ser um problema na Ucrânia. O problema é que quando a corrupção se torna o centro de uma luta política com estas características, é fundamental não assumir uma linguagem semelhante àquela que tem o Chega em Portugal. Ela deve ser pontualmente atacada, deve ser denunciada, os responsáveis pela corrupção devem ser afastados, como aliás já tem acontecido nos últimos anos na Ucrânia, mas não transformar a Ucrânia de hoje naquilo que era a Ucrânia nos primeiros anos da independência.
1: Esta reunião de hoje decorre alguns dias depois de ter sido detido na Croácia um cidadão ucraniano que é acusado de estar por detrás da sabotagem do gasoduto Nord Stream. A Alemanha e a Ucrânia têm tido algum mal-estar devido a esta questão, uma vez que a Alemanha já chegou a acusar a Ucrânia de estar por detrás desta situação, o que ainda ontem desmentiu Zelensky. O que é que se pode dizer sobre este caso?
0: O que se pode dizer neste caso é que a Europa, numa fase inicial da guerra, continuou a querer os combustíveis baratos que vinham da União Soviética e, em muitos casos, as sanções não eram aplicadas. E do ponto de vista militar, um ataque a um gasoduto com essas características tem algum sentido. Se foi ou não foi feito por responsabilidade direta ucraniana, não sei, não lhe posso responder. Mas o que é certo é que num conflito desta natureza, são um objetivo legítimo em condições de guerra.
1: Ouvimos o universitário, analista político e antigo deputado do PSD em Portugal, José Pacheco Pereira, com quem nos debruçamos sobre a reunião hoje da coligação dos voluntários em Kiev por ocasião dos 35 anos da independência da Ucrânia.
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3: O desporto nunca para. Enquanto uns caminham para o fim da época, outros arrancaram para uma nova temporada. No ciclismo, a Volta à Espanha é a última grande volta, após o Giro, na Itália, e o Tour, em França. Isto enquanto a época 2026-2027 de futebol em território francês arrancou neste fim de semana. A Ligue 1, campeonato da primeira divisão de futebol francês, arrancou este fim de semana com a jornada inaugural e já houve surpresas. O detentor do título, o Paris Saint-Germain, deslocou-se ao terreno do Rennes e empatou a duas bolas. Os golos do PSG foram apontados pelo espanhol Ferran Torres, que bisou, ele que acaba de chegar ao clube neste último mercado de transferências, isto enquanto os tentos do Stade Rennais foram marcados pelo polaco Sebastian Szymanski e pelo francês Esteban Le Poll. Um jogo com alguma polémica, visto que os parisienses pediram para não jogar em casa, no Parque dos Príncipes, devido ao mau estado do relevado do estádio da equipa do PSG. Uma troca que acabou por não ser positiva, visto que os parisienses perderam pontos para os concorrentes diretos. O Lens, que venceu a Supertaça diante do PSG, começou a temporada 2026-2027 com um triunfo por 5-2 frente ao Auxerre na jornada inaugural da Ligue 1. O Marseille, o Lyon e o Lille também entraram com o pé direito, derrotando, respectivamente, o Estrasburgo por 4-0, o Toulouse por 2-0 e o Angers por 2-0. A quinta equipa a vencer nesta primeira jornada foi o Mónaco, que se deslocou ao terreno do Le Havre e triunfou por 1-0. O único tento da partida foi apontado pelo defesa central inglês, Eric Dier. A RFI falou com o internacional inglês, que já representou o Sporting Clube de Portugal, o Tottenham e o Everton na Inglaterra, o Bayern Munique na Alemanha e agora o Mónaco em França. Ao microfone da RFI, Eric Dier falou do jogo amigável entre o Sporting e o Mónaco durante a preparação e também analisou os dois triunfos monegascos em competições oficiais, por 3-2 na primeira mão de acesso à fase de grupos da Liga Conferência, diante dos polacos do Górnik Zabrze, e por 1-0 no arranque da Liga Francesa diante do Le Havre.
4: Está a correr bem, duas vitórias, acho que podemos jogar muito melhor, sabemos que podemos jogar muito melhor nos dois jogos, mas o mais importante é sempre ganhar e conseguir fazer isso não jogando o nosso melhor futebol, mas acho que há muita coisa positiva, mas temos de tentar pôr tudo em conjunto, não é? O gol, sim, estou contente com o gol, muito contente. É sempre bom, não é? Como defesa, marcar um gol não é raro, mas não é habitual, então é sempre bom, é sempre bom.
5: Depois da temporada passada, está à espera do que é desta nova temporada e eu, sobretudo, depois daquele regresso ao Sporting, como é que foi este regresso e gostou de voltar a Alvalade?
4: Em relação ao ano anterior, acho que muito se fala disso, mas é uma coisa normal no futebol. Acho que não foi uma coisa assim completamente esquisita que aconteceu. Estava lesionado, joguei 13 jogos. Não é uma situação normal para mim. Muitas lesões, faz parte do futebol. Tive muita sorte em não ter muitos, mas pronto, o ano passado veio tudo de uma vez e tive que lidar com isso. Mas sim, e agora eu não vejo nada como tipo um novo começo, sabe? É carreira, tem bons dias e maus dias, não é? E é normal, é tentar lidar com isso. E foi muito bom voltar ao Sporting, como toda a gente sabe. É o meu clube, não é? Onde veio e a minha casa. Por isso, desta vez deu para desfrutar mais, como é, foi amigável. E de outra vez foi Liga dos Campeões com o Tottenham e não deu para desfrutar tanto. Um jogo competitivo. Mas sim, desta vez deu e fiquei muito feliz de estar lá.
3: Na segunda jornada, o Mónaco recebe o Marseille, enquanto o Paris Saint-Germain desloca-se ao terreno do Lille. No ciclismo, a Volta à Espanha, arrancou também neste fim de semana no Principado do Mónaco. É a terceira grande volta que dita quase o fim da temporada após esta prova. Após as duas primeiras etapas, o esloveno Tadej Pogacar, vencedor da primeira etapa e terceiro na segunda, lidera a prova com 9 segundos de vantagem em relação ao belga Wout van Aert e com 10 segundos de vantagem em relação ao inglês Matthew Brennan, este último tendo vencido a segunda etapa. A RFI falou com Rafael Barbas, ciclista luso da equipa portuguesa Taffer Ovos Matinados Mordágua. Ao microfone da RFI, Rafael Barbas analisou este início de prova à qual gostaria de participar no futuro.
6: É assim, quando o Pogacar está a correr, qualquer coisa já não surpreende nada, não é? Mas a verdade é que ganhar o primeiro contrarrelógio no início de uma grande volta é diferente do que ganhar um contrarrelógio ao final de uma grande volta. E ele tê-lo feito agora ao início é, sem dúvida, é incrível e tem muito mérito. E acho que é um bom candidato para levar a camisola vermelha do início da volta até ao final.
3: Tira ali um bocadinho, não sei, de entusiasmo em relação relação à geral?
6: O entusiasmo pode tirar, mas a verdade é que Pogacar já era favorito e já toda a gente sabia isso. Mas acho que quem gosta de Pogacar e gosta de ver Pogacar correr, continua a ser super interessante ver as etapas e acho que tira um bocadinho do entusiasmo de ver quem é que pode estar ali mais na luta, mas faz parte e continua a ser uma volta bastante interessante.
3: Temos também o João Almeida nesta prova, enquanto português e que pode lutar por uns lugares cimeiros. O que é que espera do João? Pódio pode ser, como fez Isaac Del Toro com a Pogacar no Tour?
6: Eu acredito que sim. A verdade é que o João Almeida veio bastante tempo parado, depois de algumas lesões, e ainda está a voltar à competição, a ganhar ritmo, mas acredito que ele possa fazer nos primeiros lugares. Caso também não tenha de trabalhar muito para Pogacar, mas acredito que possa fazer pódio, como fez o ano passado, na volta à Espanha, que fez também no Tour de França, e acredito que pouco a pouco ele vai ganhar esse ritmo e pode estar na discussão, sim.
3: Rafael, falou das lesões. É esse a maior preocupação para um ciclista? É que quando há uma queda, depois leva sempre tempo a recuperar da queda, tempo a recuperar da lesão e depois também a recuperar o nível que se tinha?
6: Sim, é verdade. Quando temos uma queda é sempre extremamente complicado. São às vezes dias, semanas que estamos parados e a este nível qualquer pausa no treino faz muita diferença. Basicamente para estar a correr e a disputar a corrida tem que estar sempre a 100% e qualquer pequeno problema que possa haver ao longo da época interfere logo nessa mesma preparação e os resultados depois vão vir, não é?
3: A volta à Espanha em bicicleta termina a 13 de setembro. Atrás das três grandes voltas, que duram três semanas, temos a volta a Portugal, com 11 dias de prova, que terminou a 16 de agosto. Este ano, o francês Alexis Guérin venceu pela primeira vez a volta a Portugal, uma estreia para um ciclista francês na prova portuguesa. De notar que Alexis Guérin venceu a classificação da montanha e também conquistou duas etapas. O português Rui Oliveira triunfou na classificação por pontos, enquanto o espanhol Adrián Pericas terminou no primeiro lugar na classificação da juventude de melhor jovem. Nessa classificação, Rafael Barbas ficou no segundo lugar a 15 minutos e 31 segundos do vencedor espanhol. Em entrevista à RFI, Rafael Barbas fez um balanço da volta a Portugal, em que terminou no 15º lugar na geral, na segunda posição na classificação da juventude e contribuiu para o triunfo de uma etapa da sua equipa, Taffer Ovos Matinados Mortágua, com o ciclista venezuelano Leangel Ruben Linhares.
6: Para mim foi uma volta a Portugal extremamente positiva, e a primeira volta a Portugal é a prova mais importante do calendário nacional, e logo na terceira etapa consegui a vitória com o Leangel Linhares e com o João Matias, e foi uma das minhas primeiras vitórias, não pessoais, mas dentro da equipa destes 4 anos e foi um momento muito, muito feliz para nós. Ficámos muito contentes com isso. As coisas deste ano não estavam a correr assim tão bem, mas chegar aqui à volta e conseguir ganhar com ele foi extremamente importante. E depois, quanto a mim, consegui fazer muito bons lugares nas chegadas em alto, tanto na Torre como no Jerez. É verdade que na Senhora da Graça tive uns percalços mecânicos, não consegui estar no grupo da frente, mas faz parte e principalmente saí da volta a Portugal extremamente contente e orgulhoso de saber que consigo estar com os melhores.
3: Podia ter lutado pela camisola branca frente ao Péricas?
6: A verdade é que na etapa da Torre, que foi a primeira etapa que fez mais diferenças, ele teve sempre o grupo da frente. É verdade que no último quilómetro ele quebrou um bocado e eu consegui passar por ele e ganhar algum tempo, mas sinceramente sempre acreditei que ia ganhar, mas era bastante realista e sabia que o Péricas tem um valor muito bom e é um muito bom ciclista, está na Emirates por algum motivo e sabia que vinha para lutar pela geral e que ia fazer um muito bom resultado, e eu sabia que ia tentar lutar, mas que ia ser complicado, mas pronto, tentámos e é isso.
3: De notar ainda no ciclismo que nos Jogos do Mediterrâneo o português Tiago Antunes venceu a prova do contrarrelógio na competição que decorre em Taranto, na Itália, e junta todos os países juntos a este mar que separa a Europa da África. O ciclista luso conquistou a medalha de ouro, enquanto o compatriota Rafael Reis arrecadou a medalha de bronze. Chegamos assim ao fim deste Magazine de Esporto. Até breve.
2: E chegamos também ao fim desta segunda parte da nossa emissão desta segunda-feira, dia 24 de agosto, aqui em português, na Rádio França Internacional. Voltamos amanhã à hora do costume, às 13 e às 6 da tarde. Boa tarde. Boa tarde, são 18 horas aqui em Paris, a mesma hora em Maputo. Começa aqui o segundo jornal em língua portuguesa da Rádio França Internacional.
7: Lígia Anjo.
2: E marcar a atualidade desta segunda-feira, dia 24 de agosto, a Ucrânia assinala 35 anos de independência em plena guerra com aliados europeus reunidos. Esta segunda-feira em Kiev, o analista português José Pacheco Pereira lembra neste jornal que em cima da mesa está também a falta de sistemas de defesa que estão a faltar e a afetar a Ucrânia, mas também um problema de abastecimento que também afeta a Rússia. A desnutrição agrava-se em África, crianças morrem em Moçambique, milhões enfrentam fome aguda na Somália e 1,5 milhões podem ficar sem ajuda no Sudão. Estes são alguns dos títulos que vamos desenvolver neste jornal sob o comando técnico de Moussa Rachidi.
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2: A Ucrânia comemora esta segunda-feira os 35 anos da independência, um aniversário assinalado com Kiev, que acolhe hoje uma reunião dos principais aliados europeus, a chamada Coligação dos Dispostos, co-presidida pelo Reino Unido, a França e a Alemanha. Em cima da mesa está um reforço do apoio europeu à Ucrânia, numa altura em que os Estados Unidos estão mais concentrados no conflito no Médio Oriente, estão a abastecer-se e estão a debater-se nesta reunião com a falta de sistemas de antidefesa aéreos, os Patriot. O analista político português José Pacheco Pereira considera que, apesar de isso afetar a defesa ucraniana, a Rússia também conhece dificuldades de abastecimento.
0: Eu duvido que possa infletir, mas a prazo é evidente que é uma dificuldade. Os Estados Unidos já estão eles próprios a ter grande dificuldade com os abastecimentos militares nos ataques ao Irão. Portanto, é evidente que isso é um problema, não é? É um problema, tanto mais que se trata de mísseis cuja produção é, por muito rápida que seja, é lenta, que são muito caros e que os Estados Unidos precisam eles próprios. Portanto, isso somado à atitude dúbia que a administração de Trump, em particular Trump, tem tido em relação à Ucrânia e aquelas relações especiais que ele tem com todos os ditadores, mesmo que sejam ditadores comunistas, como é o caso da Coreia do Norte, ou então ditadores que, na realidade, com outros termos, estão a fazer a mesma coisa, como é o caso de Putin, é evidente que isso prejudica, sem dúvida. Mas as dificuldades de abastecimento também os russos têm.
2: Declarações do analista político português José Pacheco Pereira, entrevistado por Liliana Henriques, entrevista que pode ouvir de forma prolongada e na íntegra a seguir este jornal no nosso espaço convidado. Donald Trump afirma que o Irão está em colapso total, poucas horas antes do anúncio de um novo pacote de sanções económicas dos Estados Unidos contra o Teherão. Washington diz querer cortar as fontes de financiamento do regime e promete penalizar países que continuem a facilitar transferências de dinheiro ou compras de petróleo iraniano. O Irão responde que não vai aceitar condições impostas pelos Estados Unidos e avisa que os países que aderirem à campanha de pressão económica podem ser considerados hostis. No segundo dia da visita à França, o príncipe herdeiro saudita Mohammed bin Salman reúne-se esta segunda-feira com Emmanuel Macron, o presidente francês, depois de terem assistido à final do Mundial do eSport em Paris ontem. O encontro revela-se como uma aposta crescente de Riad nos jogos vídeo, como instrumento de influência e de transformação da imagem do reino. Integrado na estratégia Visão 2030, o setor deve criar milhares de empregos e reduzir a dependência do petróleo, mas esta política do soft power procura também suavizar críticas às violações dos direitos humanos e às restrições às liberdades, nomeadamente das mulheres, na Arábia Saudita. Aqui em França, a organização não-governamental SOS Méditerranée alertou para uma intensificação de ameaças no Mediterrâneo Central, denunciando assédio no mar, visando migrantes e navios de salvamento. Mateus Santa Rita.
8: SOS Méditerranée registou entre junho e julho pelo menos 7 ocasiões em que navios ligados a atores líbios se aproximaram a grande velocidade de embarcações de salvamento de migrantes, perseguindo-as até às águas internacionais. Dizem que este se trata de um fenómeno novo e preocupante. A própria organização não-governamental já sofreu destes ataques. No ano passado, o seu navio Ocean Viking foi alvo de um ataque atribuído à Guarda Costeira Líbia. Apesar de terem sido instaurados processos em Itália, França e Alemanha, A SOS Mediterrâneo acusa as autoridades europeias e nacionais de permanecerem em silêncio, sendo que os responsáveis pelo ataque ainda não foram identificados. Em agosto, a Organização Internacional para as Migrações anunciou que o número de mortes de migrantes no Mediterrâneo Central tinha aumentado significativamente. Segundo a mesma, 821 pessoas morreram ou desapareceram durante os primeiros 4 meses de 2026, o que representa um aumento de 111% em relação a 2025. Durante o mesmo período, as chegadas de migrantes pela mesma rota diminuíram 46%, diminuição atribuída a políticas europeias mais rigorosas.
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2: Em Moçambique, só nos primeiros 6 meses deste ano, 21 crianças morreram devido à desnutrição crónica na província de Nampula. A situação preocupa as autoridades de saúde, Orfeu Lisboa.
9: A desnutrição crónica apresenta um quadro preocupante. É o que avança Amália Cavela, a médica especialista em pediatria, afeta o Hospital Central de Nampula, a maior unidade de saúde de referência da região norte de Moçambique.
10: No primeiro semestre deste ano tivemos 21 casos de óbito. Nós podemos prevenir a desnutrição fazendo um segmento correto da mulher grávida. Seguimos a mulher desde a gravidez, assim como o segmento correto da criança depois do seu nascimento. A mulher grávida precisa fazer o seu segmento nas consultas pré-natais.
9: Um procedimento, segundo a pediatra, tem sido negligenciado.
10: Temos verificado que muitas mulheres não aderem às consultas pré-natais. Vêm fazer a primeira ou duas consultas e depois param, não vêm mais à unidade sanitária.
9: Moala Expansão e Namicopo são alguns dos bairros da cidade de Nampula que registram o maior número de casos de desnutrição crónica. De Maputo para a RFI, Orfeu, Lisboa.
2: A Somália enfrenta também uma nova crise humanitária com 6 milhões de pessoas em situação de fome aguda, cerca de um terço da população, quase 2 milhões estão em nível de

0: das 18 horas desta segunda-feira, dia 24 de agosto, hora francesa, no magazine desportivo. Marco Martins fala-nos da Liga Francesa de Futebol, da volta à Espanha em bicicleta, mas para já fico com o convidado de hoje. A Ucrânia assinala esta segunda-feira 35 anos de independência, proclamada a 24 de agosto de 1991, uma data celebrada num contexto ainda marcado por guerra e por um novo esforço diplomático em Kiev. O analista político português José Pacheco Pereira é o convidado de Liliana Henriques.
1: Convidado.
2: Nesta segunda-feira, a Ucrânia comemora os 35 anos da sua independência, o aniversário assinalado com Kiev a acolher uma reunião dos seus principais aliados europeus, a chamada Coligação dos Voluntários, co-presidida pelo Reino Unido, a França e a Alemanha. Por esta ocasião, o novo primeiro-ministro britânico Andy Burnham efetua em Kiev aquela que é a sua primeira deslocação no estrangeiro. Em cima da mesa está um reforço do apoio europeu à Ucrânia, com Bruxelas a anunciar o desbloqueamento de um pouco mais de 6 mil milhões de euros de um envelope total de 90 mil milhões a favor da Kiev. No âmbito da reunião de hoje, o Reino Unido anunciou já a sua intenção de fornecer as informações necessárias para produzir mísseis de longo alcance Scalp, numa altura em que a Ucrânia encontra dificuldades em interceptar os ataques de mísseis russos, que têm vindo a intensificar-se nas últimas semanas, muito embora Kiev também tenha ganho capacidades de atacar alvos económicos russos. A realização desta reunião, bem como essa transferência de tecnologia pelo Reino Unido, já levou o Kremlin a retirar o seu embaixador de Londres e acusar o governo britânico de impedir qualquer resolução pacífica do conflito. Para o universitário e analista político José Pacheco Pereira, Moscovo é que tem sido o principal obstáculo à resolução do conflito e o que se pode e deve esperar da reunião de hoje em Kiev é um apoio mais massivo da Europa.
3: Mais do que dinheiro, mais do que ofertas hipotéticas para o futuro, é garantir que o espaço aéreo da Ucrânia não se torne um risco para as principais cidades ucranianas. E isso significa um compromisso europeu que vai muito longe, e tem que ir muito longe, porque é da segurança europeia que se trata. Aliás, esta coligação percebeu isso e tem tido um papel que em grande parte substitui, ou pelo menos é complementar, dos Estados Unidos, porque com a administração de Trump os Estados Unidos traíram a Ucrânia, quer dizer, em todos os aspectos fundamentais traíram a Ucrânia e têm uma relação ambígua com a Rússia. Os europeus têm que assumir essa defesa rapidamente e têm meios. Atenção, a ideia de que a Europa não tem meios militares num conflito que pudesse ter com a Rússia é falsa. A Europa tem vários exércitos europeus que ainda têm capacidades operacionais consideráveis, como o inglês, o francês, o sueco, têm uma responsabilidade em relação à defesa da Ucrânia. Portanto, a independência da Ucrânia e, aliás, a garantia de segurança para toda a faixa de países que estão encostados à Rússia é fundamental para a segurança da Europa.
2: Relativamente àquilo que disse de que a Europa tem meios para proteger melhor o espaço aéreo da Ucrânia, está a referir-se nomeadamente ao sistema Scalp, de que Londres vai transferir a tecnologia para Kiev?
3: Há vários sistemas eficazes em termos de proteção. Os europeus têm vários, não é o caso desse que referiu, mas também têm uma responsabilidade de pressionar os americanos para fornecer os Patriot. Que, aliás, eu numa das visitas que fiz à Ucrânia vi instalados no lado da Polónia, que aí no fundo são defesa polaca. Mas de qualquer maneira eles são eficazes principalmente em relação a mísseis, não tanto em relação aos drones, que implicam outros tipos de proteção.
2: O facto de o Reino Unido transferir essa tecnologia do sistema Scalp para a Ucrânia levou a Rússia a marcar o seu protesto com a ordem de regresso do seu embaixador à Rússia, com Moscovo a acusar o Reino Unido de ser um entrave ao estabelecimento da paz com a Ucrânia.
3: Há uma palavra portuguesa para designar muito bem esse tipo de atitudes. São tretas. Na verdade, a Rússia é o invasor, enquanto não se retirar, enquanto não compartilhar nas despesas de reconstrução daquilo que destruiu na Ucrânia, não tem qualquer espécie de autoridade para falar, tanto mais que tem sempre recusado qualquer acordo de paz que não implique cedências territoriais. A guerra da Rússia, depois de objetivos que eram políticos, retirar aquilo que eles

0: amavam o governo nazi da Ucrânia, na prática centra-se hoje essencialmente por uma conquista de caráter territorial. Isso não pode ser admitido na Europa.
1: Estas declarações da Rússia relativamente ao governo britânico, bom, não são novas. Moscou acusa frequentemente o campo ocidental de estar a travar a resolução do conflito. Julga que isto pode ter consequências até para a própria Europa, numa altura em que se sente um aumento da tensão militar de ambas as partes?
0: Pode, como é óbvio, simplesmente o grande obstáculo para a paz não é as posições da Europa, é a tentativa russa de ficar com parte da Ucrânia. É tão simples como isso. Enquanto essa tentativa não sair de cima da mesa das negociações e se reconheça a integridade da soberania da Ucrânia, que é um princípio básico do direito internacional que os próprios russos aceitaram durante muito tempo, enquanto isso não se verificar, as propostas de paz russas são retórica.
1: Outro desafio de Zelensky é um desafio interno. Desde que ele demitiu algumas semanas o seu ministro da Defesa, Mikhailo Fedorov, tem havido um certo posicionamento gradual de Fedorov como potencial adversário interno de Zelensky. Fedorov desafiou Zelensky a realizar presidenciais. Ora, ontem, precisamente, Zelensky disse que é impossível realizar presidenciais porque isto representaria um tsunami no país.
0: A questão que se coloca é que a Ucrânia, não sendo uma democracia perfeita, tem vários elementos do seu funcionamento que são democráticos, que, aliás, se acentuaram com a própria guerra, nem que seja por razões de legitimidade internacional. Mas é evidente que é um país em guerra. Um país em guerra, acho muito difícil, de facto, até pela natureza da diáspora ucraniana, é suposto que os militares votem, é muito difícil, de facto, garantir condições para umas eleições. Mas isso é normal no funcionamento de uma democracia. Agora, num funcionamento de uma democracia em guerra, com as características desta guerra, tem que haver uma enorme prudência por parte daqueles que estão a contestar Zelensky, que tem sido fundamental no apoio à Ucrânia. A questão tem que ser resolvida internamente, por um acordo qualquer, que adie as eleições até à altura em que há circunstâncias, de as poder realizar com condições de segurança.
1: No seu apelo, Fedorov também apelou o atual governo ucraniano a combater a corrupção. A corrupção era um dos principais problemas que eram denunciados na Ucrânia antes do começo da guerra. Sabe-se que houve ministros que no passado foram também demitidos devido a casos de corrupção. Como é que estamos neste momento?
0: Uma coisa eu sei, uma das heranças da União Soviética foi a corrupção das elites. Em todos os países que conheceram a independência, a corrupção era estrutural, funcionava de uma ponta à outra. Apesar de tudo, em parte pela pressão internacional e em parte também pela necessidade de legitimidade interna, Zelensky e os seus governos tomaram medidas contra a corrupção. Mas eu admito perfeitamente que a corrupção continua a ser um problema na Ucrânia. O problema é que quando a corrupção se torna o centro de uma luta política com estas características, é fundamental não assumir uma linguagem semelhante àquela que tem o Chega em Portugal. Ela deve ser pontualmente atacada, deve ser denunciada, os responsáveis pela corrupção devem ser afastados, como aliás já tem acontecido nos últimos anos na Ucrânia, mas não transformar a Ucrânia de hoje naquilo que era a Ucrânia nos primeiros anos da independência.
1: Esta reunião de hoje decorre alguns dias depois de ter sido detido na Croácia um cidadão ucraniano que é acusado de estar por detrás da sabotagem do gasoduto Nord Stream. A Alemanha e a Ucrânia têm tido algum mal-estar devido a esta questão, uma vez que a Alemanha já chegou a acusar a Ucrânia de estar por detrás desta situação. O que ainda ontem desmentiu Zelensky. O que é que se pode dizer sobre este caso?
0: O que se pode dizer neste caso é que a Europa, numa fase inicial da guerra, continuou a querer os combustíveis baratos que vinham da União Soviética e, em muitos casos, as sanções não eram aplicadas. E, do ponto de vista militar, um ataque a um gasoduto com essas características tem algum sentido. Se foi ou não foi feito Por responsabilidade direta ucraniana, não sei, não lhe posso responder. Mas o que é certo é que num conflito desta natureza, são um objetivo legítimo em condições de guerra.
1: Ouvimos o universitário analista político e antigo deputado do PSD em Portugal, José Pacheco Pereira, com quem nos debruçamos sobre a reunião hoje da coligação dos voluntários em Kiev por ocasião dos 35 anos da independência da Ucrânia.
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3: O desporto nunca para. Enquanto uns caminham para o fim da época, outros arrancaram para uma nova temporada. No ciclismo, a volta à Espanha é a última grande volta, após o Giro, na Itália, e o Tour, em França. Isto enquanto a época 2026-2027 de futebol em território francês arrancou neste fim de semana. A Ligue 1, campeonato da primeira divisão de futebol francês, arrancou este fim de semana com a jornada inaugural e já houve surpresas. O detentor do título, o Paris Saint-Germain, deslocou-se ao terreno do Rennes e empatou a duas bolas. Os golos do PSG foram apontados pelo espanhol Ferran Torres, que bisou, ele que acaba de chegar ao clube neste último mercado de transferências, isto enquanto os tentos do Stade Rennais foram marcados pelo polaco Sebastian Szymanski e pelo francês Esteban Le Poll. Um jogo com alguma polémica, visto que os parisienses pediram para não jogar em casa, no Parque dos Príncipes, devido ao mau estado do relevado do estádio da equipa do PSG. Uma troca que acabou por não ser positiva, visto que os parisienses perderam pontos para os concorrentes diretos. O Lens, que venceu a Supertaça diante do PSG, começou a temporada 2026-2027 com um triunfo por 5-2 frente ao Auxerre na jornada inaugural da Ligue 1. O Marseille, o Lyon e o Lille também entraram com o pé direito, derrotando, respectivamente, o Estrasburgo por 4-0, o Toulouse por 2-0 e o Angers por 2-0. A quinta equipa a vencer nesta primeira jornada foi o Mónaco, que se deslocou ao terreno do Le Havre e triunfou por 1-0. O único tento da partida foi apontado pelo defesa central inglês, Eric Dier. A RFI falou com o internacional inglês, que já representou o Sporting Clube de Portugal, o Tottenham e o Everton na Inglaterra, o Bayern Munique na Alemanha e agora o Mónaco em França. Ao microfone da RFI, Eric Dier falou do jogo amigável entre o Sporting e o Mónaco durante a preparação e também analisou os dois triunfos monegascos em competições oficiais, por 3-2 na primeira mão de acesso à fase de grupos da Liga Conferência, diante dos polacos do Górnik Zabrze, e por 1-0 no arranque da Liga Francesa diante do Le Havre.
4: Está a correr bem, duas vitórias, acho que podemos jogar muito melhor, sabemos que podemos jogar muito melhor nos dois jogos, mas o mais importante é sempre ganhar e conseguir fazer isso não jogando o nosso melhor futebol, mas acho que há muita coisa positiva, mas temos de tentar pôr tudo em conjunto, não é? O golo, sim, estou contente com o golo, muito contente. É sempre bom, não é? Como defesa marcar um golo, não é raro, mas não é habitual, então é sempre bom, é sempre bom.
5: Depois da temporada passada, está à espera do que é desta nova temporada e eu sobretudo depois daquele regresso ao Sporting, como é que foi este regresso e gostou de voltar a Alvalade?
4: Em relação ao ano anterior, acho que muito se fala disso, mas é uma coisa normal no futebol, acho que não foi uma coisa assim completamente esquisita que aconteceu, estava lesionado, joguei 3 jogos, não é uma situação normal para mim, muitas lesões, faz parte do futebol, tive muita sorte em não ter muitos, mas pronto, o ano passado veio tudo de uma vez e tive que lidar com isso, mas sim, e agora eu não vejo nada como tipo um novo começo, sabe? É carreira, tem bons dias e maus dias, não é? E é normal tentar lidar com isso. E foi muito bom voltar ao Sporting, como toda a gente sabe. É o meu clube, não é? De onde veio e a minha casa. Por isso, desta vez deu para desfrutar mais, como é, foi amigável. E de outra vez foi Liga dos Campeões com o Tottenham e não deu para desfrutar tanto. Um jogo competitivo. Mas sim, desta vez deu e fiquei muito feliz de estar lá.
3: Na segunda jornada, o Mónaco recebe o Marseille, enquanto o Paris Saint-Germain desloca-se ao terreno do Lille. No ciclismo, a volta à Espanha, arrancou também neste fim de semana no Principado do Mónaco. É a terceira grande volta que dita quase o fim da temporada após esta prova. Após as duas primeiras etapas, o esloveno Tadej Pogačar, vencedor da primeira etapa e terceiro na segunda, lidera a prova com 9 segundos de vantagem em relação ao belga Wout van Aert e com 10 segundos de vantagem em relação ao inglês Matthew Brennan, este último tendo vencido a segunda etapa. A RFI falou com Rafael Barbas, ciclista luso da equipa portuguesa Taffer Ovos Matinados Mordágua. Ao microfone da RFI, Rafael Barbas analisou este início de prova a qual gostaria de participar no futuro.
6: É assim, quando o Pogačar está a correr, qualquer coisa já não surpreende nada, não é? Mas a verdade é que ganhar o primeiro contrarrelógio no início de uma grande volta é diferente do que ganhar um contrarrelógio ao final de uma grande volta. E ele tê-lo feito agora ao início é, sem dúvida, é incrível e tem muito mérito. E acho que é um bom candidato para levar a camisola vermelha do início da volta até ao final.
3: Tira ali um bocadinho, não sei, de entusiasmo em relação à geral.
6: O entusiasmo pode tirar, mas a verdade é que Pogačar já era favorito e já toda a gente sabia isso. Mas acho que quem gosta de Pogačar e gosta de ver Pogačar correr, continua a ser super interessante ver as etapas e acho que tira um bocadinho do entusiasmo de ver quem é que pode estar ali mais na luta, mas faz parte e continua a ser uma volta bastante interessante.
3: Temos também o João Almeida nesta prova, enquanto português e que pode lutar por uns lugares cimeiros. O que é que espera do João? Pódio pode ser, como fez Isaac Del Toro com a Pogačar no Tour?
6: Eu acredito que sim. A verdade é que o João Almeida veio bastante tempo parado, depois de algumas lesões, e ainda está a voltar à competição, a ganhar ritmo, mas acredito que ele possa fazer nos primeiros lugares, caso também não tenha de trabalhar muito para Pogačar, mas acredito que possa fazer pódio como fez o ano passado, na volta à Espanha, que fez também no Tour de França, e acredito que pouco a pouco ele vai ganhar esse ritmo e pode estar na discussão, sim.
3: Rafael, falou das lesões, é esse a maior preocupação para um ciclista? É que quando há uma queda, depois leva sempre tempo a recuperar da queda, tempo a recuperar da lesão e depois também a recuperar o nível que se tinha.
6: Sim, é verdade. Quando temos uma queda é sempre extremamente complicado. São às vezes dias, semanas que estamos parados e a este nível qualquer pausa no treino faz muita diferença. Basicamente para estar a correr e a disputar a corrida tem que estar sempre a 100% e qualquer pequeno problema que possa haver ao longo da época interfere logo nessa mesma preparação e os resultados depois vão vir, não é?
3: A volta à Espanha em bicicleta termina a 13 de setembro. Atrás das três grandes voltas, que duram 3 semanas, temos a volta a Portugal, com 11 dias de prova, que terminou a 16 de agosto. Este ano, o francês Alexis Guérin venceu pela primeira vez a volta a Portugal, uma estreia para um ciclista francês na prova portuguesa. De notar que Alexis Guérin venceu a classificação da montanha e também conquistou 2 etapas. O português Rui Oliveira triunfou na classificação por pontos, enquanto o espanhol Adrià Pericas terminou no primeiro lugar na classificação da juventude de melhor jovem. Nessa classificação, Rafael Barbas ficou no segundo lugar a 15 minutos e 31 segundos do vencedor espanhol. Em entrevista à RFI, Rafael Barbas fez um balanço da volta a Portugal, em que terminou no 15º lugar na geral, na 2ª posição na classificação da juventude e contribuiu para o triunfo de uma etapa da sua equipa, Taffer Ovos Matinados Mordágua, com o ciclista venezuelano Leangel Ruben Linhares.
6: Para mim foi uma volta a Portugal extremamente positiva. Minha primeira volta a Portugal é a prova mais importante do calendário nacional e logo na 3ª etapa consegui a vitória com o Leangel Linhares e com o João Matias e foi uma das minhas primeiras vitórias, não pessoais, mas dentro da equipa destes 4 anos e foi um momento muito, muito feliz para nós. Ficámos muito contentes com isso. As coisas deste ano não estavam a correr assim tão bem, mas achar que a volta e conseguir ganhar com ele foi extremamente importante. E depois, quanto a mim, consegui fazer muito bons lugares nas chegadas em alto, tanto na Torre como no Jerez. É verdade que na Senhora da Graça tive uns percalços mecânicos, não consegui estar no grupo da frente, mas faz parte e principalmente saí da volta a Portugal extremamente contente e orgulhoso de saber que consigo estar com os melhores.
3: Podia ter lutado pela camisola branca frente ao Péricas?
6: A verdade é que na etapa da Torre, que foi a primeira etapa que fez mais diferenças, ele teve sempre o grupo da frente. É verdade que no último quilómetro ele quebrou um bocado e eu consegui passar por ele e ganhar algum tempo, mas sinceramente sempre acreditei que ia ganhar, mas era bastante realista e sabia que o Péricas tem um valor muito bom e é um muito bom ciclista, está na mira por algum motivo e sabia que vinha para lutar pela geral e que ia fazer um muito bom resultado e eu sabia que ia tentar lutar, mas que ia ser complicado, mas pronto, tentámos e é isso.
3: De notar ainda no ciclismo que nos Jogos do Mediterrâneo o português Tiago Antunes venceu a prova do contrarrelógio na competição que decorre em Taranto, na Itália, e junta todos os países juntos a este mar que separa a Europa da África. O ciclista luso conquistou a medalha de ouro, enquanto o compatriota Rafael Reis arrecadou a medalha de bronze. Chegamos assim ao fim deste Magazine Desporto. Até breve.
2: E chegamos também ao fim desta segunda parte da nossa emissão desta segunda-feira, dia 24 de agosto, aqui em português, na Rádio França Internacional. Voltamos amanhã à hora do costume, às 13 e às 6 da tarde. Boa tarde. Boa tarde, são 18 horas aqui em Paris, a mesma hora em Maputo. Começa aqui o segundo jornal em língua portuguesa da Rádio França Internacional.
7: Lígia Anjo.
2: E marcada a atualidade desta segunda-feira, dia 24 de agosto, a Ucrânia assinala 35 anos de independência em plena guerra com aliados europeus reunidos. Esta segunda-feira em Kiev, o analista português José Pacheco Pereira lembra neste jornal que em cima da mesa está também a falta de sistemas de defesa que estão a faltar e a afetar a Ucrânia, mas também um problema de abastecimento que também afeta a Rússia. A desnutrição agrava-se em África. Crianças morrem em Moçambique, milhões enfrentam fome aguda na Somália e 1,5 milhões podem ficar sem ajuda no Sudão. Estes são alguns dos títulos que vamos desenvolver neste jornal sob o comando técnico de Moussa Bachiri.
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2: A Ucrânia comemora esta segunda-feira os 35 anos da independência, um aniversário assinalado com Kiev, que acolhe hoje uma reunião dos principais aliados europeus, a chamada Coligação dos Dispostos, co-presidida pelo Reino Unido, a França e a Alemanha. Em cima da mesa está um reforço do apoio europeu à Ucrânia, numa altura em que os Estados Unidos estão mais concentrados no conflito no Médio Oriente, estão a abastecer-se e estão a debater-se nesta reunião com a falta de sistemas de antidefesa aéreos, os Patriot. O analista político português José Pacheco Pereira considera que, apesar de isso afetar a defesa ucraniana, a Rússia também conhece dificuldades de abastecimento.
0: Eu duvido que possa infletir, mas a prazo é evidente que é uma dificuldade. Os Estados Unidos já estão eles próprios a ter grande dificuldade com os abastecimentos militares nos ataques ao Irão. Portanto, é evidente que isso é um problema, não é? É um problema, tanto mais que se trata de mísseis cuja produção é, por muito rápida que seja, é lenta, que são muito caros, e que os Estados Unidos precisam eles próprios. Portanto, isso somado à atitude dúbia que a administração de Trump, em particular Trump, tem tido em relação à Ucrânia e aquelas relações especiais que ele tem com todos os ditadores, mesmo que sejam ditadores comunistas, como é o caso da Coreia do Norte, ou então ditadores que, na realidade, com outros termos, estão a fazer a mesma coisa, como é o caso de Putin, é evidente que isso prejudica, sem dúvida. Mas as dificuldades de abastecimento também os russos têm.
2: Declarações do analista político português José Pacheco Pereira, entrevistado por Liliana Henriques, entrevista que pode ouvir de forma prolongada e na íntegra a seguir este jornal no nosso espaço convidado. Donald Trump afirma que o Irão está em colapso total, poucas horas antes do anúncio de um novo pacote de sanções económicas dos Estados Unidos contra o Teherão. Washington diz querer cortar as fontes de financiamento do regime e promete penalizar países que continuem a facilitar transferências de dinheiro ou compras de petróleo iraniano. O Irã responde que não vai aceitar condições impostas pelos Estados Unidos e avisa que os países que aderirem à campanha de pressão económica podem ser considerados hostis. No segundo dia da visita à França, o príncipe herdeiro saudita Mohammed bin Salman reúne-se esta segunda-feira com Emmanuel Macron, o presidente francês, depois de terem assistido à final do Mundial do eSport em Paris ontem. O encontro revela-se como uma aposta crescente de Riad nos jogos vídeo, como instrumento de influência e de transformação da imagem do reino, integrado na estratégia Visão 2030. O setor deve criar milhares de empregos e reduzir a dependência do petróleo, mas esta política do soft power procura também suavizar críticas às violações dos direitos humanos e às restrições às liberdades, nomeadamente das mulheres na Arábia Saudita. Aqui em França, a organização não-governamental SOS Méditerranée alertou para uma intensificação de ameaças no Mediterrâneo Central, denunciando assédio no mar, visando migrantes e navios de salvamento. Mateus Santa Rita.
8: SOS Méditerranée registou entre junho e julho pelo menos 7 ocasiões em que navios ligados a atores líbios se aproximaram a grande velocidade de embarcações de salvamento de migrantes, perseguindo-as até às águas internacionais. Dizem que este se trata de um fenómeno novo e preocupante. A própria organização não-governamental já sofreu destes ataques. No ano passado, o seu navio Ocean Viking foi alvo de um ataque atribuído à Guarda Costeira Líbia. Apesar de terem sido instaurados processos em Itália, França e Alemanha, a SOS Méditerranée acusa as autoridades europeias e nacionais de permanecerem em silêncio, sendo que os responsáveis pelo ataque ainda não foram identificados. Em agosto, a Organização Internacional para as Migrações anunciou que o número de mortes de migrantes no Mediterrâneo Central tinha aumentado significativamente. Segundo a mesma, 821 pessoas morreram ou desapareceram durante os primeiros 4 meses de 2026. O que representa um aumento de 111% em relação a 2025. Durante o mesmo período, as chegadas de migrantes pela mesma rota diminuíram 46%, diminuição atribuída a políticas europeias mais rigorosas.
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2: Em Moçambique, só nos primeiros 6 meses deste ano, 21 crianças morreram devido à desnutrição crónica na província de Nampula. A situação preocupa as autoridades de saúde. Orfeu Lisboa.
9: A desnutrição crónica apresenta um quadro preocupante. É o que avança Amália Cavela, a médica especialista em pediatria, afeta o Hospital Central de Nampula, a maior unidade de saúde de referência da região norte de Moçambique.
10: No primeiro semestre deste ano tivemos 21 casos de óbito. Nós podemos prevenir a desnutrição fazendo um segmento correto da mulher grávida. Seguimos a mulher desde a gravidez, assim como o segmento correto da criança depois do seu nascimento. A mulher grávida precisa fazer o seu segmento nas consultas pré-natais.
9: Um procedimento, segundo a pediatra, tem sido negligenciado.
10: Temos verificado que muitas mulheres não aderem às consultas pré-natais. Vêm fazer a primeira ou duas consultas e depois param, não vêm mais à unidade sanitária.
9: Moala Expansão e Namicopo são alguns dos bairros da cidade de Nampula que registram o maior número de casos de desnutrição crónica. De Maputo para a RFI, Orfeu, Lisboa.
2: A Somália enfrenta também uma nova crise humanitária com 6 milhões de pessoas em situação de fome aguda, cerca de um terço da população, quase 2 milhões estão em nível de emergência e prevê-se que outros 2 milhões de crianças sofram de malnutrição aguda este ano. No Sudão, as Nações Unidas alertam que cerca de 1 milhão e meio de pessoas possam ficar sem ajuda humanitária devido à falta de financiamento. O Programa Alimentar Mundial diz precisar urgentemente de 288 milhões de dólares, cerca de 245 milhões de euros, para manter os níveis mínimos de assistência nos próximos 6 meses. O aviso surge num contexto de agravamento de fome e de crescente pressão sobre as operações humanitárias no país. A Liga de Futebol, o principal campeonato de futebol francês, arrancou este fim de semana com a primeira jornada. O PSG, atual campeão, empatou a 2 bolas com o Rennes, enquanto o Mónaco venceu o Le Havre por 1-0. Ao microfone da RFI, Henrique Didier, defesa inglês do Mónaco, fez o balanço dos 2 triunfos consecutivos da equipa em competições oficiais.
11: Está a correr bem, 2 vitórias, acho que podemos jogar muito melhor, sabemos que podemos jogar muito melhor nos 2 jogos, mas o mais importante é sempre ganhar e conseguir fazer isso não jogando o nosso melhor futebol, mas acho que há muita coisa positiva, mas temos de tentar pôr tudo em conjunto, não é? O golo, estou contente com o golo, muito contente, é sempre bom, não é? Como defesa, marcar um golo não é raro, mas não é habitual, então é sempre bom, é sempre bom.
5: Depois da temporada passada, está à espera do que é desta nova temporada e eu, sobretudo, depois daquele regresso regresso ao Sporting. Como é que foi este regresso e gostou de voltar a Alvalade?
4: Em relação ao ano anterior, acho que muito se fala disso, mas é uma coisa normal no futebol. Acho que não foi uma coisa assim completamente esquisita que aconteceu. Estava lesionado, joguei 3 jogos. Não é uma situação normal para mim. Muitas lesões, faz parte do futebol. Tive muita sorte em não ter muitos, mas pronto, o ano passado veio tudo de uma vez e tive que lidar com isso. Mas sim, e agora eu não vejo nada como tipo um novo começo, sabe? É carreira, tem bons dias e maus dias, não é? E é normal tentar lidar com isso. E foi muito bom voltar ao Sporting, como toda a gente sabe. É o meu clube, não é? Onde veio e a minha casa. Por isso, desta vez deu para desfrutar mais, como é, foi amigável. E de outra vez foi Liga dos Campeões com o Tottenham e não deu para desfrutar tanto. Um jogo competitivo, mas sim, desta vez deu. E fiquei muito feliz de estar lá.
2: Declarações de Henrique Didier Die, a defensa inglês que passou pelo Sporting Clube de Portugal, numa entrevista conduzida por Marco Martins, que pode ouvir já a seguir este jornal.
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2: Passam agora 10 minutos das 18 horas desta segunda-feira, dia 24 de agosto, hora francesa, no Magazine Desportivo. Marco Martins fala-nos da Liga Francesa de Futebol, da volta à Espanha em bicicleta, mas para já fico com o convidado de hoje. A Ucrânia assinala esta segunda-feira 35 anos de independência, proclamada a 24 de agosto de 1991, uma data celebrada num contexto ainda marcado por guerra e por um novo esforço diplomático em Kiev. O analista político português José Pacheco Pereira é o convidado de Liliana Henriques.
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12: Nesta segunda-feira, a Ucrânia comemora os 35 anos da sua independência, o aniversário assinalado com Kiev a acolher uma reunião dos seus principais aliados europeus, a chamada Coligação dos Voluntários, co-presidida pelo Reino Unido, a França e a Alemanha. Por esta ocasião, o novo primeiro-ministro britânico Andy Burnham efetua em Kiev aquela que é a sua primeira deslocação no estrangeiro. Em cima da mesa está um reforço do apoio europeu à Ucrânia, com Bruxelas a anunciar o desbloqueamento de um pouco mais de 6 mil milhões de euros de um envelope total de 90 mil milhões a favor da Kiev. No âmbito da reunião de hoje, o Reino Unido anunciou já a sua intenção de fornecer as informações necessárias para produzir mísseis de longo alcance Scalp, numa altura em que a Ucrânia encontra dificuldades em interceptar os ataques de mísseis russos, que têm vindo a intensificar-se nas últimas semanas, muito embora Kiev também tenha ganho capacidades de atacar alvos económicos russos. A realização desta reunião, bem como essa transferência de tecnologia pelo Reino Unido, já levou o Kremlin a retirar o seu embaixador de Londres e acusar o governo britânico de impedir qualquer resolução pacífica do conflito. Para o universitário e analista político José Pacheco Pereira, Moscovo é que tem sido o principal obstáculo à resolução do conflito e o que se pode e deve esperar da reunião de hoje em Kiev é um apoio mais massivo da Europa.
0: Mais do que dinheiro, mais do que ofertas hipotéticas para o futuro, é garantir que o espaço aéreo da Ucrânia não se torna um risco para as principais cidades ucranianas. E isso significa um compromisso europeu que vai muito longe, e tem que ir muito longe, porque é da segurança europeia que se trata. Aliás, esta coligação percebeu isso e tem tido um papel que em grande parte substitui, ou pelo menos é complementar, dos Estados Unidos, porque com a administração de Trump os Estados Unidos traíram a Ucrânia, quer dizer, em todos os aspectos fundamentais traíram a Ucrânia e têm uma relação ambígua com a Rússia. Os europeus têm que assumir essa defesa rapidamente e têm meios. Atenção, a ideia de que a Europa não tem meios militares num conflito que pudesse ter com a Rússia é falsa. A Europa tem vários exércitos europeus que ainda têm capacidades operacionais consideráveis, como o inglês, o francês, o sueco, têm uma responsabilidade em relação à defesa da Ucrânia. Portanto, a independência da Ucrânia e, aliás, a garantia de segurança para toda a faixa de países que estão encostados à Rússia é fundamental para a segurança da Europa.
12: Relativamente àquilo que disse de que a Europa tem meios para proteger melhor o espaço aéreo da Ucrânia, está a referir-se nomeadamente ao sistema Scalp, de que Londres vai transferir a tecnologia para Kiev?
0: Há vários sistemas eficazes em termos de proteção. Os europeus têm vários, como é o caso desse que referiu, mas também têm uma responsabilidade de pressionar os americanos para fornecer os Patriots. Que, aliás, eu numa das visitas que fiz à Ucrânia vi instalados no lado da Polónia, que aí, no fundo, são defesa polaca. Mas, de qualquer maneira, eles são eficazes principalmente em relação a mísseis, não tanto em relação aos drones, que implicam outros tipos de proteção.
1: O facto de o Reino Unido transferir essa tecnologia do sistema Scalp para a Ucrânia levou a Rússia a marcar o seu protesto com a ordem de regresso do seu embaixador à Rússia, com Moscou a acusar o Reino Unido de ser um entrave ao estabelecimento da paz com a Ucrânia.
0: Há uma palavra portuguesa para designar muito bem esse tipo de atitudes. São tretas. Na verdade, a Rússia é o invasor, enquanto não se retirar, enquanto não compartilhar nas despesas de reconstrução daquilo que destruiu na Ucrânia, não tem qualquer espécie de autoridade para falar, tanto mais que tem sempre recusado qualquer acordo de paz que não implique cedências territoriais. A guerra da Rússia, depois de objetivos que eram políticos, retirar aquilo que eles chamavam o governo nazi da Ucrânia, na prática centra-se hoje essencialmente por uma conquista de caráter territorial. Isso não pode ser admitido na Europa.
1: Estas declarações da Rússia relativamente ao governo britânico, bom, não são novas. Moscou acusa frequentemente o campo ocidental de estar a travar a resolução do conflito. Julga que isto pode ter consequências até para a própria Europa, numa altura em que se sente um aumento da tensão militar de ambas as partes?
0: Pode, como é óbvio. Simplesmente, o grande obstáculo para a paz não é as posições da Europa, é a tentativa russa de ficar com parte da Ucrânia. É tão simples como isso. Enquanto essa tentativa não sair de cima da mesa das negociações e se reconheça a integridade da soberania da Ucrânia, que é um princípio básico do direito internacional que os próprios russos aceitaram durante muito tempo, enquanto isso não se verificar, as propostas de paz russas são retórica.
1: Outro desafio de Zelensky é um desafio interno. Desde que ele demitiu há algumas semanas o seu ministro da Defesa, Mykhailo Fedorov, tem havido um certo posicionamento gradual de Fedorov como potencial adversário interno de Zelensky. Fedorov desafiou Zelensky a realizar presidenciais. Ora, ontem, precisamente, Zelensky disse que é impossível realizar presidenciais porque isto representaria um tsunami no país.
0: A questão que se coloca é que a Ucrânia, não sendo uma democracia perfeita, tem vários elementos do seu funcionamento que são democráticos, que, aliás, se acentuaram com a própria guerra, nem que seja por razões de legitimidade internacional. Mas é evidente que é um país em guerra. É um país em guerra. Acho muito difícil, de facto, até pela natureza da diáspora ucraniana, é suposto que os militares votem. É muito difícil, de facto, garantir condições para umas eleições. Mas isso é normal no funcionamento de uma democracia. Agora, num funcionamento de uma democracia em guerra, com as características desta guerra, tem que haver uma enorme prudência por parte daqueles que estão a contestar Zelensky, que tem sido fundamental no apoio à Ucrânia. A questão tem que ser resolvida internamente por um acordo qualquer que adie as eleições até à altura em que há circunstâncias, desde poder realizar com condições de segurança.
1: No seu apelo, Fedorov também apelou o atual governo ucraniano a combater a corrupção. A corrupção era um dos principais problemas que eram denunciados na Ucrânia antes do começo da guerra. Sabe-se que houve ministros que no passado foram também demitidos devido a casos de corrupção. Como é que estamos neste momento?
0: Uma coisa eu sei, uma das heranças da União Soviética foi a corrupção das elites. Em todos os países que se conheceram a independência, a corrupção era estrutural, funcionava de uma ponta à outra. Apesar de tudo, em parte pela pressão internacional e em parte também pela necessidade de legitimidade interna, Zelensky e os seus governos tomaram medidas contra a corrupção. Mas eu admito, perfeitamente que a corrupção continua a ser um problema na Ucrânia. O problema é que quando a corrupção se torna o centro de uma luta política com estas características, é fundamental não assumir uma linguagem semelhante àquela que tem o Chega em Portugal. Ela deve ser pontualmente atacada, deve ser denunciada, os responsáveis pela corrupção devem ser afastados, como aliás já tem acontecido nos últimos anos na Ucrânia, mas não transformar a Ucrânia de hoje naquilo que era a Ucrânia nos primeiros anos da independência.
1: Esta reunião de hoje decorre alguns dias depois de ter sido detido na Croácia um cidadão ucraniano que é acusado de estar por detrás da sabotagem do gasoduto Nord Stream. A Alemanha e a Ucrânia têm tido algum mal-estar devido a esta questão, uma vez que a Alemanha já chegou a acusar a Ucrânia de estar por detrás desta situação, o que ainda ontem desmentiu Zelensky. O que é que se pode dizer sobre este caso?
0: O que se pode dizer neste caso é que a Europa, numa fase inicial da guerra, continuou a querer os combustíveis baratos que vinham da União Soviética e, em muitos casos, as sanções não eram aplicadas. E, do ponto de vista militar, um ataque a um gasoduto com essas características tem algum sentido. Se foi ou não foi feito por responsabilidade direta ucraniana, não sei, não lhe posso responder. Mas o que é certo é que num conflito desta natureza, são um objetivo legítimo em condições de guerra.
1: Ouvimos o universitário analista político e antigo deputado do PSD em Portugal, José Pacheco Pereira, com quem nos debruçamos sobre a reunião hoje da coligação dos voluntários em Kiev por ocasião dos 35 anos da independência da Ucrânia.
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3: O desporto nunca para. Enquanto uns caminham para o fim da época, outros arrancaram para uma nova temporada. No ciclismo, a Volta à Espanha é a última grande volta, após o Giro, na Itália, e o Tour, em França. Isto enquanto a época 2026-2027 de futebol em território francês arrancou neste fim de semana. A Ligue 1, campeonato da primeira divisão de futebol francês, arrancou este fim de semana com a jornada inaugural e já houve surpresas. O detentor do título, o Paris Saint-Germain, deslocou-se ao terreno do Rennes e empatou a duas bolas. Os golos do PSG foram apontados pelo espanhol Ferran Torres, que bisou, ele que acaba de chegar ao clube neste último mercado de transferências, isto enquanto os tentos do Stade Rennais foram marcados pelo polaco Sebastian Szymanski e pelo francês Esteban Le Poll. Um jogo com alguma polémica, visto que os parisienses pediram para não jogar em casa, no Parque dos Príncipes, devido ao mau estado do relvado do estádio da equipa do PSG. Uma troca que acabou por não ser positiva, visto que os parisienses perderam pontos para os concorrentes diretos. O Lens, que venceu a Supertaça diante do PSG, começou a temporada 2026-2027 com um triunfo por 5-2 frente ao Auxerre na jornada inaugural da Ligue 1. O Marseille, o Lyon e o Lille também entraram com o pé direito, derrotando, respectivamente, o Estrasburgo por 4-0, o Toulouse por 2-0 e o Angers por 2-0. A quinta equipa a vencer nesta primeira jornada foi o Mónaco, que se deslocou ao terreno do Le Havre e triunfou por 1-0. O único tento da partida foi apontado pelo defesa central inglês, Eric Dier. A RFI falou com o internacional inglês, que já representou o Sporting Clube de Portugal, o Tottenham e o Everton na Inglaterra, o Bayern Munique na Alemanha e agora o Mónaco em França. Ao microfone da RFI, Eric Dier falou do jogo amigável entre o Sporting e o Mónaco durante a preparação e também analisou os dois triunfos monegascos em competições oficiais, por 3-2 na primeira mão de acesso à fase de grupos da Liga Conferência, diante dos polacos do Górnik Zabrze, e por 1-0 no arranque da Liga Francesa diante do Le Havre.
11: Está a correr bem, duas vitórias, acho que podemos jogar muito melhor, sabemos que podemos jogar muito melhor nos dois jogos, mas o mais importante é sempre ganhar e conseguir fazer isso não jogando o nosso melhor futebol, mas acho que há muita coisa positiva, mas temos de tentar pôr tudo em conjunto, não é? O golo, sim, estou contente com o golo, muito contente, é sempre bom, não é? Como defesa marcar um golo, não é raro, mas não é habitual, então é sempre bom, é sempre bom.
5: Depois da temporada passada, está à espera do quê desta nova temporada e eu sobretudo sobretudo depois daquele regresso ao Sporting. Como é que foi este regresso e gostou de voltar a Alvalade?
4: Em relação ao ano anterior, acho que muito se fala disso, mas é uma coisa normal no futebol. Acho que não foi uma coisa assim completamente esquisita que aconteceu. Estava lesionado, joguei 13 jogos. Não é uma situação normal para mim. Muitas lesões, faz parte do futebol. Tive muita sorte em não ter muitos, mas pronto, o ano passado veio tudo de uma vez e tive que lidar com isso. Mas sim, e agora eu não vejo nada como tipo um novo começo, sabe? É carreira, tem bons dias e maus dias, não é? E é normal, é tentar lidar com isso. E foi muito bom voltar ao Sporting, como toda a gente sabe. É o meu clube, não é? De onde veio e a minha casa, por isso desta vez deu para desfrutar mais, como é, foi amigável. E de outra vez foi Liga dos Campeões com o Tottenham e não deu para desfrutar tanto. Um jogo competitivo. Mas sim, desta vez deu e fiquei muito feliz de estar lá.
3: Na segunda jornada, o Mónaco recebe o Marseille, enquanto o Paris Saint-Germain desloca-se ao terreno do Lille. No ciclismo, a volta à Espanha, arrancou também neste fim de semana no Principado do Mónaco. É a terceira grande volta que dita quase o fim da temporada após esta prova. Após as duas primeiras etapas, o esloveno Tadej Pogacar, vencedor da primeira etapa e terceiro na segunda, lidera a prova com 9 segundos de vantagem em relação ao belga Wout van Aert e com 10 segundos de vantagem em relação ao inglês Matthew Brennan, este último tendo vencido a segunda etapa. A RFI falou com Rafael Barbas, ciclista luso da equipa portuguesa Tafer Ovos Matinados Mordágua. Ao microfone da RFI, Rafael Barbas analisou este início de prova à qual gostaria de participar no futuro.
6: É assim, quando o Pogacar está a correr, qualquer coisa já não surpreende nada, não é? Mas a verdade é que ganhar o primeiro contrarrelógio no início de uma grande volta é diferente do que ganhar um contrarrelógio ao final de uma grande volta. E ele tê-lo feito agora ao início é, sem dúvida, é incrível e tem muito mérito. E acho que é um bom candidato para levar a camisola vermelha do início da volta até ao final.
3: Tira ali um bocadinho, não sei, de entusiasmo em relação à geral.
6: O entusiasmo pode tirar, mas a verdade é que Pogacar já era favorito e já toda a gente sabia isso. Mas acho que quem gosta de Pogacar e gosta de ver Pogacar correr, continua a ser super interessante ver as etapas e acho que tira um bocadinho do entusiasmo de ver quem é que pode estar ali mais na luta, mas faz parte e continua a ser uma volta bastante interessante.
3: Temos também o João Almeida nesta prova, enquanto português e que pode lutar por uns lugares cimeiros. O que é que espera do João? Pódio pode ser, como fez Isaac Del Toro com a Pogacar no Tour?
6: Eu acredito que sim. A verdade é que o João Almeida veio bastante tempo parado, depois de algumas lesões, e ainda está a voltar à competição, a ganhar ritmo, mas acredito que ele possa fazer nos primeiros lugares, caso também não tenha de trabalhar muito para Pogacar, mas acredito que possa fazer pódio, como fez o ano passado, na volta à Espanha, como fez também no Tour de França, e acredito que pouco a pouco ele vai ganhar esse ritmo e pode estar na discussão, sim.
3: Rafael, falou das lesões, é essa a maior preocupação para um ciclista? É que quando há uma queda, depois leva sempre tempo a recuperar da queda, tempo a recuperar da lesão e depois também a recuperar o nível que se tinha?
6: Sim, é verdade. Quando temos uma queda é sempre extremamente complicado. São às vezes dias, semanas que estamos parados e a este nível qualquer pausa no treino faz muita diferença. Basicamente para estar a correr e a disputar a corrida tem que estar sempre a 100% e qualquer pequeno problema possa haver ao longo da época interfere logo nessa mesma preparação e os resultados depois vão vir, não é?
3: A volta à Espanha em bicicleta termina a 13 de setembro. Atrás das três grandes voltas, que duram 3 semanas, temos a volta a Portugal, com 11 dias de prova, que terminou a 16 de agosto. Este ano, o francês Alexis Guérin venceu pela primeira vez a volta a Portugal, uma estreia para um ciclista francês na prova portuguesa. De notar que Alexis Guérin venceu a classificação da montanha e também conquistou 2 etapas. O português Rui Oliveira triunfou na classificação por pontos, enquanto o espanhol Adrià Pericas terminou no primeiro lugar na classificação da juventude de melhor jovem. Nessa classificação, Rafael Barbas ficou no segundo lugar a 15 minutos e 31 segundos do vencedor espanhol. Em entrevista à RFI, Rafael Barbas fez um balanço da volta a Portugal, em que terminou no 15º lugar na geral, na 2ª posição na classificação da juventude e contribuiu para o triunfo de uma etapa da sua equipa, Tafer Ovos Matinados Mortágua, com o ciclista venezuelano Leangel Ruben Linhares.
6: Para mim foi uma volta a Portugal extremamente positiva, e a primeira volta a Portugal é a prova mais importante do calendário nacional, e logo na terceira etapa consegui a vitória com o Leangel Linhares e com o João Matias, e foi uma das minhas primeiras vitórias, não pessoais, mas dentro da equipa destes 4 anos, e foi um momento muito, muito feliz para nós. Ficámos muito contentes com isso, as coisas este ano não estavam a correr assim tão bem, mas chegar aqui à volta e conseguir ganhar com ele foi extremamente importante. E depois, quanto a mim, consegui fazer muito bons lugares na chegada em alto, tanto na Torre como no Jerez. É verdade que na Senhora da Graça tive uns percalços mecânicos, não consegui estar no grupo da frente, mas faz parte, e principalmente saí da volta a Portugal extremamente contente e orgulhoso de saber que consigo estar com os melhores.
3: Podia ter lutado pela camisola branca frente ao Péricas?
6: A verdade é que na etapa da Torre, que foi a primeira etapa que fez mais diferenças, ele teve sempre o grupo da frente. É verdade que no último quilómetro ele quebrou um bocado e eu consegui passar por ele e ganhar algum tempo, mas sinceramente sempre acreditei que ia ganhar, mas era bastante realista e sabia que o Péricas tem um valor muito bom e é um muito bom ciclista, está na Emirates por algum motivo, e sabia que vinha para lutar pela geral e que ia fazer um muito bom resultado, e eu sabia que ia tentar lutar, mas que ia ser complicado, mas pronto, tentámos e é isso.
3: De notar ainda no ciclismo que nos Jogos do Mediterrâneo, o português Tiago Antunes venceu a prova do contrarrelógio na competição que decorre em Taranto, na Itália, e junta todos os países juntos a este mar que separa a Europa da África. O ciclista luso conquistou a medalha de ouro, enquanto o compatriota Rafael Reis arrecadou a medalha de bronze. Chegamos assim ao fim deste Magazine Desporto. Até breve.
2: E chegamos também ao fim desta segunda parte da nossa emissão desta segunda-feira, dia 24 de agosto, aqui em português, na Rádio França Internacional. Voltamos amanhã à hora do costume, às 13 e às 6 da tarde. Boa tarde. Muito boa tarde, são 18 horas aqui em Paris, a mesma hora em Maputo. Começa aqui o segundo jornal em língua portuguesa da Rádio França Internacional.
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2: E marcar a atualidade desta segunda-feira, dia 24 de agosto, a Ucrânia assinala 35 anos de independência em plena guerra, com aliados europeus reunidos esta segunda-feira em Kiev. O analista português José Pacheco Pereira lembra neste jornal que em cima da mesa está também a falta de sistemas de defesa que estão a faltar e a afetar a Ucrânia, mas também um problema de abastecimento que também afeta a Rússia. A desnutrição agrava-se em África, crianças morrem em Moçambique, milhões enfrentam fome aguda na Somália e 1,5 milhões podem ficar sem ajuda no Sudão. Estes são alguns dos títulos que vamos desenvolver neste jornal sob o comando técnico de Moussa Rachidi.
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2: A Ucrânia comemora esta segunda-feira os 35 anos da independência, um aniversário assinalado com Kiev, que acolhe hoje uma reunião dos principais aliados europeus, a chamada Coligação dos Dispostos, co-presidida pelo Reino Unido, a França e a Alemanha. Em cima da mesa está um reforço do apoio europeu à Ucrânia, numa altura em que os Estados Unidos estão mais concentrados no conflito no Médio Oriente, estão a abastecer-se e estão a debater-se nesta reunião com a falta de sistemas de antidefesa aéreos, os Patriot. O analista político português José Pacheco Pereira considera que, apesar de isso afetar a defesa ucraniana, a Rússia também conhece dificuldades de abastecimento.
0: Eu duvido que possa infletir, mas a prazo é evidente que é uma dificuldade. Os Estados Unidos já estão eles próprios a ter grande dificuldade com os abastecimentos militares nos ataques ao Irão. Portanto, é evidente que isso é um problema, não é? É um problema, tanto mais que se trata de mísseis cuja produção é, por muito rápida que seja, é lenta, que são muito caros, e que os Estados Unidos precisam eles próprios. Portanto, isso somado à atitude dúbia que a administração de Trump, em particular Trump, tem tido em relação à Ucrânia e aquelas relações especiais que ele tem com todos os ditadores, mesmo que sejam ditadores comunistas, como é o caso da Coreia do Norte, ou então ditadores que, na realidade, com outros termos, estão a fazer a mesma coisa, como é o caso de Putin, é evidente que isso prejudica, sem dúvida. Mas as dificuldades de abastecimento também os russos têm.
2: Declarações do analista político português José Pacheco Pereira, entrevistado por Liliana Henriques, entrevista que pode ouvir de forma prolongada e na íntegra a seguir este jornal no nosso espaço convidado. Donald Trump afirma que o Irão está em colapso total, poucas horas antes do anúncio de um novo pacote de sanções económicas dos Estados Unidos contra o Teherão. Washington diz querer cortar as fontes de financiamento do regime e promete penalizar países que continuem a facilitar transferências de dinheiro ou compras de petróleo iraniano. O Irão responde que não vai aceitar condições impostas pelos Estados Unidos e avisa que os países que aderirem à campanha de pressão económica podem ser considerados hostis. No segundo dia da visita à França, o príncipe herdeiro saudita Mohammed bin Salman reúne-se esta segunda-feira com Emmanuel Macron, o presidente francês, depois de terem assistido à final do Mundial do eSport em Paris ontem. O encontro revela-se como uma aposta crescente de Riad nos jogos vídeo, como instrumento de influência e de transformação da imagem do reino. Integrado na estratégia Visão 2030, o setor deve criar milhares de empregos e reduzir a dependência do petróleo, mas esta política do soft power procura também suavizar críticas às violações dos direitos humanos e às restrições às liberdades, nomeadamente das mulheres na Arábia Saudita. Aqui em França, a organização não-governamental SOS Méditerranée alertou para uma intensificação de ameaças no Mediterrâneo Central, denunciando assédio no mar, visando migrantes e navios de salvamento. Mateus Santa Rita.
8: SOS Méditerranée registou entre junho e julho pelo menos 7 ocasiões em que navios ligados a atores líbios se aproximaram a grande velocidade de embarcações de salvamento de migrantes, perseguindo-as até às águas internacionais. Dizem que este se trata de um fenómeno novo e preocupante. A própria organização não-governamental já sofreu destes ataques. No ano passado, o seu navio Ocean Viking foi alvo de um ataque atribuído à Guarda Costeira Líbia. Apesar de terem sido instaurados processos em Itália, França e Alemanha, a SOS Méditerranée acusa as autoridades europeias e nacionais de permanecerem em silêncio, sendo que os responsáveis pelo ataque ainda não foram identificados. Em agosto, a Organização Internacional para as Migrações anunciou que o número de mortes de migrantes no Mediterrâneo Central tinha aumentado significativamente. Segundo a mesma, 821 pessoas morreram ou desapareceram durante os primeiros 4 meses de 2026. O que representa um aumento de 111% em relação a 2025. Durante o mesmo período, as chegadas de migrantes pela mesma rota diminuíram 46%, diminuição atribuída a políticas europeias mais rigorosas.
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2: Em Moçambique, só nos primeiros 6 meses deste ano, 21 crianças morreram devido à desnutrição crónica na província de Nampula. A situação preocupa as autoridades de saúde, Orfeu Lisboa.
9: A desnutrição crónica apresenta um quadro preocupante. É o que avança Amália Cavela, a médica especialista em pediatria, afeta o Hospital Central de Nampula, a maior unidade de saúde de referência da região norte de Moçambique.
10: No primeiro semestre deste ano tivemos 21 casos de óbito. Nós podemos prevenir a desnutrição fazendo um seguimento correto da mulher grávida. Seguimos a mulher desde a gravidez, assim como o seguimento correto da criança depois do seu nascimento. A mulher grávida precisa fazer o seu seguimento nas consultas pré-natais.
9: Um procedimento, segundo a pediatra, tem sido negligenciado.
10: Temos verificado que muitas mulheres não aderem às consultas pré-natais. Vêm fazer a primeira ou duas consultas e depois param, não vêm mais à unidade sanitária.
9: Moala Expansão e Namicopo são alguns dos bairros da cidade de Nampula que registram o maior número de casos de desnutrição crónica. De Maputo para a RFI, Orfeu, Lisboa.
2: A Somália enfrenta também uma nova crise humanitária com 6 milhões de pessoas em situação de fome aguda. Cerca de um terço da população, quase 2 milhões, estão em nível de emergência e prevê-se que outros 2 milhões de crianças sofram de malnutrição aguda este ano. No Sudão, as Nações Unidas alertam que cerca de 1 milhão e meio de pessoas possam ficar sem ajuda humanitária devido à falta de financiamento. O Programa Alimentar Mundial diz precisar urgentemente de 288 milhões de dólares, cerca de 240 45 milhões de euros para manter os níveis mínimos de assistência nos próximos 6 meses. O aviso surge num contexto de agravamento de fome e de crescente pressão sobre as operações humanitárias no país. A Liga de Futebol, o principal campeonato de futebol francês, arrancou este fim de semana com a primeira jornada. O PSG, atual campeão, empatou a 2 bolas com o Rennes, enquanto o Mónaco venceu o Le Havre por 1-0. Ao microfone da RFI, Henrique Didier, defesa inglês do Mónaco, fez o balanço dos 2 triunfos consecutivos da equipa em competições oficiais.
11: Está a correr bem, 2 vitórias, acho que podemos jogar muito melhor, sabemos que podemos jogar muito melhor nos 2 jogos, mas o mais importante é sempre ganhar e conseguir fazer isso não jogando o nosso melhor futebol, mas acho que há muita coisa positiva, mas temos de tentar pôr tudo em conjunto, não é? O golo, sim, estou contente com o golo, muito contente, é sempre bom, não é? Como defesa, marcar um golo não é raro, mas não é habitual, então é sempre bom, é sempre bom.
5: Depois da temporada passada, estás perto do que é desta nova temporada e eu, sobretudo depois daquele regresso no Sporting, como é que foi este regresso e gostou de voltar a Alvalade?
11: Em relação ao ano anterior, acho que muito se fala disso, mas é uma coisa normal no futebol. Acho que não foi uma coisa assim completamente esquisita que aconteceu. Estava lesionado, joguei 3 jogos. Não é uma situação normal para mim. Muitas lesões, faz parte do futebol. Tive muita sorte em não ter muitos, mas pronto, o ano passado veio tudo de uma vez e tive que lidar com isso. Mas sim, e agora eu não vejo nada como tipo um novo começo, sabe? É carreira. Tem bons dias e maus dias, não é? E é normal tentar lidar com isso. E foi muito bom voltar ao Sporting, como toda a gente sabe. É o meu clube, não é? De onde veio e a minha casa. Por isso, desta vez deu para desfrutar mais, como é, foi amigável. E de outra vez foi Liga dos Campeões com o Tottenham e não deu para desfrutar tanto. Um jogo competitivo, mas sim, desta vez deu. E fiquei muito feliz de estar lá.
2: Declarações de Henrique Didier, a defensa inglês que passou pelo Sporting Clube de Portugal, numa entrevista conduzida por Marco Martins, que pode ouvir já a seguir este jornal.
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2: Passam agora 10 minutos.

0: Bamako fica refém dos jihadistas.
1: Mas como é que a Argélia assim, pode ajudar o Mali a lutar contra essa situação?
0: A Argélia é quem domina naturalmente o Mali e o Níger, são o quintal da Argélia. De facto, se este espaço gigantesco, e até ontem estava vazio no sentido de a Argélia estava fora do jogo, este espaço não pode ficar vazio. E se não tem a Argélia, vai ter que ter outro. E quem se estava a colocar melhor nessa posição era Marrocos. E percebe-se que aqui há, obviamente, um interesse económico. Os interesses são sempre económicos. E mesmo onde não há economia, ou onde aparentemente não há economia, há sempre economia, porque a segurança não tem preço. Mas a conclusão final deste raciocínio todo é o seguinte. Eu parece-me que esta aproximação, este descongelar das relações entre Mali e Argélia é a primeira fase de tornar público o debate que os russos vão ter que sair, mais cedo ou mais tarde. Os russos, antigos Wagner, agora Africa Corps, portanto, os mercenários, que já não são mercenários, cenários passaram de oficiosos a oficiais desde a morte de Prigozhin. Há mais de um ano, ou desde a morte de Prigozhin, que já se tinha percebido que não tinham sido uma boa solução na substituição dos franceses, não vieram melhorar nada do que estava anterior, fizeram a dilapidação que tinham que fazer, aí sim, dos seus interesses económicos para sustentar a guerra na Ucrânia, e portanto este debate ou esta conversa tem surgido em surdina há mais de um ano e tem ganhado crescendo nos corredores e no espaço público.
1: Portanto, Bamako poderia vir a prescindir da presença da Africa Corps, antigamente a Wagner, no seu território, é isto que está a levantar?
0: Terá todo o interesse nisso, e o próprio Putin também tem todo o interesse em que estes homens estejam ocupados noutra prioridade.
1: Na Ucrânia?
0: Que não o Mali, na Ucrânia, eventualmente.
1: O Mali, portanto, procura estabilidade no seu país e a Argélia espera retomar também o seu papel de mediador no norte do Mali. Recordo que chegou ao fim há mais de 2 anos o Acordo de Argel para a Paz e a Reconciliação, que foi assinado em 2015 entre o governo do Mali e grupos independentistas que estão no norte do Mali. Mas o acordo foi mais ou menos quebrado quando Bamako alegou, entre outros motivos, a instrumentalização do acordo pelas autoridades argelinas e uma alegada ingerência da Argélia nos seus assuntos internos. A insegurança no norte do Mali poderá também ser uma ameaça qualquer dia, se não atualmente, para a Argélia e, portanto, ser esta uma questão de defesa também interna ou não de todo?
0: Ah, sim, com certeza que sim, mas aí também convém dizer uma coisa. A aliança entre jihadistas e tuaregas é algo de completamente contra a natura. Só resulta agora porque os objetivos são comuns, porque os tuaregas querem a independência do Azawad e os jihadistas querem uma cotada desse Azawad para fazerem o seu califadozinho. Mas quando, vamos imaginar que isto acontece, depois este califado vai querer proselitar, vai querer islamizar aqueles que os protegeram e com quem lutaram a seu lado e que são laicos. São muçulmanos, mas são laicos. Uma vez mais, Eva, a questão da segurança é essencial, não tem preço, são menos públicos para preservar a operacionalidade das coisas, e tudo isto é economia. Porquê? Porque tudo isto não tem preço. Vai ser assinado um novo acordo em substituição do acordo da Argel que acabou de referir, e há interesse de ambas as partes, de facto, em que seja uma negociação nova, com um espírito novo, com um novo presidente, e que seja benéfica para ambas as partes.
1: Como é que os antigos aliados ou outras potências com presença atual no Mali podem olhar para a situação? A França, por exemplo, que já não fala com a junta maliana há algum tempo, a Rússia com a Africa Corps, mas também os outros países da Aliança dos Estados do Sahel, que são o Burkina Faso e o Níger. Como é que todos eles olham para a aproximação atual entre o Mali e a Argélia?
0: Há uma inevitabilidade para a saída dos e que têm que ser substituídos por outros elementos, por outra tropa, por um outro contingente. E também há uma perspectiva que é como dar vida à Aliança dos Estados do Sahel. A Aliança dos Estados do Sahel é isto, com estes 3 países. Mas como é que isto podia levar aqui uma volta de 180 graus? A perspectiva é precisamente essa. É a Argélia aderir à Aliança dos Estados do Sahel e passar a ser o motor da economia do Sahel.

0: a El Gseil Ocidental, rivalizando com este projeto marroquino da Porta do Atlântico para o interior da África. E, ao mesmo tempo, garantia a paz no Níger, que é fundamental em toda a região, que é por onde passa o gasoduto argelino no sentido da Nigéria.
1: Ouvimos o professor Raul Braga Pires, politólogo e arabista, docente no Instituto Piaget de Almada.
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1: Prosseguimos a nossa emissão com o Magazine de Ciência, da autoria de Cristiana Soares.
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3: Assinalou-se na semana passada, no dia 20 de agosto, o Dia Mundial do Mosquito. O inseto é o animal mais mortífero para o ser humano. E em Moçambique continua a alimentar uma das maiores ameaças à saúde pública, a malária. O mosquito está a adaptar-se aos inseticidas e a alterar o seu comportamento. As alterações climáticas, a urbanização desordenada e a habitação precária dificultam o controlo da doença. Apesar dos avanços no combate à malária, a doença continua entre as principais causas de morte e internamento em Moçambique, como referiu à entrevista da RFI Pedro Waide, investigador e diretor científico da área da malária do Centro de Investigação em Saúde de Manhissa, no sul de Moçambique.
4: Continua a ser uma das principais causas de morte e internamentos nos nossos hospitais e nas nossas comunidades, apesar dos grandes e alguns avanços que obtivemos em relação à luta contra a malária. Infelizmente, o próprio mosquito e o parasita que reside em si também vai se adaptando, portanto, contra as estratégias de prevenção e controle da malária. E, portanto, existem alguns desafios, tanto relacionados com a cobertura das intervenções, que queremos que sejam amplamente abrangentes em todo o país, mas também há outros fatores dependentes da natureza biológica do próprio mosquito e do parasita causador de malária, que também acaba desenvolvendo sua capacidade de resistência aos inseticidas, por exemplo, usados para pulverização e também nas redes mosquiteiras.
3: As alterações climáticas estão a modificar a temperatura, estão a modificar a precipitação, estão a modificar a disponibilidade de água. Estas mudanças alteram também o comportamento e a reprodução dos próprios mosquitos?
4: Naturalmente, sim. O mosquito também vai se adaptando e vai se reinventando de acordo com as mudanças que vão ocorrendo ao longo do nosso planeta. Infelizmente, até em algumas áreas que já havia sido eliminada a malária, portanto não havia transmissão da malária, começa a haver alguns relatos de alguma transmissão a ocorrer nesses locais. Portanto, tanto o mosquito como o parasita, que ele carrega o parasita causador da malária, vai se adaptando também às constantes mudanças ambientais que vão ocorrendo. Infelizmente, grande parte dessas mudanças tem se relacionado à ocorrência de temperaturas muito altas, a ciclones, a cheias, que acabam favorecendo a reprodução do mosquito vetor. Temos estado a observar também algumas áreas em que há alguma ressurgência, mesmo que houvesse alguma diminuição de casos, mas começa a haver alguma ressurgência de casos de malária, o que é bastante preocupante. Portanto, as alterações climáticas que estão a ocorrer um pouco por todo o mundo põem em risco aquilo que é a geografia da malária ou a geografia do mosquito transmissor da malária.
3: Aquelas estratégias tradicionais de controlo, como os mosquiteiros, a pulverização ou os inseticidas, continuam a ser suficientes ou é preciso procurar outro tipo de método, outro tipo de estratégia para efetivamente combater o mosquito vetor da malária?
4: Temos que nos adaptar também, temos que nos reinventar, porque os métodos habituais começam a não ser suficientes para conseguir reduzir a transmissão da malária. Os mosquitos têm estado se adaptando à pressão que é exercida ao longo desses últimos anos pelos inseticidas. Por exemplo, o seu comportamento dos próprios mosquitos tende a mudar, por exemplo, picando no interior das casas e descansando fora das casas. Esta adaptação dos mosquitos já põe em causa a estratégia da pulverização intradomiciliar, portanto, que é feita no interior das casas. Esta estratégia está direcionada àqueles mosquitos que picam no interior das casas, portanto, onde nós dormimos, e descansam sobre as paredes na mesma casa. Portanto, esta estratégia acaba ficando ineficaz. O mesmo acontece com as redes mosquiteiras tratadas por inseticidas. A rede mosquiteira está destinada a proteger a pessoa que dorme entre as 21 e 22 horas da noite até, por exemplo, as 7 ou 8 horas da manhã. Portanto, uma pessoa debaixo de uma rede mosquiteira está protegida contra os mosquitos que atuam no interior das casas. Se estes próprios mosquitos mudam o seu comportamento, passam a picar mais fora ou pelo menos a descansar fora das casas, há um espaço de tempo que não temos esta proteção oferecida pelas redes mosquiteiras, assim como pela pulverização interdomiciliar. Daí que algumas iniciativas que estão a ser desenvolvidas um pouco pelo mundo, como por exemplo a questão dos mosquitos geneticamente modificados, que é alguma modificação que se faz à estrutura genética do próprio mosquito, de modo que ele seja incapaz de transmitir a malária, eventualmente possa possa ser uma das estratégias também a considerar. Ainda há alguns estudos que devem determinar a sua efetividade, não necessariamente a sua eficácia, porque já está demonstrado que sim, esta estratégia é eficaz, mas são estratégias desse tipo inovadoras, que têm estado a ser desenvolvidas um pouco pelo mundo, de modo a contrabalançar esta tendência, porque os mosquitos, assim como o parasita, se adaptam à pressão que nós exercemos contra eles. É uma questão de vida ou morte também para os mosquitos.
3: A urbanização rápida e muitas vezes desordenada, ou também da própria pobreza, da habitação precária, da falta de saneamento, da dificuldade de acesso aos serviços de saúde, tudo isto contribui para a proliferação de mosquitos e para a transmissão do paludismo.
4: O que está a acontecer um pouco por toda a África, de um modo geral, o que é bom para o desenvolvimento das pessoas, das comunidades, mas acarreta um outro problema que tem a ver exatamente como é que o mosquito se comporta. Por exemplo, só a maneira como se constroem as casas. Por exemplo, em muitas zonas rurais em África, a maior parte das habitações são construídas de forma não conveniente para a proteção contra os mosquitos. Há alguns buracos que são deixados, por exemplo, em relação ao teto e às paredes das casas, ou em relação às janelas e às portas das casas, que permitem a entrada do mosquito no interior dessas habitações. E isso constitui um problema sério, porque já está provado, já está demonstrado por alguns estudos, que a capacidade, infelizmente, do mosquito se adaptar aos diversos ambientes está constante. Portanto, um mosquito penetra por essas entradas e acaba picando aquela pessoa que vai se deitar no interior dessas casas ou habitações que não estão apropriadamente construídas. Para além da construção ordenada e urbanizada, diria assim, das casas, tem a questão com a gestão das fontes de crescimento larvário. Muitas zonas de África, essas construções são feitas em áreas, por exemplo, altamente pantanosas ou com rios, coleções de água que permitem a reprodução e o crescimento dos mosquitos que causam malária. Infelizmente, é uma realidade que não se pode vencer somente com uma abordagem do tipo saúde como tal. Há que haver uma abordagem estruturada, portanto, compondo todas as outras áreas, a começar, por exemplo, pela agricultura, pelo departamento de urbanização, pela questão dos transportes, como é que se fazem as valas, como é que se fazem as ruas, as valetas, etc. A questão da malária não é apenas uma questão que diz aos ministérios da saúde, é uma questão que diz a todo um país, a como um país se organiza, a como um país se estrutura e a como um país prioriza as suas questões em relação ao combate da malária.
3: Parece que a vacina contra a malária custa a ser eficaz, custa a ser aquela que vai solucionar o problema. O que é que se passa? Quais são as limitações?
4: Bom, infelizmente, as vacinas que temos atualmente em uso contra a malária, disse-o muito bem, não têm uma eficácia muito elevada, portanto, há ao redor de 40% a 50% da sua eficácia para proteger a malária.
3: Se não me engano, em Moçambique, em 2024, foi introduzida a R21, certo?
4: Exatamente. Moçambique já está a administrar a R21 em quase todo o país, desde o ano passado, e esta é uma estratégia que vem somar-se às outras estratégias que já vêm sendo implementadas pelo Ministério da Saúde. Portanto, a vacina contra a malária ainda não é a bala mágica que vai combater o problema da malária. É uma questão da combinação das diferentes estratégias que existem para o combate da malária, para que juntas possam todas apresentar uma alta efetividade.
3: Moçambique continua a ser um dos países mais afetados pelo paludismo no mundo. Quais são os números do país?
4: Continuamos a ser o quinto país a nível mundial com o maior peso da malária, tanto em termos de casos clínicos, portanto, doença causada pela malária, como em termos de mortalidade. O nosso país tem reportado milhões de casos de internamentos por malária ao longo de cada ano e também ao redor de quase 500 mil de mortes por malária a cada todo ano.
3: Era Pedro Waide, investigador e diretor científico da área da malária do Centro de Investigação de Saúde de Manhissa, no sul de Moçambique, ele que foi o nosso convidado deste Magazine Ciência.
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2: Ponto final nesta emissão. 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
1: Marco Martins.
0: A marcar a atualidade desta terça-feira, 25 de agosto, na Síria, o presidente Hamad al-Sharé afirmou hoje que o seu país se libertou de um pesado fardo após o anúncio nesta segunda pelos Estados Unidos da retirada do país da lista de Estados que apoiam o terrorismo. Em França, a França assinou com a Arábia Saudita um protocolo de acordo para criar 3 parques de atração na região parisiense. A Argélia e o Mali apostam numa reconciliação. Neste sentido, o primeiro-ministro maliano, Abdoulaye Maiga, avistou-se em Argela nesta segunda-feira com o presidente argelino Abdelmadji Tebboune. Estes e outros títulos a desenvolver já a seguir no bloco informativo sob o comando técnico de Quentin Moulin. O jornal começa agora.
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0: Começamos com a atualidade internacional. Na Síria, o presidente Hamad al-Sharé afirmou hoje que o seu país se libertou de um pesado fardo após o anúncio, nesta segunda, pelos Estados Unidos, da retirada do país da lista de Estados que apoiam o terrorismo. Mais pormenores com Lijange.
3: O chefe de Estado da Síria afirmou que o país vira agora a página dolorosa do passado para se comprometer no caminho do desenvolvimento e da reconstrução. Há 47 anos que a Síria constava na lista norte-americana de países acusados de apoiar o terrorismo. Este facto limitava, em grande escala, os investimentos num país que, em dezembro de 2024, derrubou o antigo presidente Bashar al-Assad. Ora, Damasco procura agora atrair investimento por forma a conseguir financiar a reconstrução das infraestruturas devastadas por uma guerra civil que durou mais de 10 anos. De fora da lista norte-americana fica também a organização Hayat Tahrir al-Sham, ou a antiga Frente al-Nosra, no passado dirigida pelo atual chefe de Estado. A Turquia, através de um comunicado do seu chefe da diplomacia, alega que a medida norte-americana vai reforçar os laços da Síria com a comunidade internacional, e isto enquanto o secretário de Estado norte-americano, Marco Rubio, alega que esta decisão oferece aos sírios uma nova via rumo à prosperidade.
0: A França assinou com a Arábia Saudita um acordo para criar 3 parques de atração na região parisiense. Este anúncio ocorreu durante a visita do presidente herdeiro, Mohamed bin Salman, à capital francesa. Mais pormenores com Mateus Santa Rita.
4: O presidente Macron felicitou-se por algo nunca visto desde a Disneyland Paris, 6 mil milhões de euros de investimento saudita para 3 parques de diversão perto de Paris que criarão 22 mil postos de trabalho. Este anúncio foi feito ontem, na sequência da visita do príncipe herdeiro Mohamed bin Salman a Paris. Juntamente com o chefe de Estado francês, este presidia a primeira reunião do Conselho de Parceria Estratégica Franco-Saudita, criado no final de 2024. Questionado sobre a decisão de confiar a Riad a construção destes parques, apesar das críticas do seu historial em matéria de direitos humanos, o presidente francês disse que a França seria a beneficiária e que, quando se atrai um projeto, não se procura dar lições. Mohamed bin Salman tinha sido acusado pelos serviços secretos norte-americanos do assassinato em 2018 do jornalista saudita Jamal Khashoggi, ficou por uns tempos isolado na cena internacional. Mas agora tornou-se num parceiro estratégico e um interlocutor incontornável no Médio Oriente para Paris, Washington, Pequim e Moscovo. A França e a Arábia Saudita também reforçaram a sua parceria em matéria de defesa e apresentaram-se em uníssono sobre o Irão, apelando a uma solução negociada, bem como sobre Israel, exigindo o fim da política da colonização israelita que ameaça a solução de 2 Estados.
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0: Continuamos com a atualidade no continente africano. A Argélia e o Mali apostam numa reconciliação. Neste sentido, o primeiro-ministro maliano Abdoulaye Maiga avistou-se em Argélia nesta segunda-feira com o presidente argelino Abdelmadjid Tebboune. O chefe da junta militar do Mali, Assimi Goïta, dever-se-ia mesmo deslocar também a Argélia em data a determinar. Ouçamos Abdoulaye Maiga sobre o rescaldo da sua deslocação.
5: Son excellence le général Goïta a remercié.
6: Excelência, o general Goïta agradeceu ao seu homólogo general Abdelmadjid Tebboune pelo convite que lhe dirigiu para efetuar uma visita oficial a Argel. Gostaria também de afirmar, comungar do espírito da declaração do general Abdelmadjid Tebboune, segundo a qual não podemos mudar de lugar. De alguma forma, estamos condenados a assumir isso juntos, condenados a trabalhar pela prosperidade em prol dos nossos dois povos. Gostaria também de lembrar o ponto de vista de Sua Excelência, o Presidente Abdelmadjid Tebboune, ao reiterar que a Argélia nunca há de interferir nos assuntos internos do nosso país e agirá de forma a que o respeito pela soberania e a não ingerência nos assuntos internos sejam pré-requisitos para fundamentar esta visão partilhada, consistindo em fazer da nossa região um refúgio de paz.
0: Era Abdoulaye Maiga, primeiro-ministro maliano, dobrado por Miguel Martins. O mosquito é o animal mais mortífero para o ser humano e em Moçambique continua a alimentar uma das maiores ameaças à saúde pública, a malária. O inseto está a adaptar-se aos inseticidas e a alterar comportamentos devido às alterações climáticas, como referiu ao microfone da RFI Pedro Aide, investigador e diretor científico da área da malária do Centro de Investigação em Saúde de Manissa, no sul do país.
7: O mosquito também vai se adaptando e vai se reinventando de acordo com as mudanças que vão ocorrendo ao longo do nosso planeta. Infelizmente, até em algumas áreas que já havia sido eliminada a malária, portanto não havia transmissão da malária, começa a haver alguns relatos de alguma transmissão a ocorrer nesses locais. Portanto, tanto o mosquito como o parasita, que ele carrega o parasita causador da malária, vai se adaptando também às constantes mudanças ambientais que vão ocorrendo. Infelizmente, grande parte dessas mudanças tem se relacionado à ocorrência de temperaturas muito altas, a ciclones, a cheias, que acabam favorecendo a reprodução do mosquito vetor. Temos estado a observar também algumas áreas em que há alguma ressurgência, mesmo que houvesse alguma diminuição de casos, mas começa a haver alguma ressurgência de casos de malária, o que é bastante preocupante. Portanto, as alterações climáticas que estão a ocorrer um pouco por todo o mundo põem em risco aquilo que é a geografia da malária ou a geografia do mosquito transmissor da malária.
0: Era Pedro Aide, investigador e diretor científico da área de malária do Centro de Investigação em Saúde de Manissa, no sul do país, entrevistado por Cristiana Soares. No desporto, no ciclismo a volta à Espanha arrancou neste fim de semana no Principado do Mónaco. Após as duas primeiras etapas, o esloveno Tadej Pogacar, vencedor da primeira e terceiro na segunda, lidera a prova. De referir que a terceira etapa ontem, entre Gruissan-Aude e Font-Romeu, em território francês, foi anulada a 15 km da meta devido à chuva torrencial e ao granizo que se abateu sobre o pelotão. Ao microfone da RFI, Rafael Barbas, ciclista português, analisou este início de prova, à qual gostaria de participar no futuro.
8: É assim, quando o Pogacar está a correr, qualquer coisa já não surpreende nada, não é? Mas a verdade é que ganhar o primeiro contrarrelógio no início de uma grande volta é diferente do que ganhar um contrarrelógio ao final de uma grande volta. E ele tê-lo feito agora ao início é, sem dúvida, é incrível e tem muito mérito. E acho que é um bom candidato para levar a camisola vermelha do início da volta até ao final.
0: Tira ali um bocadinho, não sei, de entusiasmo em relação à geral.
8: O entusiasmo pode tirar, mas a verdade é que o Pogacar já era favorito e já toda a gente sabia isso. Mas acho que quem gosta de Pogacar e gosta de ver Pogacar correr, continua a ser super interessante ver as etapas e acho que tira um bocadinho do entusiasmo de ver quem é que pode estar ali mais na luta, mas faz parte e continua a ser uma volta bastante interessante.
0: Temos também o João Almeida nesta prova, enquanto português e que pode lutar por uns lugares cimeiros. O que é que espera do João? Pódio pode ser, como fez Isaac Del Toro com a Pogacar no Tour?
8: Eu acredito que sim. A verdade é que o João Almeida veio bastante tempo parado, depois de algumas lesões e ainda está a voltar à competição, a ganhar ritmo, mas acredito que ele possa fazer nos primeiros lugares. Caso também não tenha de trabalhar muito para Pogacar, mas acredito que possa fazer pódio como fez o ano passado, na volta à Espanha, como fez também no Tour de França, e acredito que pouco a pouco ele vai ganhar esse ritmo e pode estar na discussão, sim.
0: Era Rafael Barbas, ciclista português, que analisava então a Vuelta que está neste momento na quarta etapa. Em relação à geral, o esloveno Tadej Pogacar está a liderar com cerca de 9 segundos de vantagem em relação ao belga Wout Van Aert e ao britânico Matthew Brennan, 10 segundos de vantagem sobre o britânico, que venceu a segunda etapa. De referir que o português João Almeida está no 26º lugar, a 40 segundos do seu colega de equipa. Estamos a chegar ao fim deste jornal. 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
0: Bem-vindos à segunda parte da nossa emissão. Nos próximos 20 minutos propomos o magazine Convidado, bem como o magazine Ciência. Mas fique desde já com o convidado de Eva Massi.
9: Convidado. Depois de meses de tensão, Argélia e Mali reforçam as suas relações. Vários passos foram dados nesse sentido. O último em data sendo a visita de trabalho do primeiro-ministro do Mali, Abdoulaye Maiga, à Argélia. A visita incidiu largamente sobre questões de defesa e de cooperação em questões de segurança entre os dois países. E para vincar esta normalização, o presidente da Argélia, Abdelmadjid Tebboune, convidou o seu homólogo maliano, Assimi Goïta, para uma visita oficial, com data ainda não marcada. Recordo que o Mali, como outros países do Sahel, se debate com uma insurreição jihadista. A capital maliana está sob bloqueio há vários meses. O norte está quase isolado do resto do país e com forte presença do GNIM, grupo islamista, e da Azawad, grupo rebelde Tuareg, e existem dificuldades para transportar de um ponto para outro combustível e alimentação. Face às dificuldades, Bamako vê-se forçada, talvez, a procurar soluções outras que as de uma resposta armada. Coloco estas perguntas ao politólogo e arabista, professor no Instituto Piaget de Almada em Portugal, Raul Braga Pires. Bom dia.
10: Bom dia. Começar por dizer que a Argélia é a verdadeira raposa deste deserto. E este deserto começou a ser negligenciado pela Argélia a partir do agravamento do estado de saúde do antigo presidente Bouteflika. A situação que a Argélia tinha até ontem com o Mali de relações diplomáticas cortadas é a que tem atualmente com o Níger e, portanto, vai ter que ultrapassar o país seguinte, certamente, que a Argélia vai restabelecer relações diplomáticas, vai ser com o Níger, e isto obedece, de facto, aqui a um queimar, a um picar de tarefas na lista de tarefas a fazer para pacificar o mais possível a região, para que o projeto deste gasoduto avance sem grandes interferências, sem grandes custos adicionais de segurança, sem boicotes, etc.
9: Portanto, aqui o que está a dizer é que nesse objetivo, que é a pacificação da região, há um interesse económico subjacente, o corredor transsaariano para os hidrocarbonetos, portanto, a benefício da Argélia. Percebemos também qual é o benefício que a Argélia tira desta relação com o Mali, mas para o Mali, porque é que o diálogo com a Argélia é tão estratégico e tão importante?
10: Olha, porque, salvo erro, foi em janeiro deste ano que o ministro da Defesa foi assassinado a poucos metros do próprio Assimi Goïta. Dormiam não muito longe um do outro na Academia Militar. Há, desde logo, esta questão. As coisas mudaram a partir do momento em que o sítio mais seguro do Mali foi atacado, teve vítimas. E pouco tempo depois, estamos a falar de uma questão de semanas, Bamako fica refém dos jihadistas.
9: Mas como é que a Argélia pode ajudar o Mali a lutar contra essa situação?
10: A Argélia é quem domina naturalmente o Mali, e o Níger são o quintal da Argélia. De facto, se este espaço gigantesco, e até ontem estava vazio no sentido de a Argélia estava fora do jogo, este espaço não pode ficar vazio. E se não tem a Argélia, vai ter que ter outro. E quem se estava a colocar melhor nessa posição era Marrocos. E percebe-se que aqui há, obviamente, um interesse económico. Os interesses são sempre económicos. E mesmo onde não há economia, ou onde aparentemente não há economia, há sempre economia, porque a segurança não tem preço. Mas a conclusão final deste raciocínio todo é o seguinte. Eu parece-me que esta aproximação, este descongelar das relações entre Mali e Argélia é a primeira fase de tornar público o debate que os russos vão ter que sair, mais cedo ou mais tarde. Os russos, antigos Wagner, agora Africa Corps, portanto, os mercenários, que já não são mercenários, cenários passaram de oficiosos a oficiais desde a morte de Prigozhin. Há mais de um ano, ou desde a morte de Prigozhin, que já se tinha percebido que não tinham sido uma boa solução na substituição dos franceses, não vieram melhorar nada do que estava anterior, fizeram a dilapidação que tinham que fazer, aí sim, dos seus interesses económicos para sustentar a guerra na Ucrânia. E, portanto, este debate ou esta conversa tem surgido em surdina há mais de um ano e tem ganhado crescendo nos corredores e no espaço público.
9: Portanto, Bamako poderia vir a prescindir da presença da Africa Corps, antigamente a Wagner, no seu território. É isto que está a levantar?
10: Terá todo o interesse nisso, e o próprio Putin também tem todo o interesse em que estes homens estejam ocupados noutra prioridade.
9: Na Ucrânia?
10: Que não o Mali, na Ucrânia, eventualmente.
9: O Mali, portanto, procura estabilidade no seu país e a Argélia espera retomar também o seu papel de mediador no norte do Mali. Recordo que chegou ao fim há mais de 2 anos o Acordo de Argel para a Paz e a Reconciliação, que foi assinado em 2015 entre o governo do Mali e grupos independentistas que estão no norte do Mali. Mas o acordo foi mais ou menos quebrado quando Bamako alegou, entre outros motivos, a instrumentalização do acordo pelas autoridades argelinas e uma alegada ingerência da Argélia nos seus assuntos internos. A insegurança no norte do Mali poderá também ser uma ameaça qualquer dia, se não atualmente, para a Argélia, e portanto ser esta uma questão de defesa também interna ou não de todo?
10: Ah, sim, com certeza que sim, mas aí também convém dizer uma coisa. A aliança entre jihadistas e tuaregs é algo de completamente contra a natura, só resulta agora porque os objetivos são comuns, porque os tuaregs querem a independência do Azawad e os jihadistas querem uma cotada desse Azawad para fazerem o seu califadozinho. Mas quando, vamos imaginar que isto acontece, depois este califado vai querer proselitar, vai querer islamizar aqueles que os protegeram e com quem lutaram a seu lado, e que são laicos, são muçulmanos, mas são laicos. Uma vez mais, Eva, a questão da segurança é essencial, não tem preço, são menos públicos para preservar a operacionalidade das coisas, e tudo isto é economia. Porquê? Porque tudo isto não tem preço. Vai ser assinado um novo acordo em substituição do acordo da Argel que acabou de referir, e há interesse de ambas as partes, de facto, em que seja uma negociação nova, com um espírito novo, com um novo presidente, e que seja benéfica para ambas as partes.
9: Como é que os antigos aliados ou outras potências com presença atual no Mali podem olhar para a situação? A França, por exemplo, que já não fala com a Junta Maliana há algum tempo, a Rússia com a Africa Corps, mas também os outros países da Aliança dos Estados do Sahel, que são o Burkina Faso e o Níger. Como é que todos eles olham para a aproximação atual entre o Mali e a Argélia?
10: Há uma inevitabilidade para a saída dos e que têm que ser substituídos por outros elementos, por outra tropa, por um outro contingente. E também há uma perspectiva que é como dar vida à Aliança dos Estados do Sahel. A Aliança dos Estados do Sahel é isto, com estes 3 países. Mas como é que isto podia levar aqui uma volta de 180 graus? A perspectiva é precisamente essa. É a Argélia aderir à Aliança dos Estados do Sahel e passar a ser o motor da economia do Sahel Ocidental, rivalizando com este projeto marroquino da porta do Atlântico para o interior da África. E, ao mesmo tempo, garantia a paz no Níger, que é fundamental em toda a região, que é por onde passa o gasoduto argelino no sentido da Nigéria.
9: Ouvimos o professor Raul Braga Pires, politólogo e arabista, docente no Instituto Piaget de Almada.
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Solana et Killer Tweez. Georgia Smith

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1: Prosseguimos a nossa emissão com o Magazine de Ciência, da autoria de Cristiana Soares.
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2: Assinalou-se na semana passada, no dia 20 de agosto, o Dia Mundial do Mosquito. O inseto é o animal mais mortífero para o ser humano. E em Moçambique continua a alimentar uma das maiores ameaças à saúde pública, a malária. O mosquito está a adaptar-se aos inseticidas e a alterar o seu comportamento. As alterações climáticas, a urbanização desordenada e a habitação precária dificultam o controlo da doença. Apesar dos avanços no combate à malária, a doença continua entre as principais causas de morte e internamento em Moçambique, como referiu à entrevista da RFI Pedro Waide, investigador e diretor científico da área da malária do Centro de Investigação em Saúde de Manhissa, no sul de Moçambique.
3: Continua a ser uma das principais causas de morte e internamentos nos nossos hospitais e nas nossas comunidades, apesar dos grandes e alguns avanços que obtivemos em relação à luta contra a malária. Infelizmente, o próprio mosquito e o parasita que reside em si também vai se adaptando, portanto, contra as estratégias de prevenção e controle da malária. E, portanto, existem alguns desafios, tanto relacionados com a cobertura das intervenções, que queremos que sejam amplamente abrangentes em todo o país, mas também há outros fatores dependentes da natureza biológica do próprio mosquito e do parasita causador de malária, que também acaba desenvolvendo sua capacidade de resistência aos inseticidas, por exemplo, usados para pulverização e também nas redes mosquiteiras.
2: As alterações climáticas estão a modificar a temperatura, estão a modificar a precipitação, estão a modificar a disponibilidade de água. Estas mudanças alteram também o comportamento e a reprodução dos próprios mosquitos?
3: Naturalmente, sim. O mosquito também vai se adaptando e vai se reinventando de acordo com as mudanças que vão ocorrendo ao longo do nosso planeta. Infelizmente, até em algumas áreas que já havia sido eliminada a malária, portanto não havia transmissão da malária, começa a haver alguns relatos de alguma transmissão a ocorrer nesses locais. Portanto, tanto o mosquito como o parasita, que ele carrega o parasita causador da malária, vai se adaptando também às constantes mudanças ambientais que vão ocorrendo. Infelizmente, grande parte dessas mudanças tem se relacionado à ocorrência de temperaturas muito altas, a ciclones, a cheias, que acabam favorecendo a reprodução do mosquito vetor. Temos estado a observar também algumas áreas em que há alguma ressurgência, mesmo que houvesse alguma diminuição de casos, mas começa a haver alguma ressurgência de casos de malária, o que é bastante preocupante. Portanto, as alterações climáticas que estão a ocorrer um pouco por todo o mundo põem em risco aquilo que é a geografia da malária ou a geografia do mosquito transmissor da malária.
2: Aquelas estratégias tradicionais de controlo, como os mosquiteiros, a pulverização ou os inseticidas, continuam a ser suficientes ou é preciso procurar outro tipo de método, outro tipo de estratégia para efetivamente combater o mosquito vetor da malária?
3: Temos que nos adaptar também, temos que nos reinventar, porque os métodos habituais começam a não ser suficientes para conseguir reduzir a transmissão da malária. Os mosquitos têm estado se adaptando a pressão que é exercida ao longo desses últimos anos pelos inseticidas. Por exemplo, o seu comportamento dos próprios mosquitos tende a mudar, por exemplo, picando no interior das casas e descansando fora das casas. Esta adaptação dos mosquitos já põe em causa a estratégia da pulverização intradomiciliar, portanto, que é feita no interior das casas. Esta estratégia está direcionada àqueles mosquitos que picam no interior das casas, portanto, onde nós dormimos, e descansam sobre as paredes na mesma casa. Portanto, esta estratégia acaba ficando ineficaz. O mesmo acontece com as redes mosquiteiras tratadas por inseticidas. A rede mosquiteira está destinada a proteger a pessoa que dorme entre as 21 e 22 horas da noite até, por exemplo, as 7 ou 8 horas da manhã. Portanto, uma pessoa debaixo de uma rede mosquiteira está protegida contra os mosquitos que atuam no interior das casas. Se estes próprios mosquitos mudam o seu comportamento, passam a picar mais fora ou pelo menos a descansar fora das casas, há um espaço de tempo que não temos esta proteção oferecida pelas redes mosquiteiras, assim como pela pulverização interdomiciliar. Daí que algumas iniciativas que estão a ser desenvolvidas um pouco pelo mundo, como por exemplo a questão dos mosquitos geneticamente modificados, que é alguma modificação que se faz à estrutura genética do próprio mosquito, de modo que ele seja incapaz de transmitir a malária, eventualmente possa ser uma das estratégias também a considerar. Ainda há alguns estudos que devem determinar a sua efetividade, não necessariamente a sua eficácia, porque já está demonstrado que sim, esta estratégia é eficaz, mas são estratégias desse tipo inovadoras, que têm estado a ser desenvolvidas um pouco pelo mundo, de modo a contrabalançar esta tendência, porque os mosquitos, assim como o parasita, se adaptam à pressão que nós exercemos contra eles. É uma questão de vida ou morte também para os mosquitos.
2: A urbanização rápida e muitas vezes desordenada, ou também da própria pobreza, da habitação precária, da falta de saneamento, da dificuldade de acesso aos serviços de saúde, tudo isto contribui para a proliferação de mosquitos e para a transmissão do paludismo.
3: O que está a acontecer um pouco por toda a África, de um modo geral, o que é bom para o desenvolvimento das pessoas, das comunidades, mas acarreta um outro problema que tem a ver exatamente como é que o mosquito se comporta. Por exemplo, só a maneira como se constroem as casas. Por exemplo, em muitas zonas rurais em África, a maior parte das habitações são construídas de forma não conveniente para a proteção contra os mosquitos. Há alguns buracos que são deixados, por exemplo, em relação ao teto e às paredes das casas, ou em relação às janelas e às portas das casas, que permitem a entrada do mosquito no interior dessas habitações. E isso constitui um problema sério, porque já está provado, já está demonstrado por alguns estudos, que a capacidade, infelizmente, do mosquito se adaptar aos diversos ambientes está constante. Portanto, um mosquito penetra por essas entradas e acaba picando aquela pessoa que vai se deitar no interior dessas casas ou habitações que não estão apropriadamente construídas. Para além da construção ordenada e urbanizada, diria assim, das casas, tem a questão com a gestão das fontes de crescimento larvário. Muitas zonas de África, essas construções são feitas em áreas, por exemplo, altamente pantanosas ou com rios, coleções de água que permitem a reprodução e o crescimento dos mosquitos que causam malária. Infelizmente, é uma realidade que não se pode vencer somente com uma abordagem do tipo saúde como tal. Há que haver uma abordagem estruturada, portanto, compondo todas as outras áreas, a começar, por exemplo, pela agricultura, pelo departamento de urbanização, pela questão dos transportes, como é que se fazem as valas, como é que se fazem as ruas, as valetas, etc. A questão da malária não é apenas uma questão que diz aos ministérios da saúde, é uma questão que diz a todo um país, a como um país se organiza, a como um país se estrutura e a como um país prioriza as suas questões em relação ao combate da malária.
2: Parece que a vacina contra a malária custa a ser eficaz, custa a ser aquela que vai solucionar o problema. O que é que se passa? Quais são as limitações?
3: Bom, infelizmente, as vacinas que temos atualmente em uso contra a malária, disse-o muito bem, não têm uma eficácia muito elevada, portanto, há ao redor de 40% a 50% da sua eficácia para proteger a malária.
2: Se não me engano, em Moçambique, em 2024, foi introduzida a R21, certo?
3: Exatamente. Moçambique já está a administrar a R21 em quase todo o país, desde o ano passado, e esta é uma estratégia que vem somar-se às outras estratégias que já vêm sendo implementadas pelo Ministério da Saúde. Portanto, a vacina contra a malária ainda não é a bala mágica que vai combater o problema da malária. É uma questão da combinação das diferentes estratégias que existem para o combate da malária, para que juntas possam todas apresentar uma alta efetividade.
2: Moçambique continua a ser um dos países mais afetados pelo paludismo no mundo. Quais são os números do país?
3: Continuamos a ser o quinto país a nível mundial com o maior peso da malária, tanto em termos de casos clínicos, portanto, doença causada pela malária, como em termos de mortalidade. O nosso país tem reportado milhões de casos de internamentos por malária ao longo de cada ano e também ao redor de quase 500 mil de mortes por malária a cada todo ano.
2: Era Pedro Waida, investigador e diretor científico da área da malária do Centro de Investigação de Saúde de Manhissa, no sul de Moçambique, ele que foi o nosso convidado deste Magazine Ciência.
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4: Anaïs Rousseau.
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0: Roberto Cicogna.
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1: Marco Martins.
0: A marcar a atualidade desta terça-feira, 25 de agosto, na Síria, o presidente Hamad al-Sharaa afirmou hoje que o seu país se libertou de um pesado fardo após o anúncio nesta segunda pelos Estados Unidos da retirada do país da lista de Estados que apoiam o terrorismo. Em França, a França assinou com a Arábia Saudita um protocolo de acordo para criar 3 parques de atração na região parisiense. A Argélia e o Mali apostam numa reconciliação. Neste sentido, o primeiro-ministro maliano, Abdoulaye Maiga, avistou-se em Argela nesta segunda-feira com o presidente argelino Abdelmadji Tebboune. Estes e outros títulos a desenvolver já a seguir no bloco informativo sob o comando técnico de Quentin Moulin. O jornal começa agora.
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0: Começamos com a atualidade internacional. Na Síria, o presidente Hamad al-Sharaa afirmou hoje que o seu país se libertou de um pesado fardo após o anúncio, nesta segunda, pelos Estados Unidos, da retirada do país da lista de Estados que apoiam o terrorismo. Mais pormenores com Lijange.
3: O chefe de Estado da Síria afirmou que o país vira agora a página dolorosa do passado para se comprometer no caminho do desenvolvimento e da reconstrução. Há 47 anos que a Síria constava na lista norte-americana de países acusados de apoiar o terrorismo. Este facto limitava, em grande escala, os investimentos num país que, em dezembro de 2024, derrubou o antigo presidente Bashar al-Assad. Ora, Damasco procura agora atrair investimento por forma a conseguir financiar a reconstrução das infraestruturas devastadas por uma guerra civil que durou mais de 10 anos. De fora da lista norte-americana fica também a organização Hayat Tahrir al-Sham, ou a antiga Frente al-Nosra, no passado dirigida pelo atual chefe de Estado. A Turquia, através de um comunicado do seu chefe da diplomacia, alega que a medida norte-americana vai reforçar os laços da Síria com a comunidade internacional, e isto enquanto o secretário de Estado norte-americano, Marco Rubio, alega que esta decisão oferece aos sírios uma nova via rumo à prosperidade.
0: A França assinou com a Arábia Saudita um acordo para criar 3 parques de atração na região parisiense. Este anúncio ocorreu durante a visita do presidente herdeiro, Mohamed bin Salman, à capital francesa. Mais pormenores com Mateus Santa Rita.
4: O presidente Macron felicitou-se por algo nunca visto desde a Disneyland Paris. 6 mil milhões de euros de investimento saudita para 3 parques de diversão perto de Paris que criarão 22 mil postos de trabalho. Este anúncio foi feito ontem, na sequência da visita do príncipe herdeiro Mohamed bin Salman a Paris. Juntamente com o chefe de Estado francês, este presidia a primeira reunião do Conselho de Parceria Estratégica Franco-Saudita, criado no final de 2024. Questionado sobre a decisão de confiar a Riad a construção destes parques, apesar das críticas do seu historial em matéria de direitos humanos, o presidente francês disse que a França seria a beneficiária e que, quando se atrai um projeto, não se procura dar lições. Mohamed bin Salman tinha sido acusado pelos serviços secretos norte-americanos do assassinato em 2018 do jornalista saudita Jamal Khashoggi, ficou por uns tempos isolado na cena internacional. Mas agora tornou-se num parceiro estratégico e um interlocutor incontornável no Médio Oriente para Paris, Washington, Pequim e Moscovo. A França e a Arábia Saudita também reforçaram a sua parceria em matéria de defesa e apresentaram-se em uníssono sobre o Irão, apelando a uma solução negociada, bem como sobre Israel, exigindo o fim da política da colonização israelita que ameaça a solução de 2 Estados.
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0: Continuamos com a atualidade no continente africano. A Argélia e o Mali apostam numa reconciliação. Neste sentido, o primeiro-ministro maliano Abdoulaye Maiga avistou-se em Argélia nesta segunda-feira com o presidente argelino Abdelmadjid Tebboune. O chefe da junta militar do Mali, Assimi Goïta, dever-se-ia mesmo deslocar também a Argélia em data a determinar. Ouçamos Abdoulaye Maiga sobre o rescaldo da sua deslocação.
5: Son excellence le général Goïta
6: Excelência, o general Goïta agradeceu ao seu homólogo general Abdelmadjid Tebboune pelo convite que lhe dirigiu para efetuar uma visita oficial a Argel. Gostaria também de afirmar, comungar do espírito da declaração do general Abdelmadjid Tebboune, segundo a qual não podemos mudar de lugar. De alguma forma, estamos condenados a assumir isso juntos, condenados a trabalhar pela prosperidade em prol dos nossos dois povos. Gostaria também de lembrar o ponto de vista de Sua Excelência, o Presidente Abdelmadjid Tebboune, ao reiterar que a Argélia nunca há de interferir nos assuntos internos do nosso país e agirá de forma a que o respeito pela soberania e a não ingerência nos assuntos internos sejam pré-requisitos para fundamentar esta visão partilhada, consistindo em fazer da nossa região um refúgio de paz.
0: Era Abdoulaye Maiga, primeiro-ministro maliano, dobrado por Miguel Martins. O mosquito é o animal mais mortífero para o ser humano e em Moçambique continua a alimentar uma das maiores ameaças à saúde pública, a malária. O inseto está a adaptar-se aos inseticidas e a alterar comportamentos devido às alterações climáticas, como referiu ao microfone da RFI Pedro Aide, investigador e diretor científico da área da malária do Centro de Investigação em Saúde de Manissa, no sul do país.
7: O mosquito também vai se adaptando e vai se reinventando de acordo com as mudanças que vão ocorrendo ao longo do nosso planeta. Infelizmente, até em algumas áreas que já havia sido eliminada a malária, portanto não havia transmissão da malária, começa a haver alguns relatos de alguma transmissão a ocorrer nesses locais. Portanto, tanto o mosquito como o parasita, que ele carrega, o parasita causador da malária, vai se adaptando também às constantes mudanças ambientais que vão ocorrendo. Infelizmente, grande parte dessas mudanças tem se relacionado à ocorrência de temperaturas muito altas, a ciclones, a cheias, que acabam favorecendo a reprodução do mosquito vetor. Temos estado a observar também algumas áreas em que há alguma ressurgência, mesmo que houvesse alguma diminuição de casos, mas começa a haver alguma ressurgência de casos de malária, o que é bastante preocupante. Portanto, as alterações climáticas que estão a ocorrer um pouco por todo o mundo põem em risco aquilo que é a geografia da malária ou a geografia do mosquito transmissor da malária.
0: Era Pedro Aide, investigador e diretor científico da área de malária do Centro de Investigação em Saúde de Manissa, no sul do país, entrevistado por Cristiana Soares. No desporto, no ciclismo, a Volta à Espanha arrancou neste fim de semana no Principado do Mónaco. Após as duas primeiras etapas, o esloveno Tadej Pogacar, vencedor da primeira e terceiro na segunda, lidera a prova. De referir que a terceira etapa ontem, entre Gruissan-Aude e Font-Romeu, em território francês, foi anulada a 15 km da meta devido à chuva torrencial e ao granizo que se abateu sobre o pelotão. Ao microfone da RFI, Rafael Barbas, ciclista português, analisou este início de prova, à qual gostaria de participar no futuro.
8: É assim, quando o Pogacar está a correr, qualquer coisa já não surpreende nada, não é? Mas a verdade é que ganhar o primeiro contrarrelógio no início de uma grande volta é diferente do que ganhar um contrarrelógio ao final de uma grande volta. E ele tê-lo feito agora ao início é, sem dúvida, é incrível e tem muito mérito. E acho que é um bom candidato para levar a camisola vermelha do início da volta até ao final.
0: Tirar ali um bocadinho, não sei, de entusiasmo em relação à geral.
8: O entusiasmo pode tirar, mas a verdade é que o Pogacar já era favorito e já toda a gente sabia isso. Mas acho que quem gosta de Pogacar gosta de ver Pogacar correr, continua a ser super interessante ver as etapas e acho que tira um bocadinho do entusiasmo de ver quem é que pode estar ali mais na luta, mas faz parte e continua a ser uma volta bastante interessante.
0: Temos também o João Almeida nesta prova, enquanto português e que pode lutar por uns lugares cimeiros. O que é que espera do João? Pódio pode ser, como fez Isaac Del Toro com a Pogacar no Tour?
8: Eu acredito que sim. A verdade é que o João Almeida veio bastante tempo parado, depois de algumas lesões e ainda está a voltar à competição, a ganhar ritmo, mas acredito que ele possa fazer nos primeiros lugares. Caso também não tenha de trabalhar muito para Pogacar, mas acredito que possa fazer pódio como fez o ano passado, na Volta à Espanha, que fez também no Tour de França, e acredito que pouco a pouco ele vai ganhar esse ritmo e possa estar na discussão, sim.
0: Era Rafael Barbas, ciclista português, que analisava então a Vuelta que está neste momento na quarta etapa. Em relação à geral, o esloveno Tadej Pogacar está a liderar com cerca de 9 segundos de vantagem em relação ao belga Wout Van Aert e ao britânico Matthew Brennan, 10 segundos de vantagem sobre o britânico, que venceu a segunda etapa. De referir que o português João Almeida está no 26º lugar, a 40 segundos do seu colega de equipa. Estamos a chegar ao fim deste jornal. 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
0: Bem-vindos à segunda parte da nossa emissão. Nos próximos 20 minutos propomos o magazine Convidado, bem como o magazine Ciência. Mas fique desde já com o convidado de Eva Massi.
9: Convidado. Depois de meses de tensão, Argélia e Mali reforçam as suas relações. Vários passos foram dados nesse sentido. O último em data sendo a visita de trabalho do primeiro-ministro do Mali, Abdoulaye Maiga, à Argélia. A visita incidiu largamente sobre questões de defesa e de cooperação em questões de segurança entre os dois países. E para vincar esta normalização, o presidente da Argélia, Abdelmadjid Tebboune, convidou o seu homólogo maliano, Assimi Goïta, para uma visita oficial, com data ainda não marcada. Recordo que o Mali, como outros países do Sahel, se debate com uma insurreição jihadista. A capital maliana está sob bloqueio há vários meses. O norte está quase isolado do resto do país e com forte presença do GNIM, grupo islamista, e da Azawad, grupo rebelde Tuareg, e existem dificuldades para transportar de um ponto para outro combustível e alimentação. Face às dificuldades, Bamako vê-se forçada, talvez, a procurar soluções outras que as de uma resposta armada. Coloco estas perguntas ao politólogo e arabista, professor no Instituto Piaget de Almada em Portugal, Raul Braga Pires. Bom dia.
10: Bom dia. Começar por dizer que a Argélia é a verdadeira raposa deste deserto. E este deserto começou a ser negligenciado pela Argélia a partir do agravamento do estado de saúde do antigo presidente Bouteflika. A situação que a Argélia tinha até ontem com o Mali de relações diplomáticas cortadas é a que tem atualmente com o Níger e, portanto, vai ter que ultrapassar o país seguinte, certamente, que a Argélia vai restabelecer relações diplomáticas, vai ser com o Níger, e isto obedece, de facto, aqui a um

0: Prosseguimos a nossa emissão com o Magazine Ciência, da autoria de Cristiana Soares.
1: Ciência.
2: Assinalou-se na semana passada, no dia 20 de agosto, o Dia Mundial do Mosquito. O inseto é o animal mais mortífero para o ser humano. E em Moçambique continua a alimentar uma das maiores ameaças à saúde pública, a malária. O mosquito está a adaptar-se aos inseticidas e a alterar o seu comportamento. As alterações climáticas, a urbanização desordenada e a habitação precária dificultam o controlo da doença. Apesar dos avanços no combate à malária, a doença continua entre as principais causas de morte e internamento em Moçambique, como referiu à entrevista da RFI, Pedro Waide, investigador e diretor científico da área da malária do Centro de Investigação em Saúde de Manhissa, no sul de Moçambique.
3: Continua a ser uma das principais causas de morte e internamentos nos nossos hospitais e nas nossas comunidades, apesar dos grandes e alguns avanços que obtivemos em relação à luta contra a malária. Infelizmente, o próprio mosquito e o parasita que reside em si também vai se adaptando, portanto, contra as estratégias de prevenção e controle da malária. E, portanto, existem alguns desafios, tanto relacionados com a cobertura das intervenções, que queremos que sejam amplamente abrangentes em todo o país, mas também há outros fatores dependentes da natureza biológica do próprio mosquito e do parasita causador de malária, que também acaba desenvolvendo sua capacidade de resistência aos inseticidas, por exemplo, usados para pulverização e também nas redes mosquiteiras.
2: As alterações climáticas estão a modificar a temperatura, estão a modificar a precipitação, estão a modificar a disponibilidade de água. Estas mudanças alteram também o comportamento e a reprodução dos próprios mosquitos?
3: Naturalmente, sim. O mosquito também vai se adaptando e vai se reinventando de acordo com as mudanças que vão ocorrendo ao longo do nosso planeta. Infelizmente, até em algumas áreas que já havia sido eliminada a malária, portanto não havia transmissão da malária, começa a haver alguns relatos de alguma transmissão a ocorrer nesses locais. Portanto, tanto o mosquito como o parasita, que ele carrega o parasita causador da malária, vai se adaptando também às constantes mudanças ambientais que vão ocorrendo. Infelizmente, grande parte dessas mudanças tem se relacionado à ocorrência de temperaturas muito altas, a ciclones, a cheias, que acabam favorecendo a reprodução do mosquito vetor. Temos estado a observar também algumas áreas em que há alguma ressurgência, mesmo que houvesse alguma diminuição de casos, mas começa a haver alguma ressurgência de casos de malária, o que é bastante preocupante. Portanto, as alterações climáticas que estão a ocorrer um pouco por todo o mundo põem em risco aquilo que é a geografia da malária ou a geografia do mosquito transmissor da malária.
2: Aquelas estratégias tradicionais de controlo, como os mosquiteiros, a pulverização ou os inseticidas, continuam a ser suficientes ou é preciso procurar outro tipo de método, outro tipo de estratégia para efetivamente combater o mosquito vetor da malária?
3: Temos que nos adaptar também, temos que nos reinventar, porque os métodos habituais começam a não ser suficientes para conseguir reduzir a transmissão da malária. Os mosquitos têm estado se adaptando à pressão que é exercida ao longo desses últimos anos pelos inseticidas. Por exemplo, o seu comportamento dos próprios mosquitos tende a mudar, por exemplo, picando no interior das casas e descansando fora das casas. Esta adaptação dos mosquitos já põe em causa a estratégia da pulverização intradomiciliária, portanto, que é feita no interior das casas. Esta estratégia está direcionada àqueles mosquitos que picam no interior das casas, portanto, onde nós dormimos, e descansam sobre as paredes da mesma casa. Portanto, esta estratégia acaba ficando ineficaz. O mesmo acontece com as redes mosquiteiras tratadas por inseticidas. A rede mosquiteira está destinada a proteger a pessoa que dorme entre as 21 e 22 horas da noite até, por exemplo, as 7 ou 8 horas da manhã. Portanto, uma pessoa debaixo de uma rede mosquiteira está protegida contra os mosquitos que atuam no interior das casas. Se estes próprios mosquitos mudam

0: seu comportamento passam a ficar mais fora, ou pelo menos a descansar fora das casas, há um espaço de tempo que não temos esta proteção oferecida pelas redes mosquiteiras, assim como pela pulverização interdomiciliária. Daí que algumas iniciativas que estão a ser desenvolvidas um pouco pelo mundo, como por exemplo a questão dos mosquitos geneticamente modificados, que é alguma modificação que se faz à estrutura genética do próprio mosquito, de modo que ele seja incapaz de transmitir a malária, eventualmente possa ser uma das estratégias também a considerar. Ainda há alguns estudos que devem determinar a sua efetividade, não necessariamente a sua eficácia, porque já está demonstrado que sim, essa estratégia é eficaz, mas são estratégias desse tipo inovadoras, que têm estado a ser desenvolvidas um pouco pelo mundo, de modo a contrabalançar esta tendência, porque os mosquitos, assim como o parasita, se adaptam à pressão que nós exercemos contra eles. É uma questão de vida ou morte também para os mosquitos.
1: A urbanização rápida e muitas vezes desordenada, ou também da própria pobreza, da habitação precária, da falta de saneamento, da dificuldade de acesso aos serviços de saúde, tudo isto contribui para a proliferação de mosquitos e para a transmissão do paludismo.
0: O que está a acontecer um pouco por toda a África, de um modo geral, o que é bom para o desenvolvimento das pessoas, das comunidades, mas acarreta um outro problema que tem a ver exatamente com como é que o mosquito se comporta. Por exemplo, só a maneira como se constroem as casas. Por exemplo, em muitas zonas rurais em África, a maior parte das habitações são construídas de forma não conveniente para a proteção contra os mosquitos. Há alguns buracos que são deixados, por exemplo, em relação ao teto e às paredes das casas, ou em relação às janelas e às portas das casas, que permitem a entrada do mosquito no interior dessas habitações. E isso constitui um problema sério, porque já está provado, já está demonstrado por alguns estudos, que a capacidade, infelizmente, do mosquito se adaptar aos diversos ambientes está constante. Portanto, um mosquito penetra por essas entradas e acaba ficando aquela pessoa que vai se deitar no interior dessas casas ou habitações que não estão apropriadamente construídas. Para além da construção ordenada e urbanizada, diria assim, das casas, tem a questão com a gestão das fontes de crescimento larvar. Muitas zonas de África, essas construções são feitas em áreas, por exemplo, altamente pantanosas ou com rios, coleções de água que permitem a reprodução e o crescimento dos mosquitos que causam malária. Infelizmente, é uma realidade que não se pode vencer somente com uma abordagem do tipo saúde como tal. Há que haver uma abordagem estruturada, portanto, compondo todas as outras áreas, a começar, por exemplo, pela agricultura, pelo departamento de urbanização, pela questão dos transportes, como é que se fazem as valas, como é que se fazem as ruas, as valetas, etc. A questão da malária não é apenas uma questão que diz aos ministérios da saúde, é uma questão que diz a todo um país, a como um país se organiza, a como um país se estrutura e a como um país prioriza as suas questões em relação ao combate da malária.
1: Parece que a vacina contra a malária custa a ser eficaz, custa a ser aquela que vai solucionar o problema. O que é que se passa? Quais são as limitações?
0: Bom, infelizmente, as vacinas que temos atualmente em uso contra a malária, disse-o muito bem, não tem uma eficácia muito elevada, portanto, há ao redor de 40, 50% da sua eficácia para proteger a malária.
1: Se não me engano, em Moçambique, em 2024, foi introduzida a R21, certo?
0: Exatamente. Moçambique já está a administrar a R21 em quase todo o país, desde o ano passado, e esta é uma estratégia que vem somar-se às outras estratégias que já vêm sendo implementadas pelo Ministério da Saúde. Portanto, a vacina contra a malária ainda não é a bala mágica que vai combater o problema da malária. É uma questão da combinação das diferentes estratégias que existem para o combate da malária, para que juntas possam todas apresentar uma alta efetividade.
1: Moçambique continua a ser um dos países mais afetados pelo paludismo no mundo. Quais são os números do país?
0: Continuamos a ser o quinto país a nível mundial com o maior peso da malária, tanto em termos de casos clínicos, portanto, doença causada pela malária, como em termos de mortalidade. O nosso país tem reportado milhões de casos de internamentos por malária ao longo de cada ano e também ao redor de quase 500 mil de mortes por malária a cada todo ano.
1: Era Pedro Waida, investigador e diretor científico da área da malária do Centro de Investigação de Saúde de Manhissa, no sul de Moçambique, ele que foi o nosso convidado deste Magazine Ciência.
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0: 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São 18 horas em Paris.
1: Marco Martins.
0: A marcar a atualidade desta terça-feira, 25 de agosto, no Irão, os Estados Unidos juraram asfixiar economicamente a República Islâmica com sanções, ameaçando também os seus aliados comerciais. O primeiro-ministro do Mali efetuou uma visita a Argel esta segunda-feira, 24 de agosto, marcando mais um passo rumo a um aproximamento entre os dois países depois de vários meses de tensão. Em Cabo Verde, o engenheiro hidrogeológico, mas também antigo futebolista internacional e primeiro selecionador nacional de futebol do arquipélago, Alberto Mota Gomes, vai enterrar hoje. Estes e outros títulos a desenvolver já a seguir no bloco informativo sob o comando técnico de Quentin Moulin. O jornal começa agora.
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0: Começamos com a atualidade internacional. No Irão, os Estados Unidos juraram asfixiar economicamente a República Islâmica com sanções, ameaçando também os seus aliados comerciais. A China, parceiro estratégico e econômico de Teherã, disse que ia defender firmemente os seus interesses. Mais pormenores com Mateus Santa Rita.
3: As últimas imagens que chegam de Teherã são as de filas de pessoas à porta de postos de abastecimento após Washington ter jurado asfixiar economicamente o Irão com sanções. O secretário do Tesouro norte-americano, Scott Bessent, disse na segunda-feira que a Casa Branca ia decretar um dia de económico contra o Irão, apresentando um novo pacote de sanções ditas secundárias que afetariam parceiros comerciais da República Islâmica, sem especificar quando estas entrariam em vigor nem quais os países que poderiam ser afetados. A China, parceiro estratégico e económico da República Islâmica, reagiu prontamente, dizendo que defenderia firmemente os seus interesses. Já a República Islâmica, sujeita a sanções internacionais há décadas, reagiu manifestando a sua determinação em não ceder. Na televisão estatal iraniana, o ministro da Economia afirmou que Teherã dispunha de um plano de 2 anos para contrariar as sanções norte-americanas, prevendo que esta seria uma nova derrota para Washington. O Estreito de Hormuz continua fechado e o Irão discute um acordo sobre as condições da sua travessia com Omã, país com que partilha as margens do Estreito. Esta travessia ainda é arriscada. Na noite de segunda para terça-feira, um petroleiro foi atingido por um projétil desconhecido enquanto navegava no largo do Omã.
0: Na Síria, o presidente Ahmad al-Sharaa afirmou hoje que o seu país se libertou de um pesado fardo após o anúncio nesta segunda-feira pelos Estados Unidos da retirada do país da lista de estados que apoiam o terrorismo. Mais pormenores com Lijanjos.
4: O chefe de Estado da Síria afirmou que o país vira agora a página dolorosa do passado para se comprometer no caminho do desenvolvimento e da reconstrução. Há 47 anos que a Síria constava na lista norte-americana de países acusados de apoiar o terrorismo. Este facto limitava, em grande escala, os investimentos num país que, em dezembro de 2024, derrubou o antigo presidente Bashar al-Assad. Ora, Damasco procura agora atrair investimento por forma a conseguir financiar a reconstrução das infraestruturas devastadas por uma guerra civil que durou mais de 10 anos. De fora da lista norte-americana fica também a organização Hayat Tahrir al-Sham, ou a antiga Frente al-Nosra, no passado dirigida pelo atual chefe de Estado. A Turquia, através de um comunicado do seu chefe da diplomacia, alega que a medida norte-americana vai reforçar os laços da Síria com a comunidade internacional, e isto enquanto o secretário de Estado norte-americano, Marco Rubio, alega que esta decisão oferece aos sírios uma nova via rumo à prosperidade.
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0: Continuamos com a atualidade no continente africano. O primeiro-ministro do Mali efetuou uma visita a Argel esta segunda-feira, 24 de agosto, marcando mais um passo rumo a um aproximamento entre os dois países depois de vários meses de tensão. O Mali debate-se com uma insurreição jihadista e poderá procurar novos apoios para além da presença da Africa Corps no seu território, que não tem sido muito frutuosa. Para o politólogo arabista Raul Braga Pires, este aproximamento entre os dois países poderá tornar público o debate segundo o qual os russos vão ter que sair do Mali.
5: Eu parece-me que esta aproximação, este descongelar das relações entre Mali e Argélia é a primeira fase de tornar público o debate que os russos vão ter que sair. mais cedo ou mais tarde. Os russos, antigos Wagner, agora Africa Corps, portanto, os mercenários, que já não são mercenários, passaram de oficiosos a oficiais desde a morte de Prigozhin, há mais de um ano, ou desde a morte de Prigozhin, que já se tinha percebido que não tinham sido uma boa solução na substituição dos franceses, não vieram melhorar nada do que estava anterior, fizeram a dilapidação que tinham que fazer, aí sim, dos seus interesses económicos para sustentar a guerra na Ucrânia, e portanto este debate ou esta conversa tem surgido em surdina há mais de um ano e tem ganhado crescendo nos corredores e no espaço público.
0: Era Raul Braga Pires, politólogo arabista, entrevistado por Eva Massi. Em Cabo Verde, o engenheiro hidrogeológico, mas também antigo futebolista internacional e primeiro selecionador nacional de futebol do arquipélago, Alberto Mota Gomes, vai enterrar hoje às 16 horas, hora local, 19 horas, em Paris, no cemitério da Várzea, na cidade da Praia. Mais pormenores com Odeir Santos, o nosso correspondente.
6: O geólogo Alberto Mota Gomes, considerado o primeiro cabo-verdiano nesta área e uma das figuras de referência no estudo do vulcanismo da Ilha do Fogo, morreu aos 91 anos, deixando um importante legado nas áreas da geociência, geografia e vulcanologia, tendo marcado várias gerações de jovens. A docente e investigadora da Faculdade de Ciências e Tecnologias da Unicef, Sónia Silva, disse à RFI que Mota Gomes partilhou o seu conhecimento com muitas gerações.
7: A sua partida deixa-nos com um grande vazio, não apenas no seio da comunidade académica e científica, mas também entre todos aqueles que tiveram o privilégio de com ele conviver, trabalhar e aprender. Ao longo da sua vida, o professor Alberto Mota Gomes partilhou o seu conhecimento com várias gerações de colegas, professores e estudantes, partilhando os seus saberes e sua paixão e experiência nas áreas da geologia, vulcanologia e hidrogeologia, mas mais do que partilhar ou transmitir, ele incentivava o nosso pensamento crítico, nos apoiando nos nossos trabalhos também como colegas e professores, e posso dizer que uma das aulas mais fantásticas que pude assistir do professor Alberto Mota Gomes foram as aulas de campo sobre geologia de Cabo Verde, nomeadamente sobre a geologia de Santiago e a geologia de Ilha do Fogo.
6: Entre os momentos marcantes no percurso do engenheiro hidrogeológico, destaca-se o acompanhamento científico da erupção vulcânica da Ilha do Fogo em 1995. A sua ligação à ilha ficou simbolicamente perpetuada no Monte Mota Gomes, designação atribuída ao CON formado durante aquela erupção. Alberto Mota Gomes foi condecorado pelo governo de Cabo Verde em junho de 2020 com a medalha de primeiro grau de mérito profissional devido à sua luta pelo acesso à sustentabilidade da água no país. Também entrou para a história do desporto nacional ao assumir o comando técnico da primeira seleção nacional de futebol de Cabo Verde em 1978 e foi considerado um dos melhores futebolistas da sua geração. De Cabo Verde para a RFI, Odair Santos.
0: O mosquito é o animal mais mortífero para o ser humano e em Moçambique continua a alimentar uma das maiores ameaças à saúde pública, a malária. O inseto está a adaptar-se às alterações climáticas, como referiu ao microfone da RFI Pedro Aide, investigador e diretor científico da área de malária do Centro de Investigação em Saúde de Manhissa, no sul do país.
8: O mosquito também vai se adaptando e vai se reinventando de acordo com as mudanças que vão ocorrendo ao longo do nosso planeta. Infelizmente, até em algumas áreas que já havia sido eliminada a malária, portanto não havia transmissão da malária, começa a haver alguns relatos de alguma transmissão a ocorrer nesses locais. Portanto, tanto o mosquito como o parasita que ele carrega, o parasita causador da malária, vai se adaptando também às constantes mudanças ambientais que vão ocorrendo. Infelizmente, grande parte dessas mudanças tem se relacionado à ocorrência de temperaturas muito altas, a ciclones, a cheias, que acabam favorecendo a reprodução do mosquito vetor. Temos estado a observar também algumas áreas em que há alguma ressurgência, mesmo que houvesse alguma diminuição de casos, mas começa a haver alguma ressurgência de casos de malária, o que é bastante preocupante. Portanto, as alterações climáticas que estão a ocorrer um pouco por todo o mundo põem em risco aquilo que é a geografia da malária ou a geografia do mosquito transmissor da malária.
0: Era Pedro Aide, investigador e diretor científico da área de malária do Centro de Investigação em Saúde de Manhissa, no sul de Moçambique, entrevistado por Cristiana Soares. Chegamos assim ao fim deste jornal.
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0: Bem-vindos à segunda parte da nossa emissão. Nos próximos 20 minutos propomos o magazine convidado, bem como o magazine ciência. Mas fique desde já com o convidado de Eva Massi.
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9: Depois de meses de tensão, Argélia e Mali reforçam as suas relações. Vários passos foram dados nesse sentido. O último em data sendo a visita de trabalho do primeiro-ministro do Mali, Abdoulaye Maiga, à Argélia. A visita incidiu largamente sobre questões de defesa e de cooperação em questões de segurança entre os dois países. E para vincar esta normalização, o presidente da Argélia, Abdelmadjid Tebboune, convidou o seu homólogo maliano, Assimi Goïta, para uma visita oficial, com data ainda não marcada. Recordo que o Mali, como outros países do Sahel, se debate com uma insurreição jihadista. A capital maliana está sob bloqueio há vários meses. O norte está quase isolado do resto do país e com forte presença do GNIM, grupo islamista, e da Azawad, grupo rebelde Tuareg, e existem dificuldades para transportar de um ponto para outro combustível e alimentação. Face às dificuldades, Bamako vê-se forçada, talvez, a procurar soluções outras que as de uma resposta armada. Coloco estas perguntas ao politólogo e arabista, professor no Instituto Piaget de Almada em Portugal, Raul Braga Pires. Bom dia.
5: Bom dia. Começar por dizer que a Argélia é a verdadeira raposa deste deserto. E este deserto começou a ser negligenciado pela Argélia a partir do agravamento do estado de saúde do antigo presidente Bouteflika. A situação que a Argélia tinha até ontem com o Mali de relações diplomáticas cortadas é a que tem atualmente com o Níger e, portanto, vai ter que ultrapassar o país seguinte, certamente, que a Argélia vai restabelecer relações diplomáticas, vai ser com o Níger, e isto obedece, de facto, aqui a um queimar, a um picar de tarefas na lista de tarefas a fazer para pacificar o mais possível a região, para que o projeto deste gasoduto avance sem grandes interferências, sem grandes custos adicionais de segurança, sem boicotes, etc.
9: Portanto, aqui o que está a dizer é que nesse objetivo, que é a pacificação da região, há um interesse económico subjacente, o corredor transsaariano para os hidrocarbonetos, portanto, a benefício da Argélia. Percebemos também qual é o benefício que a Argélia tira desta relação com o Mali, mas para o Mali, porque é que o diálogo com a Argélia é tão estratégico e tão importante?
5: Olha, porque, salvo erro, foi em janeiro deste ano que o ministro da Defesa foi assassinado a poucos metros do próprio Assimi Goïta. Dormiam não muito longe um do outro na Academia Militar. Há, desde logo, esta questão. As coisas mudaram a partir do momento em que o sítio mais seguro do Mali foi atacado, teve vítimas. E pouco tempo depois, estamos a falar de uma questão de semanas, Bamako fica refém dos jihadistas.
9: Mas como é que a Argélia assim, pode ajudar o Mali a lutar contra essa situação?
5: A Argélia é quem domina naturalmente o Mali e o Níger, são o quintal da Argélia. De facto, se este espaço gigantesco, e até ontem estava vazio no sentido de a Argélia estava fora do jogo, este espaço não pode ficar vazio. E se não tem a Argélia, vai ter que ter outro. E quem se estava a colocar melhor nessa posição era Marrocos. E percebe-se que aqui há, obviamente, um interesse económico. Os interesses são sempre económicos. E mesmo onde não há economia, ou onde aparentemente não há economia, há sempre economia, porque a segurança não tem preço. Mas a conclusão final deste raciocínio todo é o seguinte. Eu parece-me que esta aproximação, este descongelar das relações entre Mali e Argélia é a primeira fase de tornar público o debate que os russos vão ter que sair, mais cedo ou mais tarde. Os russos, antigos Wagner, agora Africa Corps, portanto, os mercenários, que já não são mercenários, cenários passaram de oficiosos a oficiais desde a morte de Prigozhin. Há mais de um ano, ou desde a morte de Prigozhin, que já se tinha percebido que não tinham sido uma boa solução na substituição dos franceses, não vieram melhorar nada do que estava anterior, fizeram a dilapidação que tinham que fazer, aí sim, dos seus interesses económicos para sustentar a guerra na Ucrânia. E, portanto, este debate ou esta conversa tem surgido em surdina há mais de um ano e tem ganhado crescendo nos corredores e no espaço público.
9: Portanto, Bamako poderia vir a prescindir da presença da Africa Corps, antigamente a Wagner, no seu território. É isto que está a levantar?
5: Terá todo o interesse nisso, e o próprio Putin também tem todo o interesse em que estes homens estejam ocupados noutra prioridade.
9: Na Ucrânia?
5: Que não o Mali, na Ucrânia, eventualmente.
9: O Mali, portanto, procura estabilidade no seu país e a Argélia espera retomar também o seu papel de mediador no norte do Mali. Recordo que chegou ao fim há mais de 2 anos o Acordo de Argel para a Paz e a Reconciliação, que foi assinado em 2015 entre o governo do Mali e grupos independentistas que estão no norte do Mali. Mas o acordo foi mais ou menos quebrado quando Bamako alegou, entre outros motivos, a instrumentalização do acordo pelas autoridades argelinas e uma alegada ingerência da Argélia nos seus assuntos internos. A insegurança no norte do Mali poderá também ser uma ameaça qualquer dia, se não atualmente, para a Argélia e, portanto, ser esta uma questão de defesa também interna ou não de todo?
5: Ah, sim, com certeza que sim, mas aí também convém dizer uma coisa. A aliança entre jihadistas e tuaregues é algo de completamente contra a natura. Só resulta agora porque os objetivos são comuns, porque os tuaregues querem a independência do Azawad e os jihadistas querem uma cotada desse Azawad para fazerem o seu califadozinho. Mas quando, vamos imaginar que isto acontece, depois este califado vai querer proselitar, vai querer islamizar aqueles que os protegeram e com quem lutaram a seu lado e que são laicos. São muçulmanos, mas são laicos. Uma vez mais, Eva, a questão da segurança é essencial, não tem preço, são menos públicos para preservar a operacionalidade das coisas, e tudo isto é economia. Porquê? Porque tudo isto não tem preço. Vai ser assinado um novo acordo em substituição do acordo da Argel que acabou de referir, e há interesse de ambas as partes, de facto, em que seja uma negociação nova, com um espírito novo, com um novo presidente, e que seja benéfica para ambas as partes.
9: Como é que os antigos aliados ou outras potências com presença atual no Mali podem olhar para a situação? A França, por exemplo, que já não fala com a junta maliana há algum tempo, a Rússia com a Africa Corps, mas também os outros países da Aliança dos Estados do Sahel, que são o Burkina Faso e o Níger. Como é que todos eles olham para a aproximação atual entre o Mali e a Argélia?
5: Há uma inevitabilidade para a saída dos e que têm que ser substituídos por outros elementos, por outra tropa, por um outro contingente. E também há uma perspectiva que é como dar vida à Aliança dos Estados do Sahel. A Aliança dos Estados do Sahel é isto, com estes três países. Mas como é que isto podia levar aqui uma volta de 180 graus? A perspectiva é precisamente essa. É a Argélia aderir à Aliança dos Estados do Sahel e passar a ser o motor da economia do Sahel Ocidental, rivalizando com este projeto marroquino da porta do Atlântico para o interior da África. E, ao mesmo tempo, garantia a paz no Níger, que é fundamental em toda a região, que é por onde passa o gasoduto argelino no sentido da Nigéria.
9: Ouvimos o professor Raul Braga Pires, politólogo e arabista, docente no Instituto Piaget de Almada.
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10: Yasmine.

0: prosseguimos a nossa emissão com o magazine Ciência, da autoria de Cristiana Soares.
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2: Assinalou-se na semana passada, no dia 20 de agosto, o Dia Mundial do Mosquito. O inseto é o animal mais mortífero para o ser humano. E em Moçambique continua a alimentar uma das maiores ameaças à saúde pública, a malária. O mosquito está a adaptar-se aos inseticidas e a alterar o seu comportamento. As alterações climáticas, a urbanização desordenada e a habitação precária dificultam o controlo da doença. Apesar dos avanços no combate à malária, a doença continua entre as principais causas de morte e internamento em Moçambique, como referiu à entrevista da RFI, Pedro Waide, investigador e diretor científico da área da malária do Centro de Investigação em Saúde de Manhissa, no sul de Moçambique.
3: Continua a ser uma das principais causas de morte e internamentos nos nossos hospitais e nas nossas comunidades, apesar dos grandes e alguns avanços que obtivemos em relação à luta contra a malária. Infelizmente, o próprio mosquito e o parasita que reside em si também vai se adaptando, portanto, contra as estratégias de prevenção e controle da malária. E, portanto, existem alguns desafios, tanto relacionados com a cobertura das intervenções, que queremos que sejam amplamente abrangentes em todo o país, mas também há outros fatores dependentes da natureza biológica do próprio mosquito e do parasita causador de malária, que também acaba desenvolvendo sua capacidade de resistência aos inseticidas, por exemplo, usados para pulverização e também nas redes mosquiteiras.
2: As alterações climáticas estão a modificar a temperatura, estão a modificar a precipitação, estão a modificar a disponibilidade de água. Estas mudanças alteram também o comportamento e a reprodução dos próprios mosquitos?
3: Naturalmente, sim. O mosquito também vai se adaptando e vai se reinventando de acordo com as mudanças que vão ocorrendo ao longo do nosso planeta. Infelizmente, até em algumas áreas que já havia sido eliminada a malária, portanto não havia transmissão da malária, começa a haver alguns relatos de alguma transmissão a ocorrer nesses locais. Portanto, tanto o mosquito como o parasita, que ele carrega o parasita causador da malária, vai se adaptando também às constantes mudanças ambientais que vão ocorrendo. Infelizmente, grande parte dessas mudanças tem se relacionado à ocorrência de temperaturas muito altas, a ciclones, a cheias, que acabam favorecendo a reprodução do mosquito vetor. Temos estado a observar também algumas áreas em que há alguma ressurgência, mesmo que houvesse alguma diminuição de casos, mas começa a haver alguma ressurgência de casos de malária, o que é bastante preocupante. Portanto, as alterações climáticas que estão a ocorrer um pouco por todo o mundo põem em risco aquilo que é a geografia da malária ou a geografia do mosquito transmissor da malária.
2: Aquelas estratégias tradicionais de controlo, como os mosquiteiros, a pulverização ou os inseticidas, continuam a ser suficientes ou é preciso procurar outro tipo de método, outro tipo de estratégia para efetivamente combater o mosquito vetor da malária?
3: Temos que nos adaptar também, temos que nos reinventar, porque os métodos habituais começam a não ser suficientes para conseguir reduzir a transmissão da malária. Os mosquitos têm estado se adaptando à pressão que é exercida ao longo desses últimos anos pelos inseticidas. Por exemplo, o seu comportamento dos próprios mosquitos tende a mudar, por exemplo, picando no interior das casas e descansando fora das casas. Esta adaptação dos mosquitos já põe em causa a estratégia da pulverização intradomiciliária, portanto, que é feita no interior das casas. Esta estratégia está direcionada àqueles mosquitos que picam no interior das casas, portanto, onde nós dormimos, e descansam sobre as paredes na mesma casa. Portanto, esta estratégia acaba ficando ineficaz. O mesmo acontece com as redes mosquiteiras tratadas por inseticidas. A rede mosquiteira está destinada a proteger a pessoa que dorme entre as 21 e 22 horas da noite até, por exemplo, as 7 ou 8 horas da manhã. Portanto, uma pessoa debaixo de uma rede mosquiteira está protegida contra os mosquitos que atuam no interior das casas. Se estes próprios mosquitos mudam o seu comportamento, passam a picar mais fora ou pelo menos a descansar fora das casas, há um espaço de tempo que não temos esta proteção oferecida pelas redes mosquiteiras, assim como pela pulverização interdomiciliária. Daí que algumas iniciativas que estão a ser desenvolvidas um pouco pelo mundo, como por exemplo a questão dos mosquitos geneticamente modificados, que é alguma modificação que se faz à estrutura genética do próprio mosquito, de modo que ele seja incapaz de transmitir a malária, eventualmente possa ser uma das estratégias também a considerar. Ainda há alguns estudos que devem determinar a sua efetividade, não necessariamente a sua eficácia, porque já está demonstrado que sim, essa estratégia é eficaz, mas são estratégias desse tipo inovadoras, que têm estado a ser desenvolvidas um pouco pelo mundo, de modo a contrabalançar esta tendência, porque os mosquitos, assim como o parasita, se adaptam à pressão que nós exercemos contra eles. É uma questão de vida ou morte também para os mosquitos.
2: A urbanização rápida e muitas vezes desordenada, ou também da própria pobreza, da habitação precária, da falta de saneamento, da dificuldade de acesso aos serviços de saúde, tudo isto contribui para a proliferação de mosquitos e para a transmissão do paludismo.
3: O que está a acontecer um pouco por toda a África, de um modo geral, o que é bom para o desenvolvimento das pessoas, das comunidades, mas acarreta um outro problema que tem a ver exatamente com como é que o mosquito se comporta. Por exemplo, só a maneira como se constroem as casas. Por exemplo, em muitas zonas rurais em África, a maior parte das habitações são construídas de forma não conveniente para a proteção contra os mosquitos. Há alguns buracos que são deixados, por exemplo, em relação ao teto e às paredes das casas, ou em relação às janelas e às portas das casas, que permitem a entrada do mosquito no interior dessas habitações. E isso constitui um problema sério, porque já está provado, já está demonstrado por alguns estudos, que a capacidade, infelizmente, do mosquito se adaptar aos diversos ambientes está constante. Portanto, um mosquito penetra por essas entradas e acaba picando aquela pessoa que vai se deitar no interior dessas casas ou habitações que não estão apropriadamente construídas. Para além da construção ordenada e urbanizada, diria assim, das casas, tem a questão com a gestão das fontes de crescimento larvar. Muitas zonas de África, essas construções são feitas em áreas, por exemplo, altamente pantanosas ou com rios, coleções de água que permitem a reprodução e o crescimento dos mosquitos que causam malária. Infelizmente, é uma realidade que não se pode vencer somente com uma abordagem do tipo saúde como tal. Há que haver uma abordagem estruturada, portanto, compondo todas as outras áreas, a começar, por exemplo, pela agricultura, pelo departamento de urbanização, pela questão dos transportes, como é que se fazem as valas, como é que se fazem as ruas, as valetas, etc. A questão da malária não é apenas uma questão que diz aos ministérios da saúde, é uma questão que diz a todo um país, a como um país se organiza, a como um país se estrutura e a como um país prioriza as suas questões em relação ao combate da malária.
2: Parece que a vacina contra a malária custa a ser eficaz, custa a ser aquela que vai solucionar o problema. O que é que se passa? Quais são as limitações?
3: Bom, infelizmente, as vacinas que temos atualmente em uso contra a malária, disse-o muito bem, não têm uma eficácia muito elevada. Portanto, há ao redor de 40, 50% da sua eficácia para proteger a malária.
2: Se não me engano, em Moçambique, em 2024, foi introduzida a R21, certo?
3: Exatamente. Moçambique já está a administrar a R21 em quase todo o país, desde o ano passado, e esta é uma estratégia que vem somar-se às outras estratégias que já vêm sendo implementadas pelo Ministério da Saúde. Portanto, a vacina contra a malária ainda não é a bala mágica que vai combater o problema da malária. É uma questão da combinação das diferentes estratégias que existem para o combate da malária, para que juntas possam todas apresentar uma alta efetividade.
2: Moçambique continua a ser um dos países mais afetados pelo paludismo no mundo. Quais são os números do país?
3: Continuamos a ser o quinto país a nível mundial com o maior peso da malária, tanto em termos de casos clínicos, portanto, doença causada pela malária, como em termos de mortalidade. O nosso país tem reportado milhões de casos de internamentos por malária ao longo de cada ano e também ao redor de quase 500 mil de mortes por malária a cada todo ano.
2: Era Pedro Waide, investigador e diretor científico da área da malária do Centro de Investigação de Saúde de Manhissa, no sul de Moçambique, ele que foi o nosso convidado deste magazine Ciência.
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1: Ponto final nesta emissão. 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

0: 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São 18 horas em Paris.
1: Marco Martins.
0: A marcar a atualidade desta terça-feira, 25 de agosto, no Irão, os Estados Unidos juraram asfixiar economicamente a República Islâmica com sanções, ameaçando também os seus aliados comerciais. O primeiro-ministro do Mali efetuou uma visita a Argel esta segunda-feira, 24 de agosto, marcando mais um passo rumo a um aproximamento entre os dois países depois de vários meses de tensão. Em Cabo Verde, o engenheiro hidrogeológico, mas também antigo futebolista internacional e primeiro selecionador nacional de futebol do arquipélago, Alberto Mota Gomes, vai enterrar hoje. Estes e outros títulos a desenvolver já a seguir no bloco informativo sob o comando técnico de Quentin Moulin. O jornal começa agora.
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0: Começamos com a atualidade internacional. No Irão, os Estados Unidos juraram asfixiar economicamente a República Islâmica com sanções, ameaçando também os seus aliados comerciais. A China, parceiro estratégico e económico de Teherão, disse que ia defender firmemente os seus interesses. Mais pormenores com Mateus Santa Rita.
3: As últimas imagens que chegam de Teherão são as de filas de pessoas à porta de postos de abastecimento após Washington ter jurado asfixiar economicamente o Irão com sanções. O secretário do Tesouro norte-americano, Scott Benson, disse na segunda-feira que a Casa Branca ia decretar um dia de económico contra o Irão, apresentando um novo pacote de sanções ditas secundárias que afetariam parceiros comerciais da República Islâmica, sem especificar quando estas entrariam em vigor nem quais os países que poderiam ser afetados. A China, parceiro estratégico e económico da República Islâmica, reagiu prontamente, dizendo que defenderia firmemente os seus interesses. Já a República Islâmica, sujeita a sanções internacionais há décadas, reagiu manifestando a sua determinação em não ceder. Na televisão estatal iraniana, o ministro da Economia afirmou que Teherão dispunha de um plano de 2 anos para contrariar as sanções norte-americanas, prevendo que esta seria uma nova derrota para Washington. O Estreito de Hormuz continua fechado e o Irão discute um acordo sobre as condições da sua travessia com Oman, país com que partilha as margens do Estreito. Esta travessia ainda é arriscada. Na noite de segunda para terça-feira, um petroleiro foi atingido por um projétil desconhecido enquanto navegava no largo do Oman.
0: Na Síria, o presidente Ahmad al-Sharaa afirmou hoje que o seu país se libertou de um pesado fardo após o anúncio nesta segunda-feira pelos Estados Unidos da retirada do país da lista de estados que apoiam o terrorismo. Mais pormenores com Lijanjos.
4: O chefe de Estado da Síria afirmou que o país vira agora a página dolorosa do passado para se comprometer no caminho do desenvolvimento e da reconstrução. Há 47 anos que a Síria constava na lista norte-americana de países acusados de apoiar o terrorismo. Este facto limitava, em grande escala, os investimentos num país que, em dezembro de 2024, derrubou o antigo presidente Bashar al-Assad. Ora, Damasco procura agora atrair investimento por forma a conseguir financiar a reconstrução das infraestruturas devastadas por uma guerra civil que durou mais de 10 anos. De fora da lista norte-americana fica também a organização Hayat Tahrir al-Sham, ou a antiga Frente al-Nosra, no passado dirigida pelo atual chefe de Estado. A Turquia, através de um comunicado do seu chefe da diplomacia, alega que a medida norte-americana vai reforçar os laços da Síria com a comunidade internacional, isto enquanto o secretário de Estado norte-americano, Marco Rubio, alega que esta decisão oferece aos sírios uma nova via rumo à prosperidade.
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0: Continuamos com a atualidade no continente africano. O primeiro-ministro do Mali efetuou uma visita a Argel esta segunda-feira, 24 de agosto, marcando mais um passo rumo a um aproximamento entre os dois países depois de vários meses de tensão. O Mali debate-se com uma insurreição jihadista e poderá procurar novos apoios para além da presença da Africa Corps no seu território, que não tem sido muito frutuosa. Para o politólogo arabista Raul Braga Pires, este aproximamento entre os dois países poderá tornar público o debate segundo o qual os russos vão ter que sair do Mali.
5: Eu parece-me que esta aproximação, este descongelar das relações entre Mali e Argélia é a primeira fase de tornar público o debate que os russos vão ter que sair. mais cedo ou mais tarde. Os russos, antigos Wagner, agora Africa Corps, portanto, os mercenários, que já não são mercenários, passaram de oficiosos a oficiais desde a morte de Prigozhin, há mais de um ano, ou desde a morte de Prigozhin, que já se tinha percebido que não tinham sido uma boa solução na substituição dos franceses, não vieram melhorar nada do que estava anterior, fizeram a dilapidação que tinham que fazer, aí sim, dos seus interesses económicos para sustentar a guerra na Ucrânia, e portanto este debate ou esta conversa tem surgido em surdina há mais de um ano e tem ganhado crescendo nos corredores e no espaço público.
0: Era Raul Braga Pires, politólogo arabista, entrevistado por Eva Massi. Em Cabo Verde, o engenheiro hidrogeológico, mas também antigo futebolista internacional e primeiro selecionador nacional do futebol do arquipélago, Alberto Mota Gomes, vai enterrar hoje às 16 horas, hora local, 19 horas, em Paris, no cemitério da Várzea, na cidade da Praia. Mais pormenores com Odeir Santos, o nosso correspondente.
6: O geólogo Alberto Mota Gomes, considerado o primeiro cabo-verdiano nesta área e uma das figuras de referência no estudo do vulcanismo da Ilha do Fogo, morreu aos 91 anos, deixando um importante legado nas áreas de geociência, geografia e vulcanologia, tendo marcado várias gerações de jovens. A docente e investigadora da Faculdade de Ciências e Tecnologias da Unicef, Sónia Silva, disse à RFI que Mota Gomes partilhou o seu conhecimento com muitas gerações.
7: A sua partida deixa-nos com um grande vazio, não apenas no seio da comunidade académica e científica, mas também entre todos aqueles que tiveram o privilégio de com ele conviver, trabalhar e aprender. Ao longo da sua vida, o professor Alberto Mota Gomes partilhou o seu conhecimento com várias gerações de colegas, professores e estudantes, partilhando os seus saberes e sua paixão e experiência nas áreas da geologia, vulcanologia e hidrogeologia, mas mais do que partilhar ou transmitir, ele incentivava o nosso pensamento crítico, nos apoiando nos nossos trabalhos também como colegas e professores, e posso dizer que uma das aulas mais fantásticas que pude assistir do professor Alberto Mota Gomes foram as aulas de campo sobre geologia de Cabo Verde, nomeadamente sobre a geologia de Santiago e a geologia de Ilha do Fogo.
6: Entre os momentos marcantes no percurso do engenheiro hidrogeológico, destaca-se o acompanhamento científico da erupção vulcânica da Ilha do Fogo em 1995. A sua ligação à ilha ficou simbolicamente perpetuada no Monte Mota Gomes, designação atribuída ao cone formado durante aquela erupção. Alberto Mota Gomes foi condecorado pelo governo de Cabo Verde em junho de 2020 com a medalha de primeiro grau de mérito profissional devido à sua luta pelo acesso à sustentabilidade da água no país. Também entrou para a história do desporto nacional ao assumir o comando técnico da primeira seleção nacional de futebol de Cabo Verde em 1978 e foi considerado um dos melhores futebolistas da sua geração. De Cabo Verde para a RFI, Odair Santos.
0: O mosquito é o animal mais mortífero para o ser humano e em Moçambique continua a alimentar uma das maiores ameaças à saúde pública, a malária. O inseto está a adaptar-se às alterações climáticas, como referiu ao microfone da RFI Pedro Aide, investigador e diretor científico da área de malária do Centro de Investigação em Saúde de Manhissa, no sul do país.
8: O mosquito também vai se adaptando e vai se reinventando de acordo com as mudanças que vão ocorrendo ao longo do nosso planeta. Infelizmente, até em algumas áreas que já havia sido eliminada a malária, portanto não havia transmissão da malária, começa a haver alguns relatos de alguma transmissão a ocorrer nesses locais. Portanto, tanto o mosquito como o parasita que ele carrega, o parasita causador da malária, vai se adaptando também às constantes mudanças ambientais que vão ocorrendo. Infelizmente, grande parte dessas mudanças tem se relacionado à ocorrência de temperaturas muito altas, a ciclones, a cheias, que acabam favorecendo a reprodução do mosquito vetor. Temos estado a observar também algumas áreas em que há alguma ressurgência, mesmo que houvesse alguma diminuição de casos, mas começa a haver alguma ressurgência de casos de malária, o que é bastante preocupante. Portanto, as alterações climáticas que estão a ocorrer um pouco por todo o mundo põem em risco aquilo que é a geografia da malária ou a geografia do mosquito transmissor da malária.
0: Era Pedro Aide, investigador e diretor científico da área de malária do Centro de Investigação em Saúde de Manhissa, no sul de Moçambique, entrevistado por Cristiana Soares. Chegamos assim ao fim deste jornal.
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0: Bem-vindos à segunda parte da nossa emissão. Nos próximos 20 minutos propomos o magazine convidado, bem como o magazine Ciência. Mas fique desde já com o convidado de Eva Massi.
9: Convidado. Depois de meses de tensão, Argélia e Mali reforçam as suas relações. Vários passos foram dados nesse sentido. O último em data sendo a visita de trabalho do primeiro-ministro do Mali, Abdoulaye Maiga, à Argélia. A visita incidiu largamente sobre questões de defesa e de cooperação em questões de segurança entre os dois países. E para vincar esta normalização, o presidente da Argélia, Abdelmadjid Tebboune, convidou o seu homólogo maliano, Assimi Goïta, para uma visita oficial, com data ainda não marcada. Recordo que o Mali, como outros países do Sahel, se debate com uma insurreição jihadista. A capital maliana está sob bloqueio há vários meses. O norte está quase isolado do resto do país e com forte presença do GNIM, grupo islamista, e da Azawad, grupo rebelde Tuareg, e existem dificuldades para transportar de um ponto para outro combustível e alimentação. Face às dificuldades, Bamako vê-se forçada, talvez, a procurar soluções outras que as de uma resposta armada. Coloco estas perguntas ao politólogo e arabista, professor no Instituto Piaget de Almada em Portugal, Raul Braga Pires. Bom dia.
5: Bom dia. Começar por dizer que a Argélia é a verdadeira raposa deste deserto. E este deserto começou a ser negligenciado pela Argélia a partir do agravamento do estado de saúde do antigo presidente Bouteflika. A situação que a Argélia tinha até ontem com o Mali de relações diplomáticas cortadas é a que tem atualmente com o Níger e, portanto, vai ter que ultrapassar o país seguinte, certamente, que a Argélia vai restabelecer as relações diplomáticas, vai ser com o Níger, e isto obedece, de facto, aqui a um queimar, a um picar de tarefas na lista de tarefas a fazer para pacificar o mais possível a região para que o projeto deste gasoduto avance sem grandes interferências, sem grandes custos adicionais de segurança, sem boicotes, etc.
9: Portanto, aqui o que está a dizer é que nesse objetivo que é a pacificação da região há um interesse económico subjacente, o corredor, o transsaariano para os hidrocarbonetos, portanto, a benefício da Argélia. Percebemos também qual é o benefício que a Argélia tira desta relação com o Mali, mas para o Mali, porque é que o diálogo com a Argélia é tão estratégico e tão importante?
5: Olha, porque, salvo erro, foi em janeiro deste ano que o ministro da Defesa foi assassinado a poucos metros do próprio Assimi Goïta. Dormiam não muito longe um do outro na Academia Militar. Há, desde logo, esta questão. As coisas mudaram a partir do momento em que o sítio mais seguro do Mali foi atacado, teve vítimas. E pouco tempo depois, estamos a falar de uma questão de semanas, Bamako fica refém dos jihadistas.
9: Mas como é que a Argélia assim, pode ajudar o Mali a lutar contra essa situação?
5: A Argélia é quem domina naturalmente o Mali e o Níger, são o quintal da Argélia. De facto, se este espaço gigantesco, que até ontem estava vazio no sentido de a Argélia estava fora do jogo, este espaço não pode ficar vazio. E se não tem a Argélia, vai ter que ter outro. E quem se estava a colocar melhor nessa posição era Marrocos. E percebe-se que aqui há, obviamente, um interesse económico. Os interesses são sempre económicos. E mesmo onde não há economia, ou onde aparentemente não há economia, há sempre economia, porque a segurança não tem preço. Mas a conclusão final deste raciocínio todo é o seguinte. Eu parece-me que esta aproximação, este descongelar das relações entre Mali e Argélia é a primeira fase de tornar público o debate que os russos vão ter que sair, mais cedo ou mais tarde. Os russos, antigos Wagner, agora Africa Corps, portanto, os mercenários, que já não são mercenários, passaram de oficiosos a oficiais desde a morte de Prigozhin, há mais de um ano, ou desde a morte de Prigozhin, que já se tinha percebido que não tinham sido uma boa solução na substituição dos franceses, não vieram melhorar nada do que estava anterior, fizeram a dilapidação que tinham que fazer, aí sim, dos seus interesses económicos para sustentar a guerra na Ucrânia. E, portanto, este debate ou esta conversa tem surgido em surdina há mais de um ano e tem ganhado crescendo nos corredores e no espaço público.
9: Portanto, Bamako poderia vir a prescindir da presença da Africa Corps, antigamente a Wagner, no seu território. É isto que está a levantar?
5: Terá todo o interesse nisso, e o próprio Putin também tem todo o interesse em que estes homens estejam ocupados noutra prioridade.
9: Na Ucrânia?
5: Que não o Mali, na Ucrânia, eventualmente.
9: O Mali, portanto, procura estabilidade no seu país e a Argélia espera retomar também o seu papel de mediador no norte do Mali. Recordo que chegou ao fim há mais de 2 anos o Acordo de Argel para a Paz e a Reconciliação, que foi assinado em 2015 entre o governo do Mali e grupos independentistas que estão no norte do Mali. Mas o acordo foi mais ou menos quebrado quando Bamako alegou, entre outros motivos, a instrumentalização do acordo pelas autoridades argelinas e uma alegada ingerência da Argélia nos seus assuntos internos. A insegurança no norte do Mali poderá também ser uma ameaça qualquer dia, se não atualmente, para a Argélia e, portanto, ser esta uma questão de defesa também interna ou não de todo?
5: Ah, sim, com certeza que sim, mas aí também convém dizer uma coisa. A aliança entre jihadistas e tuaregs é algo de completamente contra a natura. Só resulta agora porque os objetivos são comuns, porque os tuaregs querem a independência do Azawad e os jihadistas querem uma cotada desse Azawad para fazerem o seu califadozinho. Mas quando, vamos imaginar que isto acontece, depois este califado vai querer proselitar, vai querer islamizar aqueles que os protegeram e com quem lutaram a seu lado e que são laicos. São muçulmanos, mas são laicos. Uma vez mais, Eva, a questão da segurança é essencial, não tem preço, são menos públicos para preservar a operacionalidade das coisas, e tudo isto é economia. Porquê? Porque tudo isto não tem preço. Vai ser assinado um novo acordo em substituição do acordo da Argel que acabou de referir, e há interesse de ambas as partes, de facto, em que seja uma negociação nova, com um espírito novo, com um novo presidente, e que seja benéfica para ambas as partes.
9: Como é que os antigos aliados ou outras potências com presença atual no Mali podem olhar para a situação? A França, por exemplo, que já não fala com a junta maliana há algum tempo, a Rússia com a Africa Corps, mas também os outros países da Aliança dos Estados do Sahel, que são o Burkina Faso e o Níger. Como é que todos eles olham para a aproximação atual entre o Mali e a Argélia?
5: Há uma inevitabilidade para a saída dos russos e que têm que ser substituídos por outros